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2: Bom dia, as notícias apresentadas por Mohamed Jane. A primeira-dama desloca-se esta quarta-feira à República Unida da Tanzânia para prestar solidariedade à presidente Samia Suluhu Hassan, à família e ao povo tanzaniano pela morte de Afida Hassan, esposo da estadista tanzaniana. Geta Seleman Chapo vai transmitir sentimentos de profundo pesar à presidente Samia Suluhu Hassan, manifestando a solidariedade do povo moçambicano. A deslocação da primeira-dama constitui uma manifestação de solidariedade de Moçambique com o povo tanzaniano e a reafirmação dos laços históricos de amizade, fraternidade e solidariedade que unem os dois povos. Afid Hassan faleceu esta segunda-feira vítima de doença e o funeral realizou-se no mesmo dia em Zanzibar. O presidente da República, Daniel Chapo, dirige esta quarta-feira na cidade de Maputo a cerimónia de abertura da 8ª Conferência Nacional sobre Mulher e Gênero, sob o lema Unir para Agir, empoderar mulheres no centro da transformação. A conferência vai reunir durante 2 dias instituições nacionais, parceiros internacionais e regionais para promover um diálogo nacional de alto nível, orientado para resultados. O encontro promove a implementação das prioridades nacionais de igualdade de gênero, com enfoque nas prioridades zero violência e liberdade da pobreza, através da avaliação dos progressos alcançados, da concertação intersetorial e da mobilização de compromissos, parcerias e recursos. A iniciativa é promovida pelo Ministério do Trabalho, Gênero e Ação Social, que pretende reforçar a coordenação entre os diferentes atores e impulsionar medidas concretas para o empoderamento das mulheres e raparigas. A secretária de Estado em Tete desafia as confissões religiosas a promover a paz, reconciliação nacional e o amor no decurso dos seus cultos. Cristina Mafumo, que falava esta terça-feira na abertura da 6ª Conferência Provincial Religiosa, quer que as confissões religiosas também contribuam para a proteção das famílias e crianças, combate ao tráfico e consumo de drogas e na redução da pobreza e desnutrição. Segundo Cristina Mafumo, as igrejas desempenham um papel importante na educação da sociedade.
3: É necessário reforçar a educação das famílias, combater a violência doméstica, os abusos sexuais, os casamentos prematuros e ainda a todos e todas as práticas que colocam em risco a dignidade, o futuro da criança.
2: Secretária do Estado em Tete, Cristina Mafumo, e a necessidade das confissões religiosas contribuírem para a pacificação e harmonia na sociedade. A multinacional Kenmar, que explora as areias pesadas de Moma, na província de Nampula, garante que decorre a ritmo satisfatório o processo da retirada do diesel derramado de uma das condutas da fábrica de processamento de minérios. A fuga de diesel ocorreu há 1 ano, afetando a zona próxima da fábrica de separação de minérios, e desde então decorrem ações de segurança e salvaguarda do ambiente para que o combustível derramado não afete as comunidades circunvizinhas. O responsável do meio ambiente da Kenmar, Elcídio Costa, disse que um estudo feito pela multinacional em coordenação com as equipas do setor do ambiente concluiu que não há risco de contaminação das fontes de água locais, rios e outros furos usados pelas comunidades.
4: Foram feitos pontos de amostragem para poder garantir que se faça essa verificação contínua, nível de contaminação, possível contaminação que possa haver nesses furos ou nesses pontos de monitoramento de água. Então, durante esse processo de monitoramento, verificou-se que não havia contaminação dos furos de água que são do uso da própria comunidade e que o nível de contaminação estava mesmo contido nesta área onde nós nos encontramos.
2: Multinacional Kenmar, que explora as areias pesadas de Moma na província de Nampula, garante que decorre a ritmo satisfatório o processo da retirada do diesel derramado de uma das condutas da fábrica de processamento de minérios. O distrito de Mapai, norte de Gaza, projeta produzir mais de 50 mil toneladas de culturas diversas numa área de cerca de 25 mil hectares na próxima campanha agrícola. A concretizar-se, a produção vai representar um crescimento em 5% se comparado com a presente safra agrícola, em que o distrito espera colher pouco mais de 45 mil toneladas de culturas diversas. O diretor de Serviço Distrital de Atividades Econômicas em Mapai, Isaac Coave, indicou que para o arranque da campanha agrícola 2026-2027, o distrito tem disponíveis mais de 2 toneladas de semente diversa.
5: Estamos a sensibilizar, já a falar dos produtores que eles apostam em culturas tolerantes à seca. Muito mais estamos a falar de mapira, mexoeira, estacas de mandioteira, assim como rama de batata doce. Mas, para além dessas culturas, nós também estamos a sensibilizar os que praticam culturas de ciclo curto.
2: Diretor do Serviço Distrital de Atividades Econômicas em Mapai, Isaac Coave, e os preparativos da campanha agrícola 2026-2027. Na atualidade internacional, o ANC reitera que não conseguiu registrar todos os candidatos às eleições de 4 de novembro devido a problemas técnicos no sistema informático da Comissão Eleitoral da África do Sul. Numa conferência de imprensa realizada esta terça-feira, o secretário-geral do partido, Fikile Mbalula, referiu que as falhas informáticas impediram a inscrição de 180 candidatos em 6 municípios das províncias de KwaZulu-Natal, Cabo Oriental e Estado Livre. Mbalula confirmou que após a recusa da Comissão Eleitoral, o ANC recorreu ao Tribunal Eleitoral para garantir a validação destas candidaturas. O partido garante que os dados já tinham sido submetidos antes do prazo limite de 28 de agosto. O tempo. A cidade de Tete pode chegar esta quarta-feira aos 33 graus centígrados de temperatura máxima, seguida por Nampula com 31 graus, Beira 29, Quelimane e Pemba 28, Maputo 27, Xaxai 26, Inhambane e Vilanculo 25, Chimoio e Lixinga 23 graus centígrados de temperatura máxima. Próximas notícias às 6 horas no Jornal da Manhã.
0: Muito bom dia.

0: 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Atsega Joncho, Balola, Tula, Bom Dia, África. Tchau, Ndende 6 horas. 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

Bom dia, Moçambique, Jornal da Manhã, no seu receptor. Presidente da República, Daniel Chapo, dirige hoje na cidade de Maputo a cerimónia de abertura da 8ª Conferência Nacional sobre Mulher e Gênero. Já foi encerrado o centro de Pringilane, no Niassa, que acolhia deslocados na sequência do ataque terrorista ocorrido no dia 3 deste mês no posto administrativo de Maranjira, distrito de Marrupa. Autoridades da vila de Marraquém, na província de Maputo, alertam a população para a presença nos últimos dias de peixe impróprio para o consumo humano na praia de Macaneta. Três funcionários do Hospital Rural de Vilanculo, em Inhambane, estão a ser investigados por alegadamente cobrarem dinheiro para realizar uma cirurgia a uma paciente transferida do Centro de Saúde de Doane, no distrito de Govuro. E o distrito de Liupa, em Nampula, está a acelerar a reconstrução de salas de aula destruídas pelas intempéries e manifestações do ano passado. Até esta semana foram reconstruídas 22 das 87 salas afetadas. E no estrangeiro, a Organização Mundial da Saúde e o Ministério da Saúde do Malawi declaram oficialmente o fim do surto de cólera e mpox ao registarem zero casos de doença no país. Estes são alguns assuntos que vão marcar esta edição do Jornal da Manhã, de quarta-feira, o 9 de setembro de 2026. Sidónio Pires está na sonorização, Vitor África nas notícias, Ernesto Chouk na edição e apresentação. Votos de ótima escuta.

0: E seguem as notícias apresentadas por Vitor África. Bom dia.
1: Bom dia. O chefe de Estado, Daniel Chapo, preside esta manhã na cidade de Maputo a cerimónia de abertura da 8ª Conferência Nacional sobre Mulher e Gênero, de acordo com o comunicado recebido na nossa redação. Sob o lema Unir para Agir, Empoderar Mulheres no Centro da Transformação, a conferência vai reunir durante 2 dias instituições nacionais, parceiros internacionais e regionais para promover um diálogo nacional de alto nível, orientado para resultados. A iniciativa do Ministério do Trabalho, Gênero e Ação Social promove a implementação das prioridades nacionais de igualdade de género através da avaliação dos progressos alcançados, da concertação intersetorial e da mobilização de compromissos, parcerias e recursos. E um outro comunicado da presidência indica que a primeira-dama Geta Chapo desloca-se hoje à República Unida da Tanzânia para prestar solidariedade à presidente Samia Suluhu Hassan, à família e ao povo tanzaniano pela morte de Afid Hassan, esposo da estadista tanzaniana. A esposa do presidente deverá transmitir sentimentos de pesar à presidente Samia Suluhu Hassan e manifestar solidariedade do povo moçambicano, de acordo com o documento. Afid Hassan perdeu a vida na segunda-feira, vítima de doença, e o funeral realizou-se no mesmo dia em Zanzibar. A multinacional Kenmar, que explora areias pesadas em Moma, na província de Nampula, garante que decorre a bom ritmo o processo de retirada do diesel derramado de uma das condutas da fábrica de processamento de minérios. Segundo o responsável do meio ambiente da Kenmar, Elcídio Coça, não há risco de contaminação das fontes de água locais, rios e outros furos usados pelas comunidades.
2: Foram feitos pontos de amostragem para poder garantir que se faça essa verificação contínua, nível de contaminação, possível contaminação que possa haver nesses furos ou nesses pontos de monitoramento d'água. Então, durante esse processo de monitoramento, verificou-se que não havia contaminação dos furos d'água que são do uso da própria comunidade e que o nível de contaminação estava mesmo contido nesta área onde nós nos encontramos.
1: A fuga de diesel ocorreu há 1 ano, afetando a zona próxima da fábrica de separação de minérios e desde então decorrem ações de segurança e salvaguarda do ambiente para que o combustível derramado não afete as comunidades circunvizinhas. O distrito de Mapai, em Gaza, projeta produzir mais de 50 mil toneladas de culturas diversas na próxima campanha agrícola, numa área de cerca de 25 mil hectares. A concretizar-se, a produção vai representar um crescimento em 5%, se comparado com a presente safra agrícola, em que o distrito espera colher pouco mais de 45 mil toneladas de culturas diversas. O diretor do Serviço Distrital de Atividades Económicas, em Mapai, Isaac Kwavi, indicou que, para o arranque da campanha agrícola 2026-2027, o distrito tem disponíveis mais de 2 toneladas de semente diversa.
3: Estamos a sensibilizar, já a falar dos produtores que eles já apostam em culturas tolerantes à seca. Muito mais estamos a falar de mapira, mexoeira, estacas de mandioteira, assim como rama de batata doce. Mas, para além dessas culturas, nós também estamos a sensibilizar os que praticam culturas de ciclo curto.
1: Diretor do Serviço Distrital de Atividades Económicas, Gemapai, Isaac Kwavi, e os preparativos da campanha agrícola 2026-2027. E no plano internacional, a Organização Mundial da Saúde alertou esta terça-feira que a epidemia do ébola na República Democrática do Congo continua fora de controlo. O alerta surge após o país atingir 6.686 casos e 3.226 mortos, de acordo com a atualização mais recente. Num relatório, a OMS refere que o risco de propagação mantém-se muito elevado na República Democrática do Congo e para os países vizinhos com fronteira terrestre, como é o caso de Angola. O vírus do ébola é transmitido por contacto direto com fluidos corporais de pessoas ou animais infectados e causa febre hemorrágica grave, vômitos, diarreia e hemorragia interna. Apresentamos as notícias no próximo bloco às 7 horas.

0: previsão do estado do tempo com o meteorologista Zefanias Caseco. Bom dia.
1: Bom dia, estimados ouvintes da Rádio Moçambique. Previsão do estado de tempo para hoje, quarta-feira, 9 de setembro de 2023. Para a região sul do país, espera-se céu pouco nublado, localmente nublado, vindo de sueste a nordeste, fraco moderado, soprando por vezes com rajadas e possibilidade de chuvas fracas locais. E para as regiões centro e norte, espera-se céu pouco nublado, localmente muito nublado, vindo de sueste a leste, fraco moderado, e ocorrência de chuvas fracas localmente moderadas, principalmente ao longo da faixa costeira. Temperaturas máximas previstas em graus Celsius. Sete com máxima de 33, Nampula 29, Quelimane e Pemba 28, Maputo e Beira 27, Xai-Xai 26, Inhambane e Vilanculo 25 e, por último, Chimoio e Lixinga com máximas de 23. Por hoje é tudo e muito obrigado pela atenção dispensada. Até a próxima.

0: 6 horas e 10 minutos, este é o Jornal de Manhã da Rádio Moçambique, o magazine informativo mais alargado desta estação emissora. Vamos falar do clima. O Instituto Nacional de Meteorologia, INTET, alerta a população para a tomada de precauções face à progressão do fenómeno El Niño, caracterizado por seca severa, com potencial impacto na próxima campanha agrícola. Armando Kembo, bom dia.
1: Bom dia. O alerta surge pelo facto de, nos últimos dias, o El Niño estar a dar sinais progressivos, podendo influenciar na distribuição da queda da chuva, com tendência para a escassez entre os meses de outubro deste ano a maio do próximo ano. O delegado do Instituto Nacional de Meteorologia disse que, para a Tete, este fenômeno natural afetará na próxima época com gravidade nos distritos do sul da província, com destaque para Xangara, Marara, Caurabaça, Magwe, Mutarara e Xuta. Alberto Macam fez saber que o alerta é dirigido aos agricultores e criadores de animais para precaver-se dos efeitos das mudanças climáticas, de modo a garantir a sua sobrevivência.
2: Recomenda-se especialmente aos agricultores que se preparem garantindo alimentação para os animais e protegendo as fontes de água existentes. O INAME, no meado de setembro, divulgará a previsão climática sazonal 2026-2027 com detalhes sobre o comportamento esperado das chuvas em cada distrito. Por isso, continue a acompanhar as informações do INAME e vamos nos preparar para enfrentar este fenômeno.
1: Delegado do Instituto Nacional de Meteorologia, INTET, Alberto Macam, alertando aos produtores e criadores de animais para tomar medidas preventivas face às informações do fenômeno El Niño na campanha agrícola 2026-2027. 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TET. Armando Kembo.
0: Ainda sobre a situação climática, autoridades do distrito de Macosa e Manica estão a fazer o levantamento das condições hídricas e infraestruturais com vista a garantir a produção na próxima campanha agrícola, face à previsão da ocorrência do fenómeno El Niño. Reporta Domingos Cadeado.
3: A iniciativa visa mitigar os efeitos da aridez na região através da avaliação de recursos fundamentais e propor ações para a garantia da segurança alimentar e nutricional. O diretor do Serviço Distrital de Atividades Económicas em Macosa, Castigo Bofana, disse que, apesar dos constrangimentos resultantes das características semiáridas da zona, os trabalhos de prospecção da água e verificação do sistema de regadio prosseguem de modo a assegurar o sucesso das sementeiras que se avizinham. Para Castigo Bofana, contactos com vendedores de insumos estão a ser realizados para garantir a disponibilidade de sementes certificadas de ciclo curto para maior produção e produtividade.
4: Estamos a sensibilizar os produtores que têm as culturas, por exemplo, a seda, a casa de mandioca, a rama de batata doce, daqui que plantaram na campanha passada, para reservar as estacas para permitir plantar, para responder à época que vamos ter próxima campanha.
3: Castigo Bofana, diretor do Serviço Distrital de Atividades Económicas de Macosa, e as ações em curso visando minimizar os efeitos do fenómeno climático El Niño, que se caracterizará por seca severa. 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Da cidade de Chimoio, Domingos Cadeado. Bom dia.
0: Bom dia e bom trabalho. O Conselho Executivo Provincial de Gaza intensifica as ações de sensibilização das comunidades para a adoção de medidas de precaução perante a possível ocorrência do fenómeno climático El Niño nos próximos tempos. Francisco Nelson tem mais detalhes.
5: O governador de Gaza diz que as medidas antecipadas contra o El Niño incluem a necessidade de as comunidades apostarem na produção resiliente de alimentos através de sementeiras de culturas tolerantes à seca, bem como o aproveitamento de zonas baixas que conservam A umidade Alfeu Mucuna reconhece que a maioria da população perdeu as suas culturas devido às cheias e inundações deste ano, mas o apoio do governo na alocação de semente pós-enxurradas está a trazer resultados satisfatórios que devem ser capitalizados. O governante exorta, por outro lado, as comunidades para não venderem toda a produção a ser colhida nesta segunda época para servir de retaguarda segura à crise que poderá afetar a província por conta da ocorrência do El Niño.
6: Sabemos que alguns distritos da zona centro-norte vão ser afetados. Como governo, temos vindo apelar às nossas populações para que pautem pela produção resiliente, para que se precaveja dessas situações. O que temos assistido é que, às vezes, conseguimos pouca produção. Milho, por exemplo, uma pira mexeu-se na zona norte e tudo se vende. Quando este fenómeno chegar, continuamos a querer prover necessidades para aquela população se inserir. Então, a nossa mensagem é, primeiro, é que tem que pautar pela produção resiliente, culturas que resistem a esses fenómenos calamitosos, e também a pouca produção não seja vendida.
5: Governador de Gaza, Alfeu Mucuna, eu apelo às comunidades para redobrarem as medidas de prevenção contra o fenómeno El Niño, que poderá afetar a província, sobretudo nos distritos da Zona Norte, a partir de outubro próximo. Mwingisete, Aihanyene Kurula, Francisco Nelson, Cidade de Xaxai. Muito bom dia.
0: Bom dia e bom trabalho, Francisco Nelson, e a indicação de que o Conselho Executivo Provincial de Gaza intensifica ações de sensibilização das comunidades para a adoção de medidas de precaução perante a possível ocorrência do fenómeno climático El Niño nos próximos tempos. O El Niño fica para trás. Agora vamos falar da saúde pública, olhando especificamente para a situação do consumo da água. As autoridades do distrito de Micufa, em Cabo Delgado, apelam à população para evitar o consumo de água proveniente de algumas fontes devido aos elevados níveis de salinidade detectados pelas autoridades. Florinda Fernandes.
7: O alerta surge num momento em que apenas 38% da população do distrito tem acesso à água potável, apesar da cobertura global do abastecimento da água situar-se em 57%. O diretor dos Serviços Distritais de Planeamento e Infraestrutura explicou que, das 164 fontes de água existentes no distrito, apenas 73 dispõem de água potável, segundo resultados dos trabalhos de mapeamento e levantamento realizados recentemente. A situação, a Sumani Juma disse que as autoridades distritais têm exortado a população para não consumir a água dos furos com maior concentração do sal, recomendando apenas o uso para atividades como lavagem de utensílios, rega das hortas e outros fins que não envolvam a ingestão.
8: Acesso à água à população, estamos em 57%, mas em termos de água potável, estamos de 38%. Temos alguns furos, depois de nós termos feito os nossos mapeamentos, já levamos algumas amostras para o laboratório e constou que alguns furos contêm grande teor de salubridade. E com isso, sugerimos e apelamos à nossa população que esta água não use para o consumo, mas sim, eles usam para lavagem de utensílios e outros fins. E nós estamos a fazer o acompanhamento, ao invés de eliminar não terem acesso à água.
7: Assegurou, entretanto, que o governo distrital está a reforçar as suas intervenções através da construção de novos sistemas de água e reabilitação de infraestruturas danificadas.
8: Estamos a construir um sistema de abastecimento de água em Sassalane. Estamos a reabilitar o sistema na Vila Sede. Estamos a construir o sistema no posto administrativo de Morebo. E depois de nós concluirmos o sistema de abastecimento de água, iremos elevar o nível de cobertura para 51%.
7: O diretor dos Serviços Distritais de Planeamento e Infraestrutura, Gemecufi, Assumani Juma, afirmou que o desafio passa agora por garantir que o aumento da cobertura seja acompanhado pela qualidade da água, de modo a assegurar às comunidades acesso à água segura para o consumo. Na Vangamé de Makono, Utumila Sabuni Aurio, Pakulota Tolipoche, Xiluele Xaxipindupindu, Florinda Fernando Mpemba, bom dia.
0: Bom dia, Florinda Fernandes. A indicação de que as autoridades do distrito de Micufa, em Cabo Delgado, apelam à população para evitar o consumo de água proveniente de algumas fontes devido aos elevados níveis de salinidade detectados pelas autoridades. E vamos continuar a falar da saúde pública na vertente consumo. O ponto é que as autoridades da vila de Marraquene, na província de Maputo, alertam a população para a presença nos últimos dias de peixe impróprio necessário para o consumo humano na praia de Macaneta. Domingos Macalano.
9: Trata-se de um peixe cientificamente conhecido por baiacu, ou ainda sítio para os locais, e para os outros, peixe-balão ou sapo-marinho. Este peixe acumula substâncias venenosas nos órgãos internos, na pele e no fígado, caracterizadas por uma toxina mortal em minutos e sem antídoto. No ano passado, houve registro de mortes em algumas comunidades do município de Marraquene e devido ao consumo deste tipo de peixe. O presidente do município de Marraquene, Chafi Cidade, explica que a população deve se abster de consumir este tipo de peixe por ser perigoso.
10: Estamos a registrar um fenómeno anormal. Os pescadores estão a encontrar muito este peixe nas suas redes e estão a abandoná-lo ainda fresco ao longo das margens, o que é extremamente perigoso. E os pescadores abandonam porque eles sabem que este peixe é extremamente perigoso consumir. Alguns até consomem, mas é preciso ter muito cuidado porque é preciso retirar o veneno que nele contém. Mas a maioria das pessoas não consome, porque ele é extremamente venenoso, ele mata em poucas horas de tempo. Estamos, então, a alertar a nossa população novamente que se encontrarem este peixe para desfazerem-se dele e também alertar os pescadores para não lançarem nas margens e deixarem grandes quantidades desses peixes acumulados nas areias da praia ou na margem, porque pode haver pessoas curiosas ou interessadas ou mesmo que estejam a passar fome, queiram consumir este peixe e podemos ter situações que já tivemos no passado de morte de pessoas por causa deste peixe.
9: Muitos baiacus são extremamente venenosos e devido à tetrodotoxina, uma neurotoxina presente, principalmente na pele e nos órgãos, que pode ser letal para os humanos se ingerida. Mwingiset, a Ixengilene Kakuva, Moçambique, Alimbango, Akuzula, Nindwananu, Damatola Domingos Macalani, bom dia.
0: Autoridades da Vila de Marraquene, na província de Maputo, alertam a população para a presença nos últimos dias de peixe impróprio para o consumo humano na praia de Macaneta. E vamos continuar a falar da saúde com a informação segundo a qual autoridades intensificam o combate à AIVA perante aumento de cães vadios na cidade da Beira, província de Sofala, Jorge João.
11: Em Sofala, intensificam-se as ações de prevenção e combate à raiva. Isto acontece numa altura em que a proliferação de cães vadios, sobretudo na cidade da Beira, aumenta o risco de transmissão da doença. De entre as ações em curso, destacam-se a vacinação de caninos e o reforço da sensibilização das comunidades sobre os cuidados a ter em relação a este problema de saúde. A chefe do Departamento de Pecuária na Direção Provincial de Agricultura e Pescas de Sofala, Maria da Conceição Proença, explica que é importante que os cidadãos colaborem com as autoridades na identificação e comunicação dos casos suspeitos de raiva, bem como na procura atempada de assistência médica após mordeduras por animais.
12: Nós temos uma equipe multissetorial que é formada pela Direção Provincial de Agricultura e Pescas, pelos serviços de atividades económicas, a saúde, o município e a educação. Portanto, esta equipe normalmente tem tido encontros semanais para o combate à raiva na província de Sofala. Portanto, cada um de nós tem uma responsabilidade, a saúde tem o seu papel, porque a raiva é uma doença que se transmite ao homem através da mordedura canina.
11: O porta-voz do movimento cenofálico da Beira, Jamal Quaira, defende maior envolvimento das comunidades na prevenção da raiva.
13: Que nós todos estejamos unidos para que não tenhamos estes distúrbios de cães que morderam. Cães não adestrados, cães não socializados tendem a se tornar agressivos a um dado ponto. Então, quando não se tem essa atenção, os cães vão mostrando alguma falha, é aí onde acontecem aquelas agressividades entre os cães para com os proprietários ou com os outros cães.
11: Sofala registrou este ano mais de 2 mil casos de mordedura canina, um número considerado preocupante. Avesereato, Bitipitirizene na Kuchita Unhai Mambonsene, Ungume Ulipakutoma, Jorge Johnny, na Beira.
0: Continuamos no setor da saúde. Informação disponível dá conta que 3 funcionários do Hospital Rural de Vilanculla, em Iambana, estão a ser investigados por alegadamente cobrarem dinheiro para realizar uma cirurgia a uma paciente transferida do Centro de Saúde de Doane, no distrito de Govur. Efraim Macetela.
14: A denúncia foi feita pela própria vítima, uma paciente com um tumor no fígado transferida do Centro de Saúde de Tuane. Segundo a denúncia, os profissionais de saúde condicionaram a realização da cirurgia ao pagamento de uma quantia em dinheiro no valor de 9 mil meticais e orientaram a paciente a comprar sangue para garantir o sucesso da intervenção médica. O caso está sob investigação do setor da saúde através de um inquérito interno. Paralelamente, os órgãos de administração da Justiça também investigam o caso para um eventual procedimento criminal. Entretanto, o governador de Inhambane, Francisco Pagula, condena o envolvimento de servidores públicos em esquemas de corrupção e alerta que, caso seja aprovado o caso, ou seja, a situação de Vilanculo, não haverá tolerância. Apela ainda aos cidadãos para que continuem a denunciar qualquer caso de cobrança ilícita e mau atendimento nas unidades sanitárias.
15: Atos desta natureza não podem acontecer e temos vindo a ser duros e vamos continuar duros com isto, porque com este tipo de comportamentos não vamos fazer crescer a nossa província. Este novo caso e foi detectado neste momento, existe uma equipe multissetorial no nível da província que vai descer ou já está a descer para o distrito de Vilanculo para poder monitorar. Mas nós queremos pedir é todo aquele que é alvo de um ato de corrupção ou de uma cobrança ilícita possa nos comunicar e nós como governo vamos tomar medidas duras, porque realmente é um esforço muito grande que a população tem vindo a fazer, pois chega, um colega deve cobrar para poder facilitar a entrega de um medicamento ou de qualquer situação que seja.
14: O governador de Inhambane, Francisco Pagula, pronunciando-se em torno do caso em investigação no Hospital Rural de Vilanculo, de alegado envolvimento de funcionários em atos de cobranças ilícitas. Esta não é a primeira vez que o Hospital Rural de Vilanculo se vê, portanto, envolvido em casos de corrupção. Recentemente, outros 3 funcionários desta unidade de saúde foram condenados a penas de prisão por extorquirem familiares de uma paciente que acabou por morrer na fila de espera. Está uma manhã que começa fresca e com céu nublado nas cidades de Inhambane e Maxixe. O cenário atmosférico indica a probabilidade de chuva a qualquer momento. Sob estas condições, os cidadãos já percorrem as ruas em busca do sustento diário. No meio marítimo, a travessia da Bahia decorre normalmente. A primeira embarcação partiu da cidade de Inhambane às 5h45, transportando dezenas de passageiros. Apesar da ameaça da precipitação, a circulação segue fluida em terra e no mar, marcando o arranque de mais uma jornada de trabalho nas duas urbes. 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Muito bom dia.

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E quando são 6 horas e 30 minutos, fique com um resumo dos assuntos de destaque no Jornal da Manhã. Presidente da República, Daniel Chapo, preside hoje na cidade de Maputo a cerimónia de abertura da 8ª Conferência Nacional sobre Mulher e Gênero. Já foi encerrado o centro de Pringilane, no Niassa, que acolhia deslocados na sequência do ataque terrorista ocorrido no dia 3 deste mês no posto administrativo de Maranjira, do distrito de Marrupa. Autoridades da vila de Marraquém, na província de Maputo, alertam a população para a presença, nos últimos dias, de peixe impróprio para o consumo humano na praia de Macaneta.

0: Atualizamos a previsão do estado do tempo para hoje com o meteorologista Zefanias Queseco.
1: Bom dia, estimados ouvintes da Rádio Moçambique. Previsão do estado de tempo para hoje, quarta-feira, 9 de setembro de 2023. Para a região sul do país, espera-se céu pouco nublado, localmente nublado, vento de sueste a nordeste fraco moderado, soprando por vezes com rajadas e possibilidade de chuvas fracas locais. E para as regiões centro e norte, espera-se céu pouco nublado, localmente muito nublado, vento de sueste a leste fraco moderado e ocorrência de chuvas fracas localmente moderadas, principalmente ao longo da faixa costeira. Temperaturas máximas previstas em graus Celsius. Sete com máxima de 33, Nampula 29, Quelimane e Pemba 28, Maputo e Beira 27, Xai-Xai 26, Inhambane e Vilanculo 25 e, por último, Chimoio e Lixinga com máximas de 23.

0: No café da manhã vamos falar do plano estratégico do setor da saúde 2026-2035, que será analisado no 51º Conselho Coordenador do Ministério da Saúde, a decorrer hoje até sexta-feira na cidade de Beira, em Sofala. Nosso convidado é o porta-voz do evento, José Manuel, e a moderação será do jornalista Jorge Jone, num café a ser servido a partir dos estúdios da Rádio Moçambique, na cidade da Beira. Participe, amigo ouvinte, pelos números 21 31 77 77 82 34 77, e também pela nossa página do Facebook Jornal da Manhã R. Vamos falar da segurança. A indicação que temos é que já foi encerrado na última segunda-feira o centro de Prinjelânia, no Niassa, que acolhia deslocados na sequência do ataque terrorista ocorrido no dia 3 deste mês no posto administrativo de Manangira, distrito de Marrupa. Toda a informação por Pinto Catala.
1: Ao todo, foram 311 famílias, o correspondente a mais de 2 mil pessoas deslocadas, que já retornaram às zonas de origem em resultado da melhoria do ambiente de ordem e segurança. Cada família recebeu um kit de retorno composto por 25 kg de arroz, 3 de feijão, 1 litro de óleo alimentar, sabão, peças de roupa usada, dentre outros bens não alimentares, disponibilizados pelo Instituto Nacional de Gestão e Redução do Risco de Desastres, no Niassa, em parceria com o Governo Distrital. A informação consta de um relatório do Instituto Nacional de Gestão e Redução do Risco de Desastres, Delegação do Niassa, partilhado à nossa redação. Entretanto, o chefe de Relações Públicas no comando da PRM no Niassa, Osvaldo Mahando, assegurou que no terreno foram reforçadas medidas de segurança para a livre circulação de pessoas e bens.
2: Fazer referência que parte das populações que haviam se refugiado no povoado de Prinjilã encontra-se agora em segurança e a fazer um movimento de regresso à zona de origem, tanto mercê da intervenção das forças policiais que estão a garantir este movimento.
1: Osvaldo Mahando confirmou igualmente a recuperação de 2 viaturas de marca Toyota roubadas pelos terroristas no acampamento turístico do Mozambique Wild Adventure e que foram abandonadas no limite com a província de Cabo Delgado. Mahando avançou que até o momento ainda não há notícias sobre o paradeiro das 11 pessoas raptadas durante o ataque no posto administrativo de Marangira. Omvela, Samalani Malanguizo e Azamoyo, Pachitetezo Chamatenda, Oceana, Delxinga, Pinto Catawa, bom dia.
0: Bom dia, bom trabalho, Pinto Catawa. E a informação, dando conta que já foi encerrado o centro de Prinjelânia, no Niassa, que acolhia deslocados na sequência do ataque terrorista ocorrido no dia 3 deste mês no posto administrativo de Manangira, distrito de Marrupa. Vamos olhar para a educação e reconstrução. Notícias vindas na Nampula dão conta que o distrito de Liupo está a acelerar a reconstrução de salas de aula destruídas pela as intempéries e manifestações do ano passado. Até esta semana foram reconstruídas 22 das 87 salas afetadas. Júlio Moura.
3: A afirmativa chamou que a informação foi revelada pelo diretor distrital de Educação, Juventude e Tecnologia de Liupo, Júlio Antônio, em entrevista à Rádio Moçambique. Júlio Antônio disse que a iniciativa Zero Turmas ao Ar Livre foi replicada em todas as zonas de influência pedagógica na região. Segundo a fonte, a iniciativa contribui para que 4.300 crianças voltassem a receber aulas dentro de uma sala de aula em segurança e em condições dignas.
4: De facto, até para esse momento, não temos criança que assiste aulas fora da sala. E ainda avançamos com outro pacote, que é da alfabetização e educação de adultos, que também pretendemos que este grupo esteja a participar aulas também na sala. E assim continuamos a construir as salas para este grupo de alfabetização e educação de adultos, para nos afirmar de facto um distrito com zero turmas ao ar livre.
3: Diretor Distrital de Educação, Juventude e Tecnologia de Liupo, Júlio Antônio, e o nível de recuperação das infraestruturas escolares destruídas a quando das manifestações pós-eleitorais e ciclones. A Swaipo, Nicolano Macono, Moçambique, Etu, Onitacoula. Dinampula, Júlio Moro. Bom dia.
0: Bom dia e bom trabalho, Júlio Moro. Vamos a Quelimane. Notícias que chegam indicam que mais de 24 mil toneladas de castanha de caju poderão ser comercializadas na presente campanha na província da Zambésia. Ernesto Missas.
5: A meta representa um crescimento em 4% comparativamente à campanha passada. Entretanto, o delegado do Instituto de Amêndoas na Zambésia vai contratar 20 agentes para reforçar o controle da comercialização da castanha de caju na presente campanha. Pretende-se com a iniciativa velar pela viabilidade de balanças, registrar as quantidades de castanha de caju que saem da província, entre outras atribuições. O delegado provincial do Instituto de Amêndoas na Zambésia, Cifa António, disse que os 20 fiscais serão distribuídos em pontos estratégicos de comercialização de castanha de caju na província. Cifa António garantiu que neste momento decorre o processo de seleção e posterior contratação dos agentes para que até novembro iniciem com a fiscalização nos distritos considerados estratégicos na produção de castanha de caju.
6: Os fiscais estarão distribuídos em pontos estratégicos de saída de castanha da província, nos distritos de Pebane e Gilé. Eles vão trabalhar em zonas que costumam fazer limites com Nampula para controlar o fluxo de castanha. Estaríamos a falar, por exemplo, de Mucuba, que é aquela zona do Bive. Acho que em Mulevala também colocamos um fiscal na entrada para N1. E, finalmente, colocamos também um fiscal no distrito de Mopeia, que faz o limite com a província de Sofala.
5: Mais adiante, o delegado provincial do Instituto de Amêndoas na Zambésia apela aos fiscais para controlar a observância da ética e deontologia na fiscalização da comercialização de castanha de caju.
6: Devem adotar uma postura de responsabilidade, saber que no âmbito da sua atividade eles são contratados e passam a ser agentes do Estado. Então estão sujeitos aos mesmos princípios que um funcionário normal do Estado, embora eles tenham um contrato por tempo determinado, mas tudo que cabe aos funcionários do Estado cabe também a eles.
5: Cifa António, delegado provincial do Instituto de Amêndoas na Zambésia, Indoeni Wanane, Uila, Moçambique, Atukwe. A partir de Quelimane, Ernesta Missage.
0: É 6 horas e 41 minutos. Moçambique solidariza-se com a presidente da Tanzânia, Samia Suluhu Hassan, pela morte do seu esposo, Afid Amir Hassan Monteiro Bonifácio.
7: Para o efeito, a primeira-dama da República, Geta Chapo, chega esta manhã em Zanzibar, Tanzânia, para prestar solidariedade à presidente Samia Suluhu Hassan e à família de Afid Amir Hassan, seu esposo, que faleceu na última segunda-feira vítima de doença. À sua chegada, segundo o comunicado de imprensa da presidência da República, Geta Chapo vai transmitir sentimentos de profundo pesar à presidente Samia Suluhu Hassan, manifestando a solidariedade do povo moçambicano à família enlutada. De acordo com o documento, a deslocação da primeira-dama constitui igualmente uma manifestação de solidariedade de Moçambique para com o povo tanzaniano e reafirma os históricos laços de amizade, fraternidade e solidariedade que unem os povos de Moçambique e da Tanzânia, fortalecidos pela proximidade entre os dois países e pela cooperação bilateral. O funeral de Afid Amir Hassan realizou-se no mesmo dia da morte em Kizinkazi, Zanzibar. Os presidentes do Quênia, Burundi, Somália, Ruanda, da União Africana e o primeiro-ministro da Etiópia endereçaram também mensagens de condolências à presidente Samia Suluhu Hassan e ao povo tanzaniano. De Dar es Salaam, Monteiro Bonifácio.

0: Então, como temos estado a anunciar no café da manhã, vamos falar do plano estratégico do setor da saúde 2026-2035, que será analisado no 51º Conselho Coordenador da instituição, do Ministério da Saúde, neste caso, a decorrer de hoje até sexta-feira na cidade da Beira, em Sofala. Nosso convidado é o porta-voz do evento, José Manuel, e a moderação estará a cargo do jornalista Jorge Jona, a partir dos estúdios da Rádio Moçambique, na cidade da Beira. Participe, amigo ouvinte, pelos números 21-31-77-77 e 82-34-77 e também pela página do Facebook Jornal da Manhã RM. Às 6:44 decorre no país o maior concurso nacional de literatura, um concurso sob a alçada do Ministério da Educação e Cultura, em coordenação com a Associação de Escritores Moçambicanos, AEM. E para termos mais detalhes sobre este concurso, vamos agora entrar em contato com o escritor moçambicano Lucílio Manjato. Bom dia, está em direto para o Jornal da Manhã da Rádio Moçambique. Fale-nos deste concurso, em que fase as inscrições se encontram?
1: Muito bom dia, muito obrigado por esta oportunidade, em nome da Comissão de Trabalho de Concurso. Bem, indo direto à sua questão, o que devemos dizer é que nessa fase estamos na reta final da submissão das candidaturas dos originais inéditos ao concurso. Devo lembrar que a data limite é 11, agora de setembro. Portanto, estamos neste momento a receber os originais. Estamos a um bom ritmo.
0: Lucílio Manjato, qual é a importância deste concurso para a promoção e valorização dos escritores e da literatura moçambicana?
1: Bem, este concurso é de suma importância porque, por um lado, valorizamos a importância dos fazedores das letras, portanto, aqueles que resgatam a memória, a história, o pensamento, conhecimento dos moçambicanos, por um lado, e também é importante porque ele abre a possibilidade de nós formarmos cada vez mais leitores. Portanto, é preciso dizer que o que se prevê em termos de premiação, para além do volume monetário de 1 milhão de reais em cada uma das quatro categorias, é a edição e publicação dessas obras e a sua distribuição a nível das nossas escolas. Portanto, este concurso acaba sendo um viveiro, de alguma forma, não só para a formação e consolidação e consagração de escritores, mas também para a formação de leitores. Portanto, neste sentido, um concurso de extrema importância e, mais ainda, na sua primeira edição, que visa a celebrar os 50 anos da independência nacional.
0: Que mecanismos foram criados pelo Ministério da Saúde, melhor, Ministério da Educação e Cultura, bem como a Associação de Escritores Moçambicanos, para identificar os textos produzidos eventualmente com recurso à inteligência artificial e garantir a autenticidade das obras submetidas?
1: Bem, de facto, o que nós esperamos é que os originais inéditos a submeterem ou submetidos ao concurso sejam produzidos pela inteligência humana. E para colmatar esta situação que me coloca, portanto, a eventual submissão de trabalhos produzidos com base na inteligência artificial, a Comissão de Trabalho de Concurso está a contratar um serviço de detecção de trabalhos originados com base em inteligência artificial, para além, naturalmente, de contar com a experiência do júri selecionado para a avaliação dessas obras.
0: Muito obrigado, Lucílio. Manjate as breves notas sobre o maior concurso nacional de literatura, o concurso sob alçada do Ministério da Educação e Cultura, em coordenação com a Associação dos Escritores Moçambicanos.

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0: Desportivo no Jornal de Manhã e agora a destaque. Coxa de Sol e Ferroviário de Maputo reeditam a final de 2025 da Liga Sazol em basquetebol sénior feminino. Carlos Calisto, desenvolve a notícia.
1: Bom dia. O Coxa de Sol e Ferroviário de Maputo voltam a disputar a final da Liga Sazol, campeonato nacional de basquetebol sénior feminino, cuja série de play-off a melhor de 5 jogos arranca já amanhã. Detalhes por Carlos Langa.
2: O Ferroviário de Maputo qualificou-se para a final da Liga Nacional de Basquetebol após vencer pela segunda vez esta terça-feira a Lazio por 80-34, uma diferença de 46 pontos para a equipa locomotiva da capital do país. O primeiro triunfo do Ferroviário foi no domingo por 65-16. Coxa de Sol também hoje garantiu a presença na final, depois de ter ganho pela segunda vez o Ferroviário da Beira por 59-33. No último domingo, a equipa canarinha venceu a equipa locomotiva do Chiveve por 44-38. A final será num playoff a melhor de 5 embates. O jogo 1 será na quinta-feira, o 2 na sexta, o 3 no domingo, o quarto na segunda e o quinto jogo realizar-se-á na quarta-feira da próxima semana.
1: Estão assim encontrados os finalistas da edição de 2026 da Liga Sazol, que curiosamente ou não são as mesmas do ano passado. A final deste ano joga-se a melhor de 5 partidas e arranca já amanhã no pavilhão de Machaquene. Às 18 horas, o Coxa de Sol defronta o Ferroviário Maputo. Para a atribuição de terceiro lugar, a Associação Lazio joga diante do Ferroviário da Beira quando forem 16 horas. Entretanto, a Liga Moçambicana de Basquetebol adiou de ontem para hoje o sorteio da prova sénior masculina referente à época 2026. O evento terá lugar numa unidade hoteleira aqui em Maputo e contará com a presença dos representantes dos clubes participantes. A nova temporada da principal competição nacional de basquetebol tem início marcado para amanhã até 28 de setembro corrente. Nampula prepara-se para o Campeonato Nacional de Ciclismo, com 12 ciclistas prontos para competir de 24 a 27 de setembro em Manica.
3: A Associação Provincial do Ciclismo realiza uma prova de seleção ao nível provincial para escolher 12 atletas mais aptos técnica e taticamente para representar a província no Campeonato Nacional de Ciclismo. O torneio nacional vai decorrer entre os dias 24 e 27 de setembro corrente na província central de Manica. O presidente da respectiva associação, Franganito Usitomo, referiu que a competição provincial serve como o filtro final para a comissão técnica. O objetivo principal é avaliar o desempenho dos atletas sob pressão, garantindo os selecionados possuam não apenas resistência física, mas também a inteligência tática necessária para competir ao mais alto nível no país.
4: Vamos colher atletas que vão representar os distritos. Na sexta-feira eles virão cá, no dia 11, para dia 12 e 13 estarem com o campeonato provincial, junto também a Rapali e Cidade de Nampula. Então são 4 distritos que vão fazer parte do campeonato provincial. Isso para selecionarmos atletas qualificadas para a fase subsequente, que é a fase nacional. E seguirão 12 atletas. Então estamos em grande preparação. A fase nacional

0: Nacional será em Chimoio, portanto em Manica, e no dia 24 a 27 de setembro. E lá haverá atletas de, bem preparados de Maputo, que já há bastante tempo estão a fazer grandes competições. Eles vão à África do Sul, então têm experiência. Estamos a falar de atletas de Tete, Beira, temos atletas e Quelimane, né, com grande experiência. E para nós, o Nacional que vamos será pela primeira vez. Então é uma experiência que vamos colher através de nossos colegas lá.
1: Franganito Wissitomo, presidente da Associação Provincial do Ciclismo de Nampula, afirmando que espera o traçado em Manica exija muito da preparação física, devido ao relevo da região, o que justifica o rigor na escolha dos 12 representantes da província. RM Desporto, Calixto Pedro, Nampula.
2: Nampula prepara-se para o Campeonato Nacional de Ciclismo com 12 ciclistas prontos para competir de 24 a 27 de dezembro corrente na província de Manica. No desporto sobre rodas, Rico Albay tomou posse ontem como novo presidente da Federação Pequena de Patinagem para o ciclo olímpico 2026-2030. Albino Muyambo.
3: Um dos grandes desígnios de Rico Albay é tornar a Federação Moçambicana de Patinagem uma entidade profissional, com uma gestão transparente e também levar a prática da patinagem para todas as capitais provinciais do nosso país.
4: Temos que assumir que estamos perante um movimento distinto, um movimento único, e importa que a gente seja capaz de acarinhar, estruturar, organizar e dar a devida orientação. Depois de estarmos numa situação de ensinar os meninos a patinar, agora temos que ir para uma situação em que nós formamos nossos juízes hábitos cronometristas para poderem promover a competição justa e depois disso vamos para a formação de árbitros e quem sabe mais tarde treinarmos os nossos atletas para tratarem do seu corpo. Nós temos como exemplo os atletas de alta competição que já nos representaram, temos algum contacto com alguns atletas até dos anos 80, Nuno Americano, Carlton Banze, Lourdes Mutola, que falam daquilo que é a disciplina na gestão do seu corpo, alguns dos quais agora até nos 60 e tal anos, no caso do Nuno Americano, continua a fazer a sua corrida matinal. Portanto, é preciso que a gente abrace este desafio, dando continuidade àquilo que já está sendo feito. Nós começamos em 2014 com este projeto, tirando os meninos que pulavam e penduravam-se nas viaturas na via pública, para estarmos agora numa fase em que nós em nenhuma cidade vemos isso. Tivemos numa situação, por exemplo, em que alguns lugares do país as nossas entidades governamentais, a nossa polícia, perseguiam os patinadores, tiravam os patins, sabiam até onde eram aquelas casas. E agora sabem onde é que são as casas para ir buscá-los, para participar nos eventos oficiais. Portanto, há aqui uma mudança de mentalidade positiva. Este trabalho não começa hoje. Nós já estamos a vir com esta missão e agora é só dar continuidade. Agora que temos a institucionalização das atividades, temos passos para caminhar. Muito obrigado.
3: Rico Albay, novo presidente da Federação Moçambicana de Patinagem, que tomou posse esta terça-feira na sede do Comitê Olímpico para o quadriênio 2030.
2: No Rei Futebol, Testa África de Chimoio acumula uma dívida de cerca de 3 milhões de meticais quando estamos a poucos dias para o arranque da Pool Zonal Centro de Acesso ao Moçambola do próximo ano. Vasco Augusto.
5: O processo de licenciamento do Testa África, o vencedor do Campeonato Nacional de Futebol da 2ª Divisão, Fase Provincial de Manica, está a ser condicionado devido às dívidas contraídas aos jogadores e treinadores nos anos passados. São mais de 3 milhões de meticais que o Testa África deve aos jogadores, treinadores e alguns agentes econômicos acumulados nos anos passados. A participação do Testa África na fase regional centro está condicionada ao processo de licenciamento de clubes, uma das exigências da Federação Moçambicana de Futebol. A informação foi avançada pelo presidente do Grupo Desportivo e Recreativo Testa África, Elder Zungunye, num encontro havido recentemente com os sócios, adeptos e simpatizantes da coletividade.
6: Nós temos, para ser prático, um licenciamento quase comprometido, mas que não é possível, por conta principalmente da dívida que o clube veio acumular no passado, digo, com os jogadores, com os treinadores e com alguns agentes econômicos.
5: Elder Zungunye garantiu que na presente época o Testa África não tem dívidas com os jogadores e a equipa técnica, daí que a luta é de reprogramação das dívidas passadas para a equipa conseguir o licenciamento. Vasco Augusto, em Chimoio.
2: Como nota de fecho, a CAF já marcou os jogos da ronda inaugural da campanha de apuramento ao CANI Pamoja 2027. 24 de setembro, jogam Costa do Marfim, Gana, República Democrática do Congo, Guiné Equatorial, Serra Leoa, Zimbábue, Mauritânia, República Centro-Africana, Camarões, Comores, Namíbia, Congo, Brazzaville, Tunísia, Uganda e Líbia, Botsuana. 25 de setembro, Senegal, Moçambique, Sudão, Etiópia, seleções do Grupo J, Marrocos, Gabão, Níger, Lesoto, Egito, Angola, Malawi, Sudão do Sul, Gâmbia, Somália, Burkina Faso, Benin, Argélia, Zâmbia, Togo, Burundi, Mali, Cabo Verde, Ruanda, Libéria, Nigéria, Madagascar e Tanzânia, Guiné-Bissau. A ronda fecha 26 de setembro com os embates África do Sul, Guiné e Quênia, Eritreia. A fase final do CAN, a ser organizada por três países, Quênia, Tanzânia e Uganda, será entre 19 de junho e 17 de julho de 2027. Bom dia.
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9: De volta, Vitor África, para a apresentação das notícias.
11: O chefe de Estado, Daniel Chapo, preside esta manhã na cidade de Maputo a cerimônia de abertura da 8ª Conferência Nacional sobre Mulher e Gênero, de acordo com um comunicado recebido na nossa redação. Sob o lema Unir para Agir, Empoderar Mulheres no Centro da Transformação, a conferência vai reunir durante 2 dias instituições nacionais, parceiros internacionais e regionais para promover um diálogo nacional de alto nível orientado para resultados. A iniciativa do Ministério do Trabalho, Gênero e Ação Social promove a implementação das prioridades nacionais de igualdade de gênero através da avaliação dos progressos alcançados, da concertação intersetorial e da mobilização de compromissos, parcerias e recursos. E um outro comunicado da presidência indica que a primeira-dama Geta Chapo desloca-se hoje à República Unida da Tanzânia para prestar solidariedade à presidente Samia Suluhu Hassan, à família e ao povo tanzaniano pela morte de Afid Hassan, esposo da estadista tanzaniana. A esposa do presidente da República deverá transmitir sentimentos de pesar à presidente Samia Suluhu Hassan e manifestar solidariedade do povo moçambicano, de acordo com o documento. Afid Hassan perdeu a vida na segunda-feira, vítima de doença, e o funeral realizou-se no mesmo dia em Zanzibar. As autoridades do Conselho Municipal de Marraquene, na província de Maputo, alertam a população sobre a ocorrência nos últimos dias de um peixe impróprio para o consumo humano na praia da Macaneta. Trata-se de peixe baiacu, também conhecido por peixe balão, sapo marinho e também dzife, que acumula substâncias venenosas nos órgãos internos, na pele e no fígado, tal como refere o presidente do município de Marraquene, Chafi Sidat.
12: Ele é extremamente venenoso, ele mata em poucas horas de tempo. Estamos então a alertar a nossa população novamente que se encontrarem este peixe para desfazerem-se dele e também alertar os pescadores para não lançarem nas margens e deixarem grandes quantidades destes peixes acumulados nas areias da praia ou na margem, porque pode haver pessoas curiosas ou interessadas, ou mesmo que estejam a passar fome, queiram consumir este peixe, e podemos ter situações que já tivemos no passado de morte de pessoas por causa deste peixe.
11: Presidente do município de Marraquene e o alerta sobre a ocorrência na praia da Macaneta de um peixe impróprio para o consumo humano. A polícia na província do Niassa diz que ainda não tem informações sobre o paradeiro das 11 pessoas raptadas durante o ataque terrorista ocorrido no dia 3 do mês em curso no posto administrativo de Marangira, distrito de Marrupa. Entretanto, as mais de 2 mil pessoas deslocadas que estavam no centro de Prigilane já estão no movimento de regresso às zonas de origem, segundo o chefe de Relações Públicas no comando da PRM no Niassa, Osvaldo Mahando.
13: Parte das populações que haviam se refugiado no povoado de Prinjilan encontram-se agora em segurança e a fazer um movimento de regresso à zona de origem, portanto, mercê da intervenção das forças policiais que estão a garantir este movimento.
11: O centro de Pringilane foi encerrado na segunda-feira com a melhoria da situação de segurança. Osvaldo Marrando confirmou igualmente a recuperação de duas viaturas da marca Toyota roubadas pelos terroristas no acampamento turístico do Mozambique Wild Adventure e que foram abandonadas no limite com a província de Cabo Delgado. A Insofala intensifica as suas ações de prevenção e combate à raiva, numa altura em que a proliferação de cães vadios, sobretudo na cidade da Beira, aumenta o risco de transmissão da doença. Jornalista Jorge Johnny.
8: De entre as ações em curso, destacam-se a vacinação de caninos e o reforço da sensibilização das comunidades sobre os cuidados a ter em relação a este problema de saúde. A chefe do Departamento de Pecuária na Direção Provincial de Agricultura e Pescas de Sofala, Maria da Conceição Proença, explica que é importante que os cidadãos colaborem com as autoridades na identificação e comunicação dos casos suspeitos de raiva, bem como na procura atempada de assistência médica após mordeduras por animais. Sofala registrou este ano mais de 2 mil casos de mordedura canina, um número considerado preocupante. Jorge Johnny, na Beira.
11: E no plano internacional, a Organização Mundial da Saúde alertou esta terça-feira que a epidemia do ébola na República Democrática do Congo continua fora do controle. O alerta surge após o país atingir 6.686 casos e 3.226 mortos, de acordo com a atualização mais recente. Num relatório, a OMS refere que o risco de propagação mantém-se muito elevado na República Democrática do Congo e para os países vizinhos com fronteira terrestre, como é o caso de Angola. O vírus do ébola é transmitido por contacto direto com fluidos corporais de pessoas ou animais infectados e causa febre hemorrágica grave, vômitos, diarreia e hemorragia interna. Apresentamos as notícias no próximo bloco, às 8 horas.
9: Fique com as temperaturas máximas para hoje com o meteorologista Zefanias Cacico.
10: Sete com máxima de 33, Nampula 29, Quelimane e Pemba 28, Maputo e Beira 27, Xai-Xai 26, Inhambane e Vilanculo 25 e, por último, Chimoio e Lixinga com máximas de 23.

0: No café da manhã, hoje vamos falar do plano estratégico do setor da saúde 2026-2035, que será analisado no 51º Conselho Coordenador do Ministério da Saúde, a decorrer de hoje até sexta-feira na cidade de Beira. Em Sofala, nosso convidado é o porta-voz do evento, José Manuel, e a moderação estará a cargo do jornalista Jorge João, a partir dos estúdios da Rádio Moçambique na cidade da Beira. Participe ouvinte pelos números 21-31-77-77 e 82-34-77 e pela página do Facebook Jornal da Manhã RG. Às 7:08, vamos abrir a nossa janela de repórter para falar dos vendedores de hortícolas e outros produtos agrícolas na cidade de Pemba, que mostram-se preocupados com a falta de um mercado grossista no bairro de Alto Gingon, onde exercem suas atividades. Roberto Raimundo, bom dia.
1: Muito bom dia, Ernesto Chauca. Respondemos sim da cidade de Pemba, na província de Cabo Delgado, onde nesta manhã nos oferecemos a falar desta preocupação dos principais vendedores ou comerciantes de diversos produtos no mercado que atualmente é considerado grossista, que está localizado no bairro do Gingone, aqui na avenida principal da cidade de Pemba, avenida 25 de Setembro, um local que até que os vendedores, por não ocuparem as suas bancas, invadem pouco a pouco a via principal. Mas para falar deste assunto, e muito bem, temos conosco a vereadora de Atividades Económicas e Mercados no município de Pemba, Sónia Roldão. Senhora vereadora, muito obrigado por ter aceitado o nosso convite em direto para o Jornal da Manhã. A situação do mercado grossista, que avaliação se pode fazer ou o que se pode dizer à volta do mercado?
2: Em primeiro lugar, gostaria de agradecer por esta oportunidade que a Rádio Moçambique nos concede, dizer que o mercado de Gingone neste momento, primeira coisa que temos que esclarecer, é um mercado informal. Informal por quê? Porque são vias de acesso que dão ao bairro e os munícipes foram ocupando de forma informal para exercerem as suas atividades económicas. E este movimento intensificou-se muito mais com a entrada de população deslocada dos distritos da Zona Norte. Então é um espaço informal que os munícipes encontram para trazer os seus produtos dos distritos e províncias vizinhas e poder fazer a venda destes, principalmente com maior, quer dizer, com maior peso para a venda grossista.
1: Sim, sim. Haverá planos ou há projetos para a construção de mercado grossista para a movimentação definitiva destes comerciantes?
2: Sim, sim. Nós o que é que fizemos? Primeiro, criamos uma comissão de vendedores para poder estabelecer uma plataforma de diálogo. E uma das condições que eles trazem é que o mercado esteja na estrada nacional, por causa da questão de dos caminhões que chegam e tudo mais. Então, foi identificado um espaço em Metula, ali na zona de 10%, para a construção do mercado grossista. É um espaço muito grande que vai poder acomodar também um terminal de carga, que vai estar junto com o mercado grossista. E neste momento o que estamos a fazer é a sensibilização para que os pequenos retalhistas que aqui estão ocupem os mercados formais, porque temos muitas bancas vagas nos mercados formais, e os grossistas, já identificamos um espaço, neste momento estamos a fazer a limpeza e ordenamento, é um espaço transitório, que fomos concedidos por um município de boa-fé. Então, é um passo transitório até que se criem condições para a construção do mercado grossista. E neste momento já estamos a trabalhar com um parceiro para o efeito.
1: E aos comerciantes que ocupam a estrada, qual é o apelo que deixa?
2: Sim, temos aqui, se for a ver, temos uma equipa conjunta da Polícia Municipal e da PRM que está a fazer a sensibilização. Porque como aqui é um misto de vendedores informais, chapeiros e tal. Então, para não só para esta componente de vendedores, mas também para a segurança rodoviária. Então, está-se a fazer a sensibilização pacífica para que eles entrem no interior do mercado. Sim, sim.
1: Muito obrigado. Palavras da vereadora Sônia Roldão, vereadora de Atividades Económicas e Mercados do município de Pemba. E fica aqui a promessa para que num futuro breve haja um mercado grossista para que estes comerciantes que ocupam a via principal possam estar mais confortáveis e haja circulação segura de caminhões com cargas. E tudo quanto podemos avançar neste momento, em outras ocasiões voltaremos em antena para trazer também impressões dos comerciantes que neste momento estão num corre-corre nesta primeira hora. Roberto Raimundo, a partir da cidade de Pemba. Show, muito bom dia.
0: Bom dia, bom trabalho, Roberto Raimundo, nosso repórter volante, hoje a falar dos vendedores de hortícolas e outros produtos agrícolas na cidade de Pemba, que mostram-se preocupados com a falta de um mercado grossista no bairro de Alto Gingon, onde exercem as suas atividades. E quando são 7:13, vamos aos nossos correspondentes. Na Tanzânia, 5 pessoas morreram e outras 4 tidas como desaparecidas após o desabamento de uma mina na região de Morogoro. Monteiro Bonifácio.
3: O comissário distrital de Gairo, Jafar Kubecha, que confirmou o fato à imprensa, disse que as vítimas mortais e os desaparecidos praticavam a mineração à calada da noite e ilegalmente. Jafar Kubecha informou que uma das vítimas mortais é um residente do município de Morogoro e prossegue o trabalho para a identificação das outras 4. As autoridades distritais de Gairo lançaram um apelo para que a população evite praticar a mineração ilegal e a calada da noite para não incorrer a mortes evitáveis. Este não é o primeiro caso de acidentes que se registram nas atividades de garimpo este ano na Tanzânia. Em fevereiro, 5 pessoas morreram quando uma pedreira de areia desabou no distrito de Korogwe, região de Tanga. Ainda em fevereiro, um minerador informal morreu após o desmoronamento de uma margem do rio Itembe, onde praticava a extração de ouro em Songwe. A mineração ilegal na Tanzânia, frequentemente ligada ao garimpo artesanal e de pequena escala não regulamentado, representa um dos maiores desafios socioeconômicos e ambientais para o país, embora o setor mineral seja crucial para a economia, contribuindo com mais de 10% do produto interno bruto. De Dar es Salaam, Monteiro Bonifácio.
0: O secretário-geral do ANCF, Kilim Balula, admite que um mau resultado nas eleições de 4 de novembro pode prejudicar a atual liderança do partido. Correspondente Eduardo Figurão.
4: Balula reagia assim esta terça-feira aos crescentes receios de que o Congresso Nacional Africano fique abaixo dos 46% registados nas autarquias de 2021. Uma quebra de popularidade que é também sustentada pela mais recente sondagem da Ipsos, que mostra o partido a perder terreno nos seus bastiões tradicionais e nas grandes áreas metropolitanas. O secretário-geral do ANC assume que, em caso de desaire eleitoral, os militantes terão toda a legitimidade para exigir a saída da atual direção.
5: At the end of the day, if you lose, it reflects on the leadership table.
4: Ao fim e ao cabo, se perdermos, a responsabilidade será da liderança. Vão dizer que, historicamente, falhamos por completo em 2 eleições. Temos dito que não haverá 2027 sem 2026. Aqueles que querem liderar o ANC vão argumentar que este grupo falhou e tem de sair. Se isto acontecer, acho que nem chegamos a dezembro. Haverá manobras políticas nunca antes vistas. Estamos a trabalhar para vencer, mas há quem veja isto sob um prisma político. Se falharmos, o que fazemos? É uma questão muito importante. Se falharmos, será o reflexo de uma liderança que, durante o seu mandato, não esteve à altura. Ainda assim, Fikile Mbalula assegura que o partido já está no terreno em campanha para inverter a tendência negativa das sondagens. As projeções, com base nos estudos existentes, não nos colocavam numa posição muito confortável. Mostravam uma queda. No entanto, tenho visto que o ANC está a recuperar em áreas interessantes. Precisamos de continuar a trabalhar arduamente. As nossas equipas têm de estar no terreno semana após semana. Restam poucos dias para falar com as pessoas e convencê-las a votar no ANC.
5: to vote for the ANC.
4: Nos próximos dias, o ANC vai anunciar os nomes dos candidatos para as eleições de 4 de novembro. Entretanto, o partido aguarda a decisão do Tribunal Eleitoral sobre a inscrição de candidatos em 6 municípios das províncias de KwaZulu-Natal, Estado Livre e Cabo Oriental. Rádio Moçambique, Eduardo Figurão, em Joanesburgo.
0: Dissemos nos destaques que a Organização Mundial da Saúde e o Ministério da Saúde do Malawi declararam oficialmente o fim dos surtos de cólera e mpox ao registarem 0 casos da doença. Sérgio Sixpence.
6: A declaração segue-se ao sucesso na contenção dos 2 surtos, com o Malawi a registrar 0 casos de cólera confirmados em laboratório durante 28 dias consecutivos e 0 casos de mpox durante mais de 90 dias. O marco representa a interrupção da transmissão de ambas doenças após uma resposta nacional de saúde pública que envolveu profissionais de saúde, voluntários, parceiros de desenvolvimento, líderes tradicionais e religiosos, os meios de comunicação social e as comunidades. De acordo com o Ministério da Saúde, o Malawi registrou um total de 3.200 casos de cólera em 18 distritos afetados, enquanto 162 casos confirmados de mpox foram registrados e contidos durante os surtos. As autoridades afirmam que a conquista demonstra o impacto dos esforços coordenados para detectar casos, fornecer tratamento, reforçar a vigilância epidemiológica e prevenir a transmissão. O fim dos surtos, no entanto, não significa que o país possa baixar a guarda. As comunidades foram incentivadas a manter elevados padrões de higiene pessoal e alimentar, a lavar as mãos regularmente com sabão, a beber água potável e a procurar imediatamente cuidados médicos sempre que surgissem sintomas. O público foi também encorajado a manter-se vigilante e a comunicar casos suspeitos às unidades de saúde para ajudar a prevenir o ressurgimento da doença. Esta conquista foi atribuída aos esforços coletivos dos profissionais de saúde da linha da frente, voluntários, parceiros de desenvolvimento, líderes comunitários, profissionais dos mídia e membros do público que apoiaram os esforços para controlar os surtos. Espera-se que as autoridades de saúde continuem com a vigilância e as medidas de preparação para garantir que quaisquer novos casos suspeitos sejam detectados e tratados rapidamente. A declaração é, portanto, vista não só como o fim dos surtos atuais, mas também como um lembrete da importância da participação pública contínua e de sistemas de saúde robustos na prevenção de futuros surtos de doenças. Sérgio Sixpence, em Blantyre.
0: Acompanhe a seguir o noticiário econômico apresentado por Ignacio Gamay.

Bom dia. O governo de Moçambique vai receber, entre hoje e 18 de setembro, corrente em Maputo, uma delegação do Fundo Monetário Internacional, FMI, para discussões técnicas com vista à negociação de um potencial novo programa ao abrigo da facilidade de crédito alargada. A missão pretende fazer uma análise aprofundada do desempenho macroeconómico recente do país, avaliar o nível de implementação das reformas em curso e discutir as perspectivas futuras de cooperação técnica e financeira entre Moçambique e o FMI. De acordo com uma nota do Ministério das Finanças, a cooperação com o FMI é considerada importante para o reforço da gestão macrofiscal e para a abertura de novas possibilidades de financiamento destinadas ao desenvolvimento do país. O Estado moçambicano já mobilizou mais de 45 mil milhões de meticais, equivalente a cerca de 616 milhões de euros, através de 10 emissões de obrigações de tesouro realizadas desde janeiro deste ano. Segundo dados da Bolsa de Valores de Moçambique, a mais recente operação corresponde à 10ª emissão de obrigações do Tesouro de 2026, realizada em agosto, permitiu ao Estado captar 5,2 mil milhões de meticais, cerca de 71,7 milhões de euros. No fecho deste noticiário económico, olhamos para as principais taxas de referência cambial. O rand pode ser comprado a 3 meticais e 96 centavos e vendido a 4 meticais e 3 centavos. Já o dólar norte-americano é comprado a 63 meticais e 27 centavos e vendido a 64 meticais e 54 centavos. O euro é comprado a 73 meticais e 54 centavos para uma venda de 75 meticais, 0,1 centavos. Bom dia.

0: Fique com a crónica hoje assinada por Ortega Teixeira.
1: Cordiais saudações, amigo ouvinte. Era a primeira vez que os meus pés pisavam as vastas terras da descendência Xhobuza numa viagem que precisávamos enaltecer e conhecer de perto aquele botão no mapa da África que consta das nações africanas que mais preservam a identidade cultural deste continente. A bordo de uma viatura com três peregrinos que cegamente debulhavam o asfalto para um país que não conheciam, seguiu-se o horizonte mergulhado num relevo com predominância planáltica. De Boane, às terras altas e frias de Namaasha, Moçambique demonstra a diversificação de fartura dos seus campos férteis, atravessados por rios saudáveis que clamam por transformação. Já na fronteira, mesmo com a linha divisória entre os dois países, senti a soberania moçambicana em peso, com um atendimento culto, característico de alguém que deseja ver um viajante inexperiente a singrar do outro lado do arame farpado. Lembro-me ter visto estampado no bolso de um polícia de fronteira em Namaasha o nome Melo, diga-se e repita-se, um excelente profissional em relações públicas, cuja missão é de salutar, porque não está apenas na proteção da integridade territorial, bem como garante a segurança da zona transfronteiriça, exaltando as insígnias que carrega por esta república. Enfim, um moçambicano patriota. Pelo fluxo do movimento migratório, deu para consolidar a essência que os africanos são um povo único, pois vivem o que a história ensinou-lhes sobre o conceito Estado-Nação, onde a população de Namaasha e Lomahasha, Milange e Mulange, Manica e Manicaland, entre outros, partilham em comunhão uma identidade cultural, histórica, social e linguística. Depois dos demarches migratórios, no primeiro centímetro no interior de Eswatini, sentimos um novo ar e um novo estar. Numa monarquia onde o rei é polígamo e é esposa de 16 lindas mulheres, escolhidas a dedo. Daquilo que ouvimos, por natureza naquela terra os lobolos são milionários. Por isso, qualquer deslize nessa matéria há que se preparar para o efeito. Era, na verdade, um conselho para ficarmos com os zipes fechados, mas desprezam ao homem que tem única esposa. Quando começamos a alcançar as primeiras habitações, até a Baixa de Manzini, a capital tradicional e legislativa do país, pelo movimento de cidadãos locais que preparavam o Sonxolo, a celebração da independência a 6 de setembro, algo em comum desviava nossos olhares até baixarmos os vidros da viatura para observarmos e apreciarmos aquele mundo de mulheres que pareciam fabricadas da mesma oleira. Perguntem ao diretor Rafael Manjate ou ao Cia Chukene Lucas. Talvez porque estávamos esfomeados, mas eram fruteiras bem carregadas, fazendo pequenas diferenças que reavivam e consolidam a vida de um povo originário do mesmo continente. Amigo ouvinte, disseram-nos em Eswatini que ter uma esposa é motivo de desprezo, mas ter muitas precisa ter dinheiro e capacidade. Então, por onde optamos? A África deve ser estudada. São coisas da nossa terra. Ortega Teixeira, a partir de Chimoio.

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0: Este é o momento reservado ao café da manhã. Queremos olhar para o plano estratégico do setor da saúde 2026-2035 no âmbito do Conselho Coordenador do Ministério da Saúde, que decorre de hoje até sexta-feira na cidade da Beira, em Sofala. Nosso convidado é o porta-voz do evento, José Manuel. A moderação é do jornalista Jorge João, a partir dos estúdios da RM na cidade da Beira. Jorge João, bom dia.
1: Muito bom dia, Ernesto Chauqui, bom dia a todos os ouvintes. Já temos conosco aqui no estúdio da Rádio Moçambique o nosso convidado, a quem agradecemos pela disponibilidade. Bom dia e seja bem-vindo ao café da manhã. Para começar, que matérias serão tratadas neste 51º Conselho Coordenador do Ministério da Saúde?
2: Muito bom dia. Antes de mais, gostava de saudar os ouvintes da nossa Rádio Moçambique, de referir que o Ministério da Saúde vai realizar o 51º Conselho Coordenador aqui na cidade da Beira, a começar hoje até sexta-feira. O foco deste Conselho Coordenador é garantir que o Serviço Nacional de Saúde continue a prover serviços de saúde de qualidade, humanizados para todos. Em termos de pontos de destaque para análise, estão relacionados à avaliação do grau de cumprimento das recomendações do último Conselho Coordenador, fundamentalmente o balanço das atividades realizadas em 2025, comparado, portanto, a 2024, e também as ações realizadas no primeiro semestre de 2026. Este Conselho Coordenador vai também analisar com profundidade o ponto de situação de implementação do programa quinquenal do Governo, que é um compromisso tanto que o setor da saúde tem para com a população. É para esta razão que este tema que é colocado é o foco, portanto, das discussões que terão que ser feitas aqui. Mas também tem o condão de analisar a visão, as linhas estratégicas do plano estratégico do setor da saúde para os próximos 10 anos, olhando a situação, portanto, atual, o contexto em que nós nos encontramos e havendo esta necessidade de prover mais e melhor saúde à nossa população, então este vai ser um dos grandes focos tanto desta nossa reunião. Mas é importante também realçar que um dos desafios é garantir que os recursos financeiros colocados ao setor da saúde sirvam necessariamente para melhorar a provisão de cuidados. É neste contexto foi criado um painel que vai discutir com muita profundidade as ineficiências que o próprio Sistema Nacional de Saúde tem e, por via disto, definirem-se ações concretas que tragam eficiência na provisão de cuidado de saúde à nossa população. Portanto, estes são os focos deste Conselho Coordenador.
1: E que outras decisões se esperam que saiam deste encontro?
2: Bom, o que nós esperamos é garantir que ao nível das nossas unidades sanitárias tenhamos profissionais de saúde que oferecem cuidados de saúde tanto humanizados, garanta-se a disponibilidade dos medicamentos essenciais para o tratamento da nossa população e, acima de tudo, se fortaleça a ações orientadas para o acesso aos cuidados de saúde primários. É neste contexto que um dos focos essenciais é o fortalecimento do subsistema comunitário de saúde, porque nós queremos que nenhum cidadão em Moçambique perca a oportunidade de ter cuidados de saúde mais próximos do local onde o cidadão se encontra.
1: E, pois é, este Conselho Coordenador tem lugar numa altura em que aumentam os relatos no país sobre a falta de medicamentos e também do mau atendimento nos hospitais. Esta matéria vai merecer alguma atenção especial no encontro?
2: Obviamente que vai merecer a maior atenção, porque é importante entender o contexto no qual o setor da saúde tem estado a garantir a provisão de cuidados de saúde. Um dos aspectos essenciais é o crescimento exponencial da nossa população, o aumento do peso das doenças não transmissíveis, que em termos de custo para tratamento é relativamente maior, e a componente da redução do financiamento externo e uma tendência de aumento, portanto, do financiamento doméstico, mas que não cobre aquilo que são, portanto, as grandes necessidades para o setor da saúde. É por esta situação que foi definida a realização, portanto, deste painel, justamente para olharmos para aquilo com o envelope de recursos que é colocado ao nível do setor da saúde e definir um modelo no qual, portanto, o Ministério da Saúde consegue colocar todos estes recursos numa matriz e alocar os mesmos naquelas áreas críticas, justamente na componente, portanto, de aquisição, logística de medicamentos e equipamento hospitalar, para que haja disponibilidade ao nível das nossas unidades sanitárias. Mas também há um esforço relacionado, portanto, à especialização dos nossos profissionais de saúde, para que estes possam prover mais e melhores cuidados de saúde. Mas não menos importante é o esforço que terá que ser feito na perspectiva de garantir que os cuidados que são oferecidos à nossa população sejam no âmbito de empatia, humanização, para que realmente o paciente que entra para uma unidade sanitária saia, mesmo sem medicamentos, satisfeito do serviço que tenha sido oferecido assim.
1: Sim, e uma das perguntas que se ouvem com frequência tem a ver com o facto de, nos hospitais públicos, nas unidades públicas, faltarem medicamentos, mas nas unidades sanitárias privadas haver esses mesmos medicamentos em abundância. Como se explica isto?
2: Eu penso que o contexto que coloquei agora, de certa forma, coloca este fato de que falte um e outro medicamento, portanto, ao nível do sistema nacional. É por esta razão que é necessário redefinir as prioridades. Como eu dizia, o país neste momento tem um grande fardo de doenças não transmissíveis, dentre elas a tuberculose, a malária, o HIV-Sida, mas ao mesmo tempo tem um peso enorme das doenças não transmissíveis, que eu dizia que em termos de custo é muito mais alto, a hipertensão arterial, a diabetes, portanto, e o cancro, que ultimamente começa a ganhar mais peso. Portanto, é importante que dentro desta escassez de recursos que o próprio sistema tem, olhando o peso destas diferentes entidades nosocomiais, tenhamos que definir aonde nós alocamos maior proporção de medicamentos para adquirir e garantir que quando o cidadão chega à unidade sanitária possa, portanto, os encontrar. E este exercício já começou e muito brevemente poderemos, portanto, apresentar os resultados desta abordagem que está a ser feita, que é adquirir, portanto, os medicamentos em função do peso da doença para permitir que haja cada vez mais medicamentos, mas reconhecendo que neste momento, ao nível das nossas unidades sanitárias, temos sentido a falta de um e de outro medicamento, e a própria visão estratégica do nosso plano estratégico é mesmo orientado nessa perspectiva de fazer as alocações em função da análise de custo-eficácia para reduzir estas iniquidades que têm estado a ser colocadas tanto neste momento e que nós, como Ministério da Saúde, assumimos que é a nossa responsabilidade e temos que discutir e encontrar as melhores formas para melhorar a saúde dos nossos cidadãos em Moçambique.
1: Sim. Quais são as linhas orientadoras do Plano Estratégico do Setor da Saúde 2026-2035 que será objeto de análise neste Conselho Coordenador?
2: O nosso plano estratégico está a ser projetado para os próximos 10 anos, olhando para este contexto em que nós colocamos tanto há pouco tempo, e que a visão é garantir que a nossa população tenha saúde, contribuindo para o desenvolvimento do país, com uma missão clara de promover a equidade no acesso aos serviços de saúde de qualidade, a através de um sistema integrado, resiliente, que possa garantir a cobertura universal de cuidados de saúde. Em termos de objetivos, tanto os estratégicos que nós definimos, são três os mais essenciais. O primeiro, portanto, é promover a participação da comunidade na mudança, portanto, dos estilos de vida saudáveis e, acima de tudo, permitirmos que a própria população participe da melhoria do seu estado de saúde. É por essa razão que o subsistema comunitário, que passa a ser integrado no sistema de saúde, portanto, em Moçambique, está mesmo orientado neste sentido, para garantir o acesso, reduzir formas graves da doença e, por outra forma, reduzir a pressão sobre os outros níveis de cuidado de saúde que pode contribuir para a redução da mortalidade nas diferentes formas. O outro aspecto é garantir cuidados integrados e resilientes. Portanto, aquela atividade que é realizada, sobretudo ao nível dos centros de saúde e dos hospitais, possa ser fortalecida justamente para que esteja em melhores condições de prover, portanto, os cuidados de saúde de qualidade à nossa população. Tem que ficar claro que o setor de saúde por si não pode garantir cuidados de saúde para todos. É importante garantir que a saúde esteja envolvida nas outras políticas. Estamos a falar da abordagem multissetorial. Tem que ficar claro que o Ministério das Obras Públicas deve garantir a disponibilidade de água, por exemplo, para reduzir o risco da cólera. A agricultura tem que garantir a produção de mais produtos alimentares para reduzir o risco da desnutrição. Então, esta é a outra abordagem que é trazida.
1: Uma abordagem holística.
2: Holística. De tal forma que, trazendo estas três abordagens, portanto, estratégicas, estaremos em melhores condições de cobrir os grandes problemas de saúde que o país neste momento apresenta.
1: Mas o que é que torna este plano estratégico diferente dos outros, dos anteriores?
2: Bom, o que tem que ficar claro é que este plano estratégico está a ser orientado para ser implementado numa conjuntura macroeconómica desfavorável, que integra tantas abordagens que têm que ser adotadas. É por essa razão que a visão que se traz agora é de um plano único, um orçamento único, uma monitoria única. O que nós temos é uma fragmentação da alocação de recursos, sobretudo quando olhamos para o financiamento externo. Então, tem que ficar claro que todos estes financiamentos que são feitos deverão ser colocados num único plano e permitir que o governo, os parceiros e os outros atores, em conjunto, definam as prioridades, definam, portanto, as áreas nas quais estes recursos têm que ser colocados e garantir a provisão de cuidados e a monitoria da implementação. Neste contexto, nós reduzimos as perdas que haviam, reduzimos as duplicações e tornamos o nosso sistema de saúde cada vez mais eficiente e capaz de prover mais e melhores cuidados de saúde à nossa população. Este é o aspecto de fundo que essa nova estratégia vai trazer. Sim. E nós acreditamos que pode vir a resolver boa parte dos problemas de saúde em Moçambique.
1: E Moçambique, como todos nós sabemos, é afetado ciclicamente por calamidades naturais, com enfoque em inundações, e isto tem um grande impacto no Sistema Nacional de Saúde. Em que medida o Plano Estratégico do Setor da Saúde 2026-2035 reflete esta realidade em termos de respostas?
2: Bom, como dizia, o nosso Plano Estratégico tem 10 prioridades, e uma das prioridades é mesmo a resposta eficaz às emergências. O que nós aprendemos com a Covid-19 foi suficiente para estruturarmos melhor o Ministério da Saúde para responder a estas situações. É neste contexto que, dentro da estrutura do próprio Ministério da Saúde, foi, portanto, constituído aquilo que nós chamamos de equipes rápidas de resposta à emergência em todo o país, que passaram por um processo tanto de treinamento. E que estas equipes de resposta rápida permitem a elaboração dos planos de contingência para responder a estes eventos adversos de saúde pública, de tal forma que nós agora estamos com uma capacidade de resposta imediata, portanto, às emergências de saúde pública, de tal forma que pode surgir hoje, em qualquer ponto do país, a resposta é acionada, portanto, imediatamente. Mas tudo em consequência do aprendizado que nós tivemos ao longo deste tempo e estamos em melhores formas, portanto, de responder. É por isso que também estamos a trabalhar na implantação do Centro Operativo de Emergências no país, que permite fazer a análise do perfil epidemiológico do país e emite as alertas precoces para estas equipes rápidas iniciarem um processo de preparação da prontidão para a resposta. A vantagem que vai trazer é reduzir o risco de mortes por causa destas emergências de saúde pública em Moçambique.
1: Muito bem, hoje no Café da Manhã estamos a falar do Plano Estratégico do Setor da Saúde 2026-2035, que será objeto de análise no 51º Conselho Coordenador do Ministério do Pelouro, a decorrer de hoje até sexta-feira, aqui na cidade da Beira. O nosso convidado é o Diretor Nacional de Planificação e Cooperação do Ministério da Saúde, José Manuel, na qualidade de porta-voz do encontro. E é chegado o momento para a interação com os nossos ouvintes. Vitor África, vamos a isso.
3: Vamos a isso, Jorge Johnny. Bom dia. 21-31-77-77 ou então 82-34-77 são os nossos números já disponíveis para interação com o estimado ouvinte e pode também escrever-nos na página do Facebook Jornal da Manhã RM. Temos neste momento em linha o ouvinte Domingos Neves, a partir de Chimoio. Caro ouvinte, bom dia.
4: Viva, meu caro Vitor África, muito bom dia. Bom dia ao nosso auditório da prestigiosa Rádio Pública, Rádio que conecta e projeta Moçambique. E um forte abraço para o Jorge John, nas bandas do XVB. Seu porta-voz também, um forte abraço. E eu quero saudar este Conselho Coordenador e saudar também o homem forte, o Sr. Ministro da Saúde, o CNIS, acho que o homem forte, o homem certo, que está no lugar certo, no momento certo, o homem trabalhador, bem haja ele. E em termos de questões, Sr. Porta-Voz, o que me preocupa bastante, eu gostaria de saber se a componente de formação dos profissionais da saúde poderá fazer parte das temáticas de análise neste Conselho Coordenador. O que me preocupa é que há proliferação dos institutos de formação de saúde. Por que não pensarmos que esses profissionais sejam formados aqueles nos centros, nos institutos de formação públicos? Já virou comércio hoje. Alguém, não sei se entendeu, instituiu o seu instituto para o plenasmo, um instituto de formação. Isto ditando, não dita a fraca qualidade de formação dos profissionais da saúde. Mas não disse, Domingos Neves, da região planáltica dos Montes, Binga, Shimane, Mane, Vumba, que vai ser de velho. Bom dia, África.
3: Muito bom dia, ouvinte Domingos Neves, e muito obrigado pela audiência. Temos na nossa página do Facebook o ouvinte Hilário Vitorino Taulo, a partir de Lugela, na Zambésia, que escreve: bom dia, café.

0: E a convidado gostava de ouvir o seguinte: que mudanças estão previstas para melhorar a qualidade e o acesso aos serviços de saúde, sobretudo nas zonas rurais? E colocou uma outra questão: face ao surgimento de casos de sarampo no país, que medidas concretas estão a ser tomadas pelo Ministério da Saúde para travar a propagação da doença e garantir a proteção das crianças? Questiona o ouvinte Eugênio Becha, a partir de Mwanza. Vamos até Xai-Xai, ouvinte Félix Parruque, bom dia.
1: Olá, bom dia, Vitor África. Bom dia, Ernesto Aoki, bom dia, Jorge Jean, da cidade da Bahia. Bom dia, doutor. Queremos saudar este Conselho Coordenador do Setor da Saúde, tendo em conta as adversidades que o setor atravessa. Uma questão que eu coloco ao nosso convidado, primeiro, tem que ver exatamente com a avaliação que faz em relação ao um Conselho Coordenador, sabido que pode ter havido, certamente, algumas recomendações, algumas linhas de orientação, para que o setor pudesse cumpri-las. Então, queria que o nosso convidado fizesse uma avaliação, se houve um cumprimento integral das recomendações do Conselho Coordenador. A outra questão, nosso convidado, tem que ver exatamente com a questão da humanização. Dizia na sua locução que este Conselho Coordenador vai permitir que se tenha ferramentas para se avaliar a questão da humanização, a questão da falta de medicamentos também. Então, eu gostaria de perceber se há alguma responsabilização em relação a alguns casos que terão acontecido. Por exemplo, aqui em Gaza, reportou-se há dias a questão de mau atendimento, da questão da falta dessa questão da humanização. Então, gostaria de perceber, de seguir nosso convidado, se há alguma responsabilização em relação a este assunto. Outra questão para terminar tem que ver exatamente com a ébola. É verdade que estamos um pouco distantes dos grandes lagos, mas, segundo relatos, há a possibilidade de se propagar esta questão da ébola. Então, queria perceber de si, nosso convidado, o que o setor tem estado a fazer face a esta possível propagação deste assunto. Um abraço, Félix Padrinho, em Xai-Xai, nas mãos de Deus.
0: E continuamos em Xai-Xai. Agora vamos falar com o ouvinte António Guitimela. Caro ouvinte, bom dia.
2: Bom dia, Vitor África.
0: Já está a participar no Café da Manhã.
2: Muito obrigado. Primeiro, agradecer esta oportunidade que tive. Não é fácil entrar para falar para a Antena Nacional da Rádio Moçambique. Segundo, eu não vou me fugir tanto do que os meus colegas me antecederam. Mas talvez falaria mais um pouco acerca deste Conselho Coordenador. Que seja um Conselho Coordenador que depois vai nos trazer resultados palpáveis, resultados produtivos. É o que nós todos esperamos que o povo moçambicano deixe de procurar medicamentos, por exemplo, nas farmácias privadas. Vai ao hospital, né, um paracetamol, que alguém, por exemplo, teve uma fratura, tem de procurar ligaduras nas farmácias privadas. E, para não, talvez, deixar de dizer que o próprio atendimento ao público nos hospitais em todo o país é uma lástima. Vou deixar espaço para os outros. Muito bom dia, bom trabalho.
0: Muito obrigado, caro ouvinte. E na nossa página do Facebook temos também a mensagem do ouvinte António Mucali, que escreve: bom dia, Café da Manhã, e é o convidado. Até quando a falta de fármacos nas farmácias? Esta é uma questão que também o ouvinte Rubens Jaime coloca. Bom dia, Café da Manhã. O que está a ser feito para que as farmácias dos hospitais tenham medicamentos suficientes para o nosso país? Porque neste momento o povo moçambicano clama por falta de fármacos e para adquirir deve ir às farmácias privadas, onde os preços são altíssimos. Jorge John, fechamos assim este espaço de interação com os ouvintes.
3: Muito obrigado, Vitor África, e muito obrigado a todos os ouvintes que participaram neste espaço de interação. E é o momento para o nosso convidado responder às questões aqui colocadas pelos ouvintes. Uma das questões tem a ver com a proliferação de instituições de formação em saúde, questão esta que foi colocada pelo nosso primeiro ouvinte, Domingos Neves.
4: esta situação da proliferação

0: destas instituições de formação de profissionais de saúde privadas constitui uma preocupação também para o Ministério da Saúde, de tal forma que neste momento há um conjunto de reflexões que têm estado a ser feitas ao nível do governo, justamente para garantir que se criem condições nas quais a terem que continuar a funcionar estas instituições privadas consigam garantir qualidade de serviços, portanto, oferecidos, que é a formação de quadros de qualidade. Mas a questão de fundo é mesmo garantir que esta responsabilidade seja do Estado para garantir-se, portanto, a qualidade que se pretende. Mas como pode verificar, este é um processo de reflexão profunda e nós pensamos que a breve trecho poderá haver, portanto, uma orientação clara por parte do governo, tanto em relação a este aspecto, mas que é uma preocupação, é uma preocupação. O que o sistema tem estado a fazer é que, tendo estes profissionais absorvidos para dentro do sistema, passam por um processo de formação. Obviamente que há aspectos que não têm muito a ver com a formação, têm a ver com questões de comportamento do próprio profissional, de tal forma que o setor que tem estado a observar com algum rigor é a penalização de alguns destes profissionais que têm estado a mostrar esta falta de empatia, falta de humanismo na provisão de cuidado de saúde, de tal forma que até o final do primeiro semestre cerca de 54 funcionários foram, portanto, sancionados por conta do mau atendimento, roubo de medicamento, que não é o que o Sistema Nacional de Saúde transmite a estes funcionários. Obviamente que dentre eles cerca de 12 expulsões ocorreram por conta disto. E esta ofensiva vai continuar a acontecer ao longo dos próximos tempos e é uma das recomendações que poderá sair deste Conselho do Coordenador para garantir que efetivamente as nossas unidades sanitárias estejam para servir bem a nossa população em Moçambique. Foram colocadas várias questões que podem ser respondidas numa, que tem a ver com as reformas que o próprio Sistema Nacional de Saúde vai adotar na sequência da aprovação da Lei 3 sobre o Sistema Nacional de Saúde, que vai compreender o subsistema público, que são estas unidades sanitárias, tanto do governo, que oferecem cuidados de saúde, um subsistema privado, que é este que, em paralelo ao sistema, oferece estes cuidados, e o subsistema comunitário, que é este que está próximo, tanto da população. Esta lei, neste momento, está em processo de regulamentação.
1: Mas o que é que muda com esta lei?
0: A grande transformação que traz é uma separação de funções, em que o Ministério da Saúde dedica-se à elaboração de políticas, de estratégias, de normas que orientam sobre como é que os cuidados de saúde devem ser oferecidos e, por outro lado, um Serviço Nacional de Saúde, que é o implementador, que vai responder a estas questões todas que foram colocadas com algum rigor para mais e melhor saúde para a nossa população em Moçambique. Obrigado.
1: Muito bem, o tempo já se esgotou. Hoje, no Café da Manhã, estivemos a falar do Plano Estratégico do Setor da Saúde 2026-2035, que será analisado no 50º Conselho Coordenador, 51º Conselho Coordenador do Ministério, a decorrer de hoje até sexta-feira, aqui na Beira. O nosso convidado foi o porta-voz do evento, José Manuel. Despedem-se Jorge Johnny na moderação e Luís Marjani na sonorização. Bom dia.
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5: 8 horas em todo o território nacional.
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5: O chefe de Estado, Daniel Chapo, preside esta manhã, na cidade de Maputo, a cerimónia de abertura da 8ª Conferência Nacional sobre Mulher e Gênero, sob o lema Unir para Agir, Empoderar Mulheres no Centro da Transformação. A conferência vai reunir durante 2 dias instituições nacionais, parceiros internacionais e regionais para promover um diálogo nacional de alto nível orientado para resultados. A iniciativa do Ministério do Trabalho, Gênero e Ação Social promove a implementação das prioridades nacionais de igualdade de gênero através da avaliação dos progressos alcançados, da concertação intersetorial e da mobilização de compromissos, parcerias e recursos. E um outro comunicado da Presidência da República indica que a Primeira-Dama Geta Chapo desloca-se hoje à República Unida da Tanzânia para prestar solidariedade à Presidente Samia Suluhu Hassan, à família e ao povo tanzaniano pela morte de Hafidh Hassan, esposo da estadista tanzaniana. A esposa do Presidente da República deverá transmitir sentimentos de pesar à Presidente Samia Suluhu Hassan e manifestar solidariedade do povo moçambicano, refere o documento. Hafidh Hassan perdeu a vida na segunda-feira, vítima de doença, e o funeral realizou-se no mesmo dia em Zanzibar. As autoridades do Conselho Municipal de Marraquene, na província de Maputo, alertam a população sobre a abundância nos últimos dias de um peixe impróprio para o consumo humano na praia da Macaneta. Trata-se de peixe banhaco, também conhecido por peixe balão, sapo marinho e também dzife, que acumula substâncias venenosas nos órgãos internos, na pele e no fígado, tal como refere o presidente do município de Marraquene, Shafi Sidat.
6: Ele é extremamente venenoso, ele mata em poucas horas de tempo. Estamos então a alertar a nossa população novamente que se encontrarem este peixe para desfazerem-se dele e também alertar os pescadores para não lançarem nas margens e deixarem grandes quantidades destes peixes acumulados nas areias da praia ou na margem, porque pode haver pessoas curiosas ou interessadas ou mesmo que estejam a passar fome, queiram consumir este peixe e podemos ter situações que já tivemos no passado de morte de pessoas por causa deste peixe.
5: Presidente do município de Marraquene e o alerta sobre a ocorrência na praia da Macaneta de um peixe impróprio para o consumo humano. A polícia na província do Niassa diz que ainda não tem informações sobre o paradeiro das 11 pessoas raptadas durante o ataque terrorista ocorrido no dia 3 do mês em curso no posto administrativo de Marangira, distrito de Marrupa. Entretanto, as mais de 2 mil pessoas deslocadas que estavam no centro de Pringilan já estão no movimento de regresso às zonas de origem, segundo o chefe de Relações Públicas no comando da PRM no Niassa, Osvaldo Mahando.
7: Parte das populações que haviam se refugiado no povoado de Pringilan encontra-se agora em segurança e a fazer um movimento de regresso à zona de origem, portanto, mercê da intervenção das forças policiais que estão a garantir este movimento.
5: O centro de Pringilan foi encerrado na segunda-feira com a melhoria da situação de segurança. Osvaldo Mahando confirmou igualmente a recuperação de 2 viaturas roubadas pelos terroristas no acampamento turístico do Mozambique Wild Adventure e que foram abandonadas no limite com a província de Cabo Delgado. A Insofar intensificam-se as ações de prevenção e combate à raiva. Isto acontece numa altura em que a proliferação de cães vadios, sobretudo na cidade da Beira, aumenta o risco de transmissão da doença. Jornalista Jorge Johnny.
8: De entre as ações em curso, destacam-se a vacinação de caninos e o reforço da sensibilização das comunidades sobre os cuidados a ter em relação a este problema de saúde. A chefe do Departamento de Pecuária na Direção Provincial de Agricultura e Pescas de Sofala, Maria da Conceição Proença, explica que é importante que os cidadãos colaborem com as autoridades na identificação e comunicação dos casos suspeitos de raiva, bem como na procura atempada de assistência médica após mordeduras por animais. Sofala registrou este ano mais de 2 mil casos de mordedura canina, um número considerado preocupante. Jorge Johnny, na Beira.
5: E no plano internacional, as Forças Armadas iranianas ameaçam lançar novos ataques contra bases americanas na região caso os petroleiros iranianos voltem a ser alvos.
9: O alerta foi feito pelo chefe do Estado-Maior das Forças Armadas iranianas, Ali Abdollahi. Desde semana finda, os dois blocos têm se atacado, sobretudo na região do Golfo, onde o tráfego marítimo continua muito reduzido entre o bloqueio do Estreito de Hormuz por parte de Teherão e o bloqueio marítimo americano imposto em contrapartida aos portos iranianos. Apresentamos as notícias no próximo bloco às 9 horas.

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1: Acompanhe as notícias a esta hora, apresentadas por Jacinta Nhamitambo. Muito bom dia.
2: Muito bom dia, Albertina Sandamela. Bom dia, ouvinte da Rádio Moçambique. O Presidente da República, Daniel Chapo, preside esta manhã na cidade de Maputo a cerimónia de abertura da 8ª Conferência Nacional sobre Mulher e Gênero. Na cobertura do evento está o jornalista Cláudio Doan. Bom dia.
3: Muito bom dia, Jacinta Nhamitambo. Dentro de instantes deverá iniciar esta Conferência Nacional sobre Mulher e Gênero, que decorre sobre o lema Unir para Agir e Empoderar Mulheres e Eliminar a Violência Baseada no Gênero. Pretende-se com esta conferência acolher várias sensibilidades em torno daquilo que são os desafios da mulher no atual contexto político e económico e social do país. Dentro de instantes, o Presidente da República, Daniel Chapo, deverá fazer-se aqui a sala que acolhe esta Conferência Nacional sobre Mulher e Gênero, numa altura em que as mulheres, todas elas, já ocuparam os seus lugares aqui neste local, no Centro de Conferência Joaquim Chissano. Este evento é organizado pelo Ministério do Trabalho, Gênero e Ação Social. São certo, a Rádio Moçambique vai transmitir toda a cerimónia de abertura deste evento, a destacar os discursos do edil da capital moçambicana, do secretário de Estado a nível da cidade de Maputo e também do presidente da República, Daniel Chapo, que deverá fazer-se à sala dentro de instantes. Bom dia, até já.
2: Até já e bom trabalho. As autoridades municipais de Marraquém, na província de Maputo, alertam sobre a existência nos últimos dias de peixe impróprio para o consumo humano na praia de Macaneta. Trata-se do peixe bacalhau, também conhecido por peixe balão, sapo marinho e também dizue, que acumula substâncias venenosas nos órgãos internos, na pele e no fígado, tal como o refere o presidente do município de Marraquém, chefe de cidade.
4: Ele é extremamente venenoso, ele mata em poucas horas de tempo. Estamos, então, a alertar a nossa população novamente que se encontrarem este peixe para desfazerem-se dele e também alertar os pescadores para não lançarem nas margens e deixarem grandes quantidades desses peixes acumulados nas areias da praia ou na margem, porque pode haver pessoas curiosas ou interessadas ou mesmo que estejam a passar fome, queiram consumir este peixe e podemos ter situações que já tivemos no passado de morte de pessoas por causa deste peixe.
2: Presidente do município de Marraquém, o alerta sobre a ocorrência na praia da Macaneta de um peixe impróprio para o consumo humano. Mais de 2 mil pessoas deslocadas devido ao ataque terrorista ocorrido no dia 3 do mês em curso no posto administrativo de Marangira, distrito de Marupa, já estão no movimento de regresso às zonas de origem na sequência da melhoria da situação de segurança. O chefe de Relações Públicas no comando da PRM no Niassa, Osvaldo Mahando, diz que o centro de acolhimento de Prinjilan, onde estavam acomodadas as vítimas do ataque, foi encerrado na segunda-feira.
5: Parte das populações que haviam se refugiado no povoado de Prinjilan encontram-se agora em segurança e a fazer um movimento de regresso à zona de origem, portanto, mercê da intervenção das forças policiais que estão a garantir este movimento.
2: Estão de regresso às zonas de origem as mais de 2 mil pessoas afetadas pelo ataque terrorista ocorrido no dia 3 do mês em curso no posto administrativo de Marangira, distrito de Marupa. As autoridades do distrito de Macossa, na província de Manica, estão a proceder ao levantamento das condições hídricas e infraestruturais com o objetivo de garantir a produção na próxima campanha agrícola face à previsão da ocorrência do fenómeno climático El Niño. Jornalista Domingos Cadeado.
6: A iniciativa visa mitigar os efeitos da aridez na região através da avaliação de recursos fundamentais e propor ações para garantia da segurança alimentar e nutricional. O diretor do Serviço Distrital de Atividades Económicas em Macossa, Castigo Bofana, disse que apesar dos constrangimentos resultantes das características semiáridas da zona, os trabalhos de prospecção da água e verificação do sistema de regadio prosseguem de modo a assegurar o sucesso das sementeiras que se avizinham. Para Castigo Bofana, contactos com vendedores de insumos estão a ser realizados para garantir a disponibilidade de sementes certificadas de ciclo curto para maior produção e produtividade. Da cidade de Chimoio, Domingos Cadeado. Bom dia.
2: Bom dia. A primeira-dama Guetta Chapo desloca-se hoje à República Unida da Tanzânia para prestar a solidariedade à presidente Samia Suluhu Hassan, à família e ao povo tanzaniano pela morte de Hafidh Hassan, esposo da estadista tanzaniana. A esposa do presidente deverá transmitir sentimentos de pesar à presidente Samia Suluhu Hassan e manifestar a solidariedade do povo moçambicano, de acordo com o comunicado. Hafidh Hassan perdeu a vida na segunda-feira, vítima de doença, e o funeral realizou-se no mesmo dia em Zanzibar. No estrangeiro, as forças armadas iranianas ameaçam lançar novos ataques contra bases americanas na região, caso os petroleiros iranianos voltem a ser alvos. O alerta foi feito pelo chefe de Estado-Maior das Forças Armadas Iranianas, Ali Abdollahian. Desde semana finda, os dois blocos têm se atacado, sobretudo na região do Golfo, onde o tráfego marítimo continua muito reduzido entre o bloqueio do Estreito de Hormuz por parte de Teherã e o bloqueio marítimo americano imposto em contrapartida aos portos iranianos. Temperaturas máximas previstas para hoje: Tete, 33 graus centígrados, Nampula, 31, Beira, 29, Quelimane, Pemba, 28, Maputo, 27, Xaxai, 26, Inhambane e Vilanculo, 25, e por último as cidades de Chimoio e Lixinga, 23 graus centígrados de temperatura máxima. Foram as notícias das 9, escuta as próximas às 10 horas. 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
1: Os homens podem perguntar, mas por que o presidente está a dizer a todas e todos? É regra, mesmo os ingleses dizem ladies and gentlemen. Senhora Presidente da Assembleia da República, Senhora Ministra de Gênero, ou melhor, Trabalho, Gênero e Ação Social, Senhora Ministra dos Assuntos da Mulher, Desenvolvimento Comunitário e de Pequenas e Médias Empresas do Zimbábue, welcome to Mozambique. Senhora Maria da Luz Gebuza, antiga Primeira Dama da República de Moçambique e Presidente Honorária da Organização da Mulher Moçambicana, que nos honra aqui com a sua presença. Muito obrigado. Membro do Secretariado do Comitê Central, senhores membros do Governo da República de Moçambique, aqui presentes, senhores membros do Corpo Diplomático, acreditados em Moçambique, que nos honram aqui com a vossa presença, senhoras chefes de delegações estrangeiras, estamos a falar da União Africana, Madagascar, Lesoto, Comores, uma grande delegação das mulheres africanas que estão aqui nesta sala. Welcome to Mozambique. Muito obrigado pela vossa presença. Senhoras deputadas e deputados da Assembleia da República, senhores membros do Conselho Consultivo da Presidência da República, senhor Secretário de Estado de Gênero,

0: Ação Social, Sr. Secretário de Estado de nível central e secretárias de Estado aqui presentes, Sra. Vice-Governadora do Banco de Moçambique, a primeira mulher desde a independência nacional. Muito obrigado pela sua presença. Ilustre bastonária das Ordens dos Advogados, a primeira mulher bastonária desde a independência nacional. Senhor Secretário de Estado na cidade de Maputo, Senhora Secretária de Estado na província de Tete, Senhora Governadora da província de Manica, Senhor Presidente do Conselho Municipal da cidade de Maputo, Senhores Secretários Permanentes aqui presentes, Senhora Secretária-Geral da Organização da Mulher Moçambicana, que nos honra aqui com a sua presença, distintos representantes da União Africana, das Nações Unidas e das instituições parceiras de cooperação, Senhor Representante do Banco Mundial, magníficos reitores e representantes das academias aqui presentes, Senhora Bastonária da Ordem dos Advogados, ilustres, já dissemos, senhores representantes do setor privado, das organizações da sociedade civil, nossas parceiras de desenvolvimento deste país, das organizações religiosas, caras cônjuges de governadores provinciais aqui presentes, caras mulheres empreendedoras e empresárias aqui presentes, caras cônjuges, dos secretários de Estado aqui presentes, a nível das províncias, ilustres oradores, moderadores e delegados entre os oradores, reconheço a presença do professor Paulo Nossa, da Universidade de Coimbra, que nos honra aqui com a sua presença, distintos convidados, caros amigos da comunicação social, minhas senhoras, meus senhores, caros compatriotas. Antes que eu me esqueça, quando saí de casa, recebi uma orientação e tenho que cumprir. A mamãe Guetta Chapo, que gostaria de estar aqui, teve que viajar esta manhã para Tanzânia. Como sabem, é uma das poucas mulheres chefe de Estado em África. A presidente da Tanzânia, a presidente Samia Suluhu, perdeu o esposo no dia 7 de setembro, infelizmente, e para além das cartas que nós enviamos a todos os países ao nível do continente e do mundo, por via diplomática, como chefe de Estado, pela irmandade que nós temos com o país vizinho, Tanzânia, achamos que era importante marcarmos presença hoje na casa da família para prestarmos os nossos sentidos, os nossos pésames à família Suluhu. E a mamã Guetta deslocou-se para, em nome de toda a mulher moçambicana e do povo moçambicano, prestar condolências ao povo irmão da Tanzânia. Mas ela disse: mando os meus cumprimentos a toda a mulher moçambicana e a mulher africana que estará presente na conferência. E como esposa, quando orienta, é uma ordem, já cumpri com a minha ordem. A ordem já está cumprida. Eu só respondi às ordens, chefe. Porque a mulher é chefe da família. É com particular satisfação que nos dirigimos a todos os participantes desta 8ª Conferência Nacional sobre o Gênero. Por esta ocasião, saudamos a todas as mulheres moçambicanas, as mulheres das cidades e das zonas rurais, as agricultoras, pescadoras, trabalhadoras, funcionárias, empresárias e empreendedoras, as jovens, estudantes, investigadoras, dirigentes, mães e cuidadoras. Com particular destaque, saudamos a todas as mulheres estrangeiras aqui presentes, nossas irmãs, nossas convidadas de países irmãos e de instituições parceiras de cooperação, cuja presença honra-nos bastante. Saudamos igualmente aos homens e rapazes que se associam a esta caminhada da construção de uma sociedade fundada na igualdade. no respeito e na dignidade. É uma responsabilidade de toda a nação moçambicana. Os homens devem ser parte ativa da mudança, questionando comportamentos, rejeitando a violência, principalmente baseada no género e a doméstica, educando os filhos para o respeito, contribuindo para relações familiares, profissionais e comunitárias assentes na igualdade e respeito mútuo. Minhas senhoras e meus senhores, esta conferência decorre sob o lema Unir para Agir, Empoderar Mulheres e Eliminar a Violência Baseada no Género. Este lema interpreta com clareza o momento que vivemos como país, como continente e como mundo. Unir para agir significa que o Estado, o setor privado, a sociedade civil, as organizações não governamentais, a academia, as confissões religiosas, as comunidades e parceiros de cooperação devem trabalhar em torno de prioridades comuns. Isso significa, sobretudo, compreender que o empoderamento da mulher não é uma agenda setorial, nem uma concessão feita às mulheres. Não é um favor, é uma condição indispensável para o desenvolvimento de Moçambique. A conferência realiza-se numa altura em que a nossa atenção coletiva está centrada na transformação estrutural da nossa economia, visando a implantação dos alicerces da independência económica. Moçambique acumulou uma rica experiência desde os períodos da luta de libertação nacional, em que a mulher teve uma participação ativa, lado a lado, desde as famosas mulheres do destacamento feminino, lado a lado com o homem, onde trabalharam demistificando os preconceitos tradicionais sobre a mulher. A este propósito, lembramos vivamente as palavras do saudoso presidente Samora Moisés Machel, que, falando da necessidade da emancipação e participação da mulher, dizia claramente o seguinte, passo a citar, a emancipação da mulher não é um ato de caridade, como dissemos aqui, não resulta de uma posição humanitária ou de compaixão. A libertação da mulher é uma necessidade fundamental da revolução, uma garantia da sua continuidade, uma condição do seu triunfo. Fim da citação. São estas palavras que nos inspiram até hoje para lutarmos pelos direitos e igualdade da mulher moçambicana. Na verdade, uma nação não pode alcançar todo o seu potencial quando uma parte significativa da sua população continua a enfrentar violência, estigmatização, discriminação, pobreza, exclusão financeira, limitações no acesso à terra, ao emprego, à educação, à tecnologia, aos mercados e aos espaços de decisão. Por isso, nós em Moçambique definimos duas prioridades estruturantes da Agenda Nacional para Mulheres e Raparigas até 2030. Primeira prioridade, para todas as mulheres e raparigas, zero violência. Segunda prioridade, para todas as mulheres e raparigas, liberdade da pobreza. Estas prioridades são inseparáveis. Combater a violência e combater a pobreza das mulheres são duas dimensões de uma mesma agenda de transformação nacional. Eliminar a violência passa pela eliminação da dependência econômica das mulheres, assegurando-lhes rendimento próprio e alternativas para não se sujeitarem a ambientes abusivos. Caras e caros compatriotas, Moçambique adotou o Plano de Ação de Beijing, os Objetivos de Desenvolvimento Sustentável da Agenda 2030 e a Agenda 2063 da União Africana, incorporando compromissos de igualdade de género nas prioridades de desenvolvimento nacional. Moçambique tem se destacado em matérias de empoderamento da mulher e da rapariga, através de políticas inclusivas destinadas a alargar a sua participação em todas as esferas da vida política, econômica, social, ambiental, cultural e desportiva. As recomendações da última Conferência Nacional sobre a Mulher e Gênero, realizada em agosto de 2023, continuam atuais e abrangem várias áreas: mudanças climáticas e gestão de riscos, acesso à terra e ao direito do uso e aproveitamento da terra, mentoria e formação profissional à mulher, autonomia económica e financiamento à mulher, envolvimento dos homens e rapazes, prevenção à violência e fortalecimento da comunicação social. Apesar dos avanços alcançados na implementação destas recomendações, ainda temos desafios e um longo caminho a percorrer que eleva a responsabilidade coletiva de todos nós. Aliás, eu tenho dito em conversa que a única vez que Moçambique subiu ao pódio para levantar uma bandeira num campeonato olímpico, e até hoje que nós continuamos como país, foi através de uma mulher, Lourdes Mutola. Feito este, que até hoje nunca mais alcançamos. Por isso, temos que continuar a trabalhar neste aspecto concreto para que continuemos, através das mulheres, a alcançar resultados até mundiais. Por isso, apesar dos avanços alcançados na implementação destas recomendações, ainda temos desafios e um longo caminho a percorrer que eleva a responsabilidade coletiva de todos nós. A nossa expectativa é que esta conferência, galvanize a sociedade para ação vigorosa, orientada para resultados da melhoria da condição da mulher, para que a pobreza deixe de ter uma face essencialmente feminina no nosso país. Minhas senhoras e meus senhores, a nossa Constituição da República, a nossa Lei Mãe, consagra a igualdade perante a lei e a igualdade de direitos e deveres entre mulheres e homens. Em 2025, o Sistema Nacional de Educação alcançou mais de 9,7 milhões de alunos, dos quais 49,4 eram raparigas, mantendo o país próximo da paridade de acesso à educação. Parabéns, mulheres. Na saúde, a cobertura de partos institucionais atingiu 90,7%, refletindo a expansão de acesso aos serviços de saúde materna. No acesso à justiça, a percentagem de mulheres abrangidas pelos serviços de assistência e apoio jurídico aumentou de 37% em 2024 para 40,4% em 2025, reforçando a proteção das mulheres em situação de vulnerabilidade socioeconómica. No acesso aos recursos produtivos, por meio do Programa de Desenvolvimento Inclusivo de Cadeias de Valor Agroalimentares, PROCAVA, em Gaza e Inhambane, 41,6% de mais de 10 mil títulos individuais de DUAT emitidos em 2025 foram atribuídos a mulheres. Na proteção social, em 2025, foram assistidos mais de 500 mil agregados familiares através dos programas regulares de assistência social. Destes, cerca de 360 mil eram chefiados por mulheres, correspondente a 63,7%. Na participação política institucional, as mulheres representam cerca de 39,2% dos deputados da Assembleia da República e aproximadamente 30% dos membros do governo. Os avanços em todos estes domínios são importantes. Devem ser protegidos, aprofundados e transformados numa presença cada vez mais ampla de mulheres nos centros de decisões sobre o nosso país. Por isso, minhas senhoras e meus senhores, nós vamos continuar a trabalhar para que haja mais mulheres nos centros de decisão. Por isso, temos a nossa Presidente da Assembleia da República, uma mulher, Presidente do Tribunal Constitucional, uma mulher, Presidente do Tribunal Administrativo, uma mulher, Primeira-Ministra, uma mulher, ministra das Finanças, que gere todo o dinheiro da República de Moçambique. Uma mulher. Ministra de Negócios Estrangeiros, uma mulher. Combatentes, uma mulher. Educação, uma mulher. Trabalho, geração social, mulher. E pela primeira vez desde a independência nacional, nomeamos uma mulher para vice-presidente do Banco Central. Parabéns, mulheres moçambicanas. Minhas senhoras e meus senhores, a violência baseada no género constitui um grave problema social que devemos enfrentar e vencer nas famílias, nas comunidades, nas escolas, nos locais de trabalho ou em qualquer espaço da nossa sociedade. E temos que envolver os homens nesta luta. Neste sentido, o nosso governo tem vindo a implementar o programa Empodera, em parceria com o Banco Mundial, visando, entre outros objetivos, fortalecer os mecanismos de proteção de mulheres e a permanência das raparigas na escola. Por isso, reiteramos o apelo às famílias, às comunidades, aos líderes tradicionais e religiosos, às escolas, aos órgãos de justiça, às forças policiais, à sociedade civil, aos meios de comunicação social, os nossos amigos que estão aqui, aos homens principalmente e raparigas, que façamos da violência zero uma causa nacional. Temos dito, por isso estamos a promover o diálogo nacional inclusivo, que o diálogo é o caminho para resolvermos qualquer desavença que haja em casa, na família, no bairro, no distrito, no município, na província e a nível nacional. E nada de violência. Por isso, minhas senhoras e meus senhores, a segunda dimensão da nossa agenda é a liberdade da pobreza. Empoderar a mulher significa aumentar o seu rendimento, significa aumentar a sua liberdade, permitir-lhe decidir sobre os recursos que produz, reforçar a sua voz dentro da família e da comunidade. Por isso, como governo, continuaremos a investir na formação profissional da mulher, no emprego, no empreendedorismo, no acesso à terra, na inclusão financeira, nos mercados, na tecnologia e nas cadeias de valor. Os programas Meu Kit, Meu Emprego, Fundo de Apoio à Iniciativa Juvenis, FAIS, Fundo de Desenvolvimento Económico Local, FIDEL, Programa Mais Pés e Pro Mulher, envolvem maioritariamente as mulheres e são programas concebidos para promover a inclusão financeira, reduzir as desigualdades de género e combater a pobreza. Estivemos em Nacuadala, há dois, três dias atrás, na Zambésia. Fizemos a entrega de bolsas para cerca de 72 mil jovens a nível nacional, dos quais 56 mil são mulheres, cerca de 70%. Vamos capacitar estas jovens ou raparigas para o empreendedorismo e, no fim da capacitação, cada rapariga vai receber 100 mil meticais sem necessidade de reembolso para começar com negócios. ...14 mil raparigas do Rovuma ao Maputo que vão receber 100 mil meticais para começar negócio, e isto vai empoderar a nossa economia, vai empoderar a mulher moçambicana, em parceria com o Banco Mundial. Queremos que a jovem mulher possa adquirir competências relevantes para a economia moderna e que possa entrar nos setores onde continuam a existir maiores oportunidades de crescimento. Por isso, caros participantes, é neste quadro que Moçambique acolhe a iniciativa da União Africana para a inclusão financeira e econômica das mulheres e jovens, Wi-Fi 2030. Por isso, recomendamos que aproveitem o calor desta magna conferência para avançarem com a força que caracteriza a mulher, com a criação do capítulo nacional de Moçambique do Wi-Fi 2030. Este capítulo deve constituir um instrumento para mobilizar financiamento, criar oportunidades, partilhar conhecimento, aproximar instituições e remover barreiras que impedem mulheres e jovens de participar plenamente na economia. Pretendemos que esta iniciativa contribua para a constituição e consolidação de uma plataforma nacional de mulher, agregando as organizações e redes existentes, empresárias moçambicanas, produtoras, jovens empreendedoras, instituições financeiras, setor privado, academia, Estado e parceiros. Uma plataforma capaz de ligar a mulher rural aos mercados, a empreendedora ao financiamento, a jovem às competências e à tecnologia e a empresa liderada por uma mulher às oportunidades de investimento e expansão. Na 70ª sessão da Comissão das Nações Unidas sobre o Estatuto da Mulher, Moçambique promoveu a necessidade de passarmos do compromisso à ação coletiva como um país, colocando no centro a justiça social, a organização inclusiva, o fim da violência e o combate à pobreza das mulheres e raparigas. É neste contexto que propomos a esta conferência a criação de uma rede global para a justiça social, violência zero e liberdade da pobreza para as raparigas e mulheres. Propomos essa rede global. O objetivo da rede é facilitar a cooperação técnica, mobilizar parcerias e promover a partilha de soluções capazes de transformar compromissos internacionais em resultados nacionais concretos. Por isso, caras mulheres, tomem esta conferência como uma oportunidade para trocarem ideias de como tornar essa rede mais efetiva e eficiente. Distintos participantes, a igualdade de género é uma responsabilidade de todos nós, homens e mulheres. As instituições públicas devem assegurar a inclusão desta matéria na planificação e orçamento das suas ações. No setor privado, queremos um ambiente de trabalho seguro e de justiça. Nas instituições financeiras, queremos soluções acessíveis e adequadas às necessidades das nossas mulheres empreendedoras. Na cidade e no campo, queremos uma sociedade civil mais vigilante, crítica e construtiva. Na academia, queremos mais ação na produção de conhecimento que contribua na transformação das normas e práticas que perpetuam a subordinação da mulher, a violência e as uniões prematuras. Dos nossos parceiros de cooperação, esperamos que os seus apoios estejam alinhados às prioridades nacionais desta agenda, evitando a fragmentação das intervenções e investindo na criação de capacidades institucionais sustentáveis. E desta conferência, esperamos uma declaração final bastante assertiva na definição de prioridades exequíveis e consentâneas com a realidade das mulheres, em especial da mulher moçambicana. Esperamos compromissos concretos, responsáveis, identificados, resultados esperados, prazos e mecanismos de acompanhamento numa matriz concreta. Em suma, não queremos que este evento seja apenas mais uma conferência. Queremos que seja a conferência que ficará nos anais da nossa história, em particular da mulher moçambicana, como a conferência da mudança, da transformação e da valorização da mulher moçambicana. Queremos mulheres moçambicanas mais ricas, com trabalho honesto, íntegro, lícito, e estamos aqui para apoiar. Por isso, façamos da violência zero e da liberdade da pobreza uma causa nacional. Façamos do empoderamento da mulher um compromisso diário das instituições, das famílias, das comunidades e de cada cidadão. Com esta convicção e na certeza de que os debates serão francos, construtivos e orientados para soluções, Quando eu trabalho nas províncias, nos encontro com mulheres, tenho dito que a mulher é uma grande gestora e tenho dado alguns exemplos. Tenho dito que no dia em que lançamos o programa Empodera e, sobretudo, Pro Mulher, assisti na televisão uma senhora em Xai-Xai, que perdeu o esposo, o marido, em 2013. E dizia ela que tinha ficado apenas com 200 meticais. Mas, através de 200 meticais, ela começou um negócio que era comprar pão e revender. Comprar pão e revender. Através dos rendimentos, ela passou a fazer bolos, badias, comprar pão, fazer marreu e vender para as crianças numa escola próxima. E, através deste negócio, ela conseguiu fazer crescer duas filhas e um filho, e uma já é médica, o outro é advogado, e ainda a terceira está a fazer economia numa faculdade aqui na cidade de Maputo. Quando conto essa história, eu costumo dizer que conheço milhares de mulheres que são pai e mãe ao mesmo tempo. Mas não conheço nenhum homem que é pai e mãe ao mesmo tempo. É ou não é, mulheres? Eu tenho dito que as mulheres são grandes gestoras, porque eu próprio tenho experiência que, às vezes, quando saímos aos sábados, vocês, mulheres, têm uma grande capacidade de decorar preços. E eu respeito muito essa capacidade que nós, os homens, não temos. Quando saímos, geralmente, com a mamãe Guetta para fazer compras, entra-se numa loja, eu, quando digo, vamos comprar isso, ela tem capacidade de dizer, não, não vamos comprar aqui, porque na loja tal está mais barato do que aqui. Só mulheres têm esta capacidade de gestão. E tenho dito que, neste programa Pro Mulher, de financiamento às iniciativas empreendedoras da mulher moçambicana, a maioria das nossas mamanas, aquelas que fazem pequenos negócios para vender no mercado e um pouco pelas nossas cidades, nossos distritos, elas nem precisam muito para começar um grande negócio. Como eu disse aqui neste exemplo de Xai-Xai, apenas 200 meticais, com 1.000 meticais, 2.000 meticais, 3.000 meticais, 4.000, 5.000 meticais, uma mulher pode começar um grande negócio e criar família e sustentar a sociedade moçambicana. Por isso, investir na mulher moçambicana é verdadeiramente investir no crescimento e no desenvolvimento da economia moçambicana. Parabéns, mulheres. Por isso, com essas palavras, declaro oficialmente aberta a 8ª Conferência Nacional sobre Mulher e Gênero. Bem-haja a mulher moçambicana. Muito obrigado pela vossa atenção e vamos trabalhar.
1: Presidente da República, Daniel Chapo, na abertura desta 8ª Conferência Nacional sobre Mulheres e Gênero, unir para agir, empoderar mulheres e eliminar a violência baseada no gênero. O lema desta conferência, o encontro promove a implementação das prioridades nacionais de igualdade de gênero com enfoque nas prioridades zero violência e liberdade da pobreza através da avaliação dos progressos alcançados na concertação intersectorial e da mobilização de compromissos, parcerias e recursos. A iniciativa é promovida pelo Ministério do Trabalho, Género e Ação Social, que, portanto, reforçar a coordenação dos diferentes, entre os diferentes atores e impulsionar medidas concretas para empoderamento das mulheres e raparigas. Esta conferência constitui, assim, uma plataforma nacional para fortalecer compromissos e parcerias, colocando as mulheres no centro dos processos de transformação e desenvolvimento sustentável do país. Neste discurso de abertura desta conferência, o Presidente da República, Daniel Chapo, anunciou que 14 mil raparigas de todo o país vão receber dinheiro, vão receber 100 mil meticais para impulsionar projetos de geração de renda, isto é, no âmbito da inclusão financeira da mulher e jovem. Este anúncio é feito pelo Presidente da República, Daniel Chapo. 14 mil raparigas de todo o país vão receber 100 mil meticais para projetos de financeiros, projetos de geração de renda, que para no âmbito do empoderamento da mulher e jovens. Na altura que há espaço para o registro fotográfico aqui na sala, depois deste discurso de abertura desta 8ª Conferência Nacional sobre Mulher e Género, Unir para Agir, empoderar mulheres e eliminar a violência baseada no género, é o lema desta conferência, uma conferência que junta aqui na capital moçambicana mulheres de diferentes setores em representação de todo o país. Há também mulheres que vêm representar de diferentes países do mundo, com destaque para alguns países africanos. A conferência reúne durante dois dias instituições nacionais, parceiros internacionais e regionais para promover um diálogo nacional de alto nível, orientado para o resultado. Fica por cá esta transmissão da Rádio Moçambique. Encerramos assim esta transmissão da Rádio Moçambique deste primeiro dia da 8ª Conferência Nacional sobre Mulher e Gênero. Ficam então as naturas de Afonso Buani nos cuidados técnicos. Eu sou Cláudio Duane. Bom dia.
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2: Escuta as notícias a esta hora, apresentadas por Vítor Reis. Muito bom dia.
3: Muito bom dia, Albertina Zandamela. Bom dia, amigo ouvinte. O Presidente da República reitera o apelo aos vários estratos sociais para que se unam no combate aos males que minam o desenvolvimento da mulher. Discursando esta manhã, na cerimónia de abertura da 8ª Conferência Nacional sobre Mulher e Gênero, Daniel Chapo apontou a violência e a pobreza como alguns entraves que o país deve ultrapassar.
4: Reiteramos o apelo às famílias, às comunidades, aos líderes tradicionais e religiosos, às escolas, aos órgãos de justiça, às forças policiais, à sociedade civil, aos meios de comunicação social, os nossos amigos que estão aqui, aos homens principalmente e raparigas, que façamos da violência zero uma causa nacional. Empoderar a mulher significa aumentar o seu rendimento, significa aumentar a sua liberdade, permitir-lhe decidir sobre os recursos que produz, reforçar a sua voz dentro da família e da comunidade.
3: Presidente da República Daniel Chapo, na abertura esta manhã da 8ª Conferência Nacional sobre Mulher e Gênero, que decorre na cidade de Maputo. As autoridades do distrito de Macossa, na província de Manica, estão a fazer o levantamento das condições hídricas e infraestruturais locais. A iniciativa visa garantir a produção na próxima campanha agrícola face à previsão da ocorrência do fenómeno climático El Niño. Domingos Cadeado.
5: A iniciativa visa mitigar os efeitos da aridez na região através da avaliação de recursos fundamentais e propor ações para garantia da segurança alimentar e nutricional. O diretor do Serviço Distrital de Atividades Económicas em Macossa, Castigo Bofana, disse que apesar dos constrangimentos resultantes das características semiáridas da zona, os trabalhos de prospecção da água e verificação do sistema de regadio prosseguem de modo a assegurar o sucesso das sementeiras que se avizinham. Para Castigo Bofana, contactos com vendedores de insumos estão a ser realizados para garantir a disponibilidade de sementes certificadas de ciclo curto para maior produção e produtividade. Da cidade de Chimoio, Domingos Cadeado. Bom dia.
3: Muito bom dia. Três funcionários do Hospital Rural de Vilanculo, em Inhambane, estão a ser investigados por alegadamente cobrarem dinheiro para realizar uma cirurgia a uma paciente transferida do Centro de Saúde de Douane, no distrito de Govuro. Efraim Macidela.
6: A denúncia foi feita pela própria vítima, uma paciente com tumor no fígado transferida do Centro de Saúde de Douane. Segundo a denúncia, os profissionais de saúde condicionaram a realização da cirurgia ao pagamento de uma quantia em dinheiro no valor de 9 mil meticais e orientaram a paciente a comprar sangue para garantir o sucesso da intervenção médica. O caso está sob investigação do setor da saúde através de um inquérito interno. Paralelamente, os órgãos de administração da Justiça também investigam o caso para um eventual procedimento criminal. Entretanto, o governador de Inhambane, Francisco Pagula, condena o envolvimento de servidores públicos em esquemas de corrupção e alerta que, caso seja aprovado o caso de Vilanculo, não haverá tolerância.
3: A secretária de Estado da província de Tete desafia as confissões religiosas a promoverem a paz, reconciliação nacional e o amor no decurso dos cultos. Cristina Mafumo quer também que as confissões religiosas contribuam para a proteção das famílias e crianças, o combate ao tráfico de consumo de drogas, bem como a redução da pobreza e a desnutrição.
7: As confissões religiosas devem continuar a usar os seus espaços de culto para promover o diálogo, reforçar a educação das famílias, combater a violência doméstica, os abusos sexuais, os casamentos prematuros e ainda a todos e todas as práticas que colocam em risco a dignidade, o futuro da criança.
3: Cristina Mafumo falava ontem durante a Conferência Provincial Interreligiosa que decorre na cidade de Tete. Na atualidade internacional, o principal especialista médico e epidemiologista chinês, Zhong Nanshan, afirma que a inteligência artificial, IA, não pode substituir os médicos, uma vez que doentes sempre vão necessitar do julgamento clínico de profissionais humanos. Zhong Nanshan disse hoje em Macau que a inteligência artificial pode auxiliar, mas não pode substituir os médicos, o julgamento clínico ou a empatia que definem um bom médico. Segundo o epidemiologista, que se tornou conhecido durante a pandemia da Covid-19, reconhece que a IA pode ser útil para aprendizagem e análise de dados, principalmente para a classificação de sintomas de ansiedade, doenças físicas ou sofrimento emocional. Foram as notícias a esta hora, as próximas inseridas no Jornal da Tarde a partir das 12 horas e 30 minutos. 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
7: É necessário reforçar a educação das famílias.
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7: A dignidade, o futuro da criança.
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9: Situações que já tivemos no passado de morte de pessoas por causa deste peixe.
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12: Deste trabalho é o engajamento e também a postura abnegada das forças policiais que estão empenhadas em garantir que a nossa província, as nossas ruas, os nossos bairros continuem a se tornar locais seguros. Queremos consolidar este sentimento de segurança por parte da nossa população e também resgatar esta confiança no seio das nossas comunidades e, da mesma forma, legitimar presença como garante da lei e ordem aqui na província de Tete.
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13: Até agora não sei o que eu fiz. Fala. Vou falar alguma coisa, não sei. 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Que estão aqui, estavam aqui, tiraram o quê? Foto, a gente apresentar, mas que eu nem fiz, nem dentro da minha casa entraram.
14: Aqui só me pertence esse amplificador. Me pertence isso aqui e mais essas colunas pequenas. 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
16: Recomenda-se especialmente aos agricultores que se preparem garantindo alimentação para os animais e protegendo as fontes de água existentes. O INAMI, no meio de setembro, divulgará a previsão climática sazonal 2026-2027 com detalhes sobre o comportamento esperado das chuvas em cada distrito. Por isso, continuo a acompanhar as informações do INAMI e vamos nos preparar para enfrentar este fenômeno.
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56 minutos, esta é a Rádio Moçambique a transmitir dos seus estúdios em Tete. Estimado ouvinte, bom dia, bem-vindos à emissão em língua portuguesa para hoje, quarta-feira. Estamos hoje a 9 de setembro de 2026. Até perto das 14 horas, a nossa programação será a seguinte. Quando forem 12 horas, teremos os tópicos do Jornal de Tete. Às 12 horas e 1 minuto, teremos nossos compromissos comerciais. Às 12 horas e 10 minutos, o programa Uma Data na História. Às 12h30, o Jornal da Tarde em cadeia nacional. E às 13, o Jornal de Tete. Às 13h15, informações de utilidade pública, seguidas de nossos compromissos comerciais e música variada, até às 13h55, altura em que vamos interromper os nossos trabalhos em língua portuguesa. Portanto, amigo ouvinte, estas são as propostas preparadas para esta quarta-feira. Egídio Pascoal e Graciano Colher em sua companhia, com votos de muito boa audição. Bom dia e uma grande quarta-feira.

0: São exatamente 12 horas em Moçambique.
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0: Estimado ouvinte, muito boa tarde. É momento de sabermos então quais são as linhas fortes que vão marcar o Jornal de Tete quando forem pontualmente às 13. O editor chama-se Onésio Jó. Boa tarde.
5: Boa tarde, Egídio Pascoal. Boa tarde, ouvinte da Rádio Moçambique. Quando forem 13 horas, iremos destacar os seguintes assuntos. Mais de 33 mil pessoas estão inscritas no subsistema de educação e alfabetização de jovens e adultos na província de Tete. O fenômeno El Niño poderá afetar 6 distritos da província de Tete. E no desporto, iremos destacar que a União Desportiva de Songo garante que está preparado para vencer Petro de Luanda no jogo da segunda mão das afrotaças. Esses e outros assuntos iremos desenvolver quando forem 13 horas.
0: Muito obrigado, Onésio Jó, e os destaques do Jornal de Tete, um jornal que irá para o ar quando forem pontualmente 13 horas. São 12 horas e 2 minutos.
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0: Muito bem, presença dos maçucos com o tema Manguana Nimbueira. Estamos com 12 horas e 10 minutos.
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2: 9 de setembro de 1956. Primeira aparição televisiva do norte-americano Elvis Presley no Ed Sullivan Show.

neste mesmo dia. No ano de 1956, o panorama cultural e musical do século XX sofreu uma transformação irreversível, com a primeira atuação do jovem cantor norte-americano Elvis Presley no lendário programa de televisão The Ed Sullivan Show. Aos 21 anos de idade, o artista vindo de Memphis já era uma figura em ascensão e um centro de acesos debates morais nos Estados Unidos da América. Mas foi a sua transmissão através da rede CBS que catapultou definitivamente da estrela emergente a ícone global, consagrando-o perante o mundo como o incontestável rei do rock and roll. A transmissão naquela noite de domingo registrou um impacto sem precedentes na história dos meios de comunicação social. Estima-se que cerca de 60 milhões de pessoas, o equivalente a mais de 80% de toda a audiência televisiva dos Estados Unidos na época, se tenham sintonizado para assistir à performance. Curiosamente, o próprio apresentador, Ed Sullivan, não esteve presente no estúdio devido a um grave acidente de viação sofrido semanas antes, tendo o programa sendo conduzido temporariamente pelo ator Charles Laughton, a partir de Nova York, enquanto Elvis se apresentava a partir dos estúdios da CBS em Hollywood.

A atuação esteve dividida em dois blocos memoráveis. No primeiro segmento, envergado um casaco xadrez e acompanhado pela sua guitarra, Elvis interpretou o seu grande êxito, Don't Be Cruel, seguido pela estreia da balada Love Me Tender, música título do seu primeiro filme, que ainda nem sequer tinha chegado aos cinemas, provocando uma vaga imediata de aclamação que resultou em mais de 1 milhão de encomendas antecipadas do disco no dia seguinte. O ponto alto da noite deu-se com a interpretação energética de Honk Tonk, onde a mistura explosiva de rhythm and blues, country e a irreverência performativa do artista contagiou o público presente no estúdio, constituído maioritariamente por jovens e adolescentes em delírio. Apesar da euforia juvenil, a passagem de Elvis pelo programa gerou uma enorme onda de controvérsia entre os setores mais conservadores e religiosos da sociedade americana. Os seus movimentos corporais arrojados, a rotação ritmada das ancas e a sua atitude rebelde foram considerados indecentes e provocatórios para a moral da época. A pressão sobre os produtores televisivos foi de tal ordem que, nas suas apresentações posteriores, no mesmo programa, os realizadores foram instruídos a filmar o cantor maioritariamente do busto para cima, de modo a ocultar os seus movimentos de pernas e ancas. Mais do que um simples momento de entretenimento, a estreia de Elvis Presley no Ed Sullivan Show marcou a consolidação definitiva do rock and roll na cultura de massas e redefiniu a própria juventude como uma força social e económica autónoma no pós-guerra. A televisão provou, nessa noite, a sua capacidade sem precedentes de unificar a cultura popular e influenciar o comportamento das novas gerações, transformando aquele 9 de setembro de 1956 num marco incontornável da história da música e dos meios de comunicação modernos.

0: No programa Uma Data na História, falamos hoje da primeira aparição televisiva do norte-americano Elvis Presley no Ed Sullivan Show. Alberto Mazanga escreveu o texto, a sonorização foi do Musagi Galibo e a apresentação de Albertina Zandamela.
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Música que nos chega de Cabo Delgado, concretamente da cidade de Pemba, com a Izzy Quinera e o tema Itatetemela.

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1: Quando forem 12 horas e 30 minutos, vamos transmitir o Jornal da Tarde em cadeia nacional. Até lá, saímos com música de Tamires Moyane e Lorena Nhat, Mina na Uena.

0: Boa tarde, estimado ouvinte. 14 mil raparigas vão receber cada 100 mil meticais para iniciarem um negócio no âmbito do empoderamento da mulher e da rapariga. Anúncio feito hoje pelo Presidente da República na abertura da 8ª Conferência Nacional sobre Mulher e Gênero. Ministro da Saúde reafirma tolerância zero ao mau atendimento, cobranças ilícitas desvio de medicamentos nas unidades sanitárias do país. Fora de portas, governo queniano dá um prazo de 90 dias aos cidadãos estrangeiros com negócios naquele país para obtenção ou atualização da documentação necessária, incluindo autorizações de trabalho e licenças comerciais. Destaques do Jornal da Tarde, quarta-feira, 9 de setembro de 2026. Nesta data, no recuado ano de 1976, morreu Mao Tse-tung, líder do Partido Comunista Chinês e figura central da Revolução Chinesa. A sonorização é de Bernardo Salomão e Matias Vilanculo encarrega-se pela edição e apresentação. Renovados votos de ótima audição. Presidente da República, Daniel Chapo, presidiu a cerimônia de abertura da 8ª Conferência Nacional sobre Mulher e Gênero, a súmula do discurso do chefe do Estado, na voz de Cláudio Duane.
1: Daniel Chapo explicou que não haverá necessidade de reembolso do valor e que as raparigas estarão capacitadas para saberem traçar melhores projetos de rendimento. O chefe de Estado destacou ainda que o governo e seus parceiros continuam à procura de financiamento para projetos de rendimento desenvolvidos, sobretudo, por mulheres e raparigas.
2: Por isso, como governo, continuaremos a investir na formação profissional da mulher, no emprego, no empreendedorismo, no acesso à terra, na inclusão financeira, nos mercados, na tecnologia e nas cadeias de valor. Os programas Meu Kit, Meu Emprego, Fundo de Apoio à Iniciativa Juvenis, FAIS, Fundo de Desenvolvimento Econômico Local, FIDEL, Programa Mais Peixe e Pro-Mulher, envolvem maioritariamente as mulheres e são programas concebidos para promover a inclusão financeira, reduzir as desigualdades de género e combater a pobreza.
1: O presidente da República falava hoje em Maputo na abertura da 8ª Conferência Nacional sobre Mulher e Gênero, que decorre na capital do país. A conferência promove a implementação de prioridades nacionais de igualdade de gênero, com enfoque nas prioridades designadas a zero violência e liberdade da pobreza. O presidente da República desafiou os participantes a saberem tirar maior proveito da conferência.
2: Por isso, recomendamos que aproveitem o calor desta magna conferência para avançarem com a força que caracteriza a mulher, com a criação do capítulo nacional de Moçambique do Wi-Fi 2030. Este capítulo deve constituir um instrumento para mobilizar financiamento, criar oportunidades, partilhar conhecimento, aproximar instituições e remover barreiras que impedem mulheres e jovens de participar plenamente na economia.
1: A 8ª Conferência Nacional sobre Mulher e Gênero é organizada pelo Ministério do Trabalho, Gênero e Ação Social. A Ministra do Trabalho, Gênero e Ação Social, Iveta Lani, explicou que o evento constitui um espaço nacional de diálogo e reflexão e compromisso para a igualdade do gênero.
3: Pretendemos avaliar os progressos alcançados, reconhecer os desafios que persistem e, sobretudo, acelerar ações concretas para o empoderamento da mulher e a igualdade do género. A diversidade das instituições e organizações aqui representadas demonstra que esta não é uma agenda apenas do governo, mas nem apenas das mulheres. É uma responsabilidade coletiva.
1: A 8ª Conferência Nacional sobre Mulher e Gênero decorre sob o lema Unir para Agir, empoderar mulheres no centro da transformação.
0: Presidente da República, Daniel Chapo, anuncia que 14 mil raparigas vão receber cada 100 mil meticais para iniciarem um negócio no âmbito do empoderamento da mulher e da rapariga. É um anúncio feito na abertura da 8ª Conferência Nacional sobre Mulher e Gênero, que reúne durante 2 dias instituições nacionais, parceiros internacionais e regionais para promover um diálogo nacional de alto nível orientado para resultados. A busca de resultados está igualmente reunido na cidade da Beira, em Sofala, o Ministério da Saúde no seu 51º Conselho Consultivo, com olhos postos na humanização dos serviços de saúde. Santos Nunes.
4: O Ministério da Saúde reafirma tolerância zero ao mau atendimento, cobranças ilícitas, desvio de medicamentos e corrupção nas unidades sanitárias. A posição foi assumida pelo titular da pasta, o CNIS, que realça que os cidadãos que procuram os cuidados de saúde devem ser atendidos com respeito e dignidade. Falando esta quarta-feira na cidade da Beira, na abertura do 51º Conselho Coordenador do Ministério da Saúde, IS defende que os fármacos e outros recursos devem chegar a quem deles necessita.
5: Temos que ser muito firmes. Mau atendimento, mau trato, roubo de medicamento, falta disto, falta daquilo. Colegas, ficam satisfeitos com isso. Querem ser conhecidos como o grupo do mau atendimento, o grupo das cobranças ilícitas, o grupo do roubo de medicamento, o grupo que não faz nada pela saúde moçambicanense. É assim que a gente quer. Por isso, colegas, vamos ser muito implacáveis nesta componente. Não haverá piedade, tolerância zero.
4: O governante acrescenta que a melhoria da qualidade dos serviços de saúde passa também pelo reforço da fiscalização e responsabilização dos infratores e pelo compromisso dos profissionais com a ética e o interesse público.
5: Chegam no hospital maternidade com dor do parto. Se você está a gingar, você está a brincar. Mulheres que já experimentaram dor do parto, é brincadeira. Digam. O senhor diz, não, isso não é nada. Isso, quando você estava lá a fazer o seu bebê, eu não estava. Agora, o que vem me incomodar? Essa gente não pode permanecer nas fileiras da saúde.
4: Os parceiros da saúde, na voz de Orla Kelly, garantem um apoio contínuo ao setor com vista a responder aos novos desafios.
6: Em nome dos parceiros, gostaria de destacar 4 prioridades. Primeiro, um plano com um orçamento, um mecanismo de coordenação e um sistema de monitoria. Os parceiros apoiam a este princípio, fortalecer a saúde comunitária e apoiar os profissionais da saúde, melhorar a disponibilidade de medicamentos e produtos de saúde.
4: Com a duração de 3 dias, o 51º Conselho Coordenador do Ministério da Saúde decorre sob o lema por um Serviço Nacional de Saúde de qualidade, humanizado e para todos. Da cidade da Beira, Santos Nunes.
0: Ministro da Saúde reafirma a tolerância zero ao mau atendimento, cobranças ilícitas e desvio de medicamentos nas unidades sanitárias do país. 30 mil pessoas do distrito de Inharime, em Inhambane, vão beneficiar de cuidados de saúde com a entrada em funcionamento ainda este ano de 3 unidades sanitárias. Alexandre Matsimbi.
7: Trata-se de infraestruturas em edificação no posto administrativo de Mucumbi. Hoje, por exemplo, o governador de Inhambane, Francisco Pagola, testemunhou o reinício das obras do Centro de Saúde do Tipo 2 em Mahalamba, que poderá assistir 17 mil pessoas. Pagola, que igualmente procedeu à entrega de uma ambulância, disse que a concretização destas ações está inserida nos esforços do governo na aproximação dos serviços de saúde nas comunidades.
8: Existem outros centros de saúde que estão sendo construídos ao nível da província, como é o caso de Vilanculo, Massinga, Morrumbene, Zavala. Então, vamos dizer que nos próximos 6-7 meses vamos fazer a entrega de mais de 8 centros de saúde ao nível da nossa província. Isso vai poder reduzir aquilo que são as distâncias percorridas pela nossa população para poder encontrar os serviços primários de saúde.
7: A médica-chefe no distrito de Inharime, Olga Shilujani, considera que com estas intervenções do governo, os profissionais passam a ter melhores condições para o exercício das suas atividades.
9: Ganhamos 3 novas unidades sanitárias, ganhamos melhoria na assistência às nossas comunidades, ganhamos a redução do percurso da comunidade para a unidade sanitária. E isso também nos obriga que tenhamos lá alguns material, estamos a falar de ambulância. Com essa nova ambulância já contamos com 2 ambulâncias a nível do distrito, que uma vai trabalhar a nível das transferências, a nível dos hospitais de referência, e outra vai trabalhar a nível das transferências, a nível das periferias para a sede.
7: Refira-se que com a entrada em funcionamento nos próximos dias de 3 novas unidades sanitárias, a distância máxima a ser percorrida pelos residentes de Inharime será de 10 quilômetros.
0: 12:40. Primeira-dama da República, Geta Seliman Chapo, desloca-se esta quarta-feira à República Unida da Tanzânia para transmitir sentimentos de profundo pesar à presidente Samia Suluhu Hassan e à sua família pelo falecimento do esposo Afid Amir Hassan. Para confirmar a chegada da primeira-dama, junta-se ao Jornal da Tarde Monteiro Bonifácio, correspondente da Rádio Moçambique, em Dar es Salaam.
10: A primeira-dama da República, Geta Chapo, já se encontra em Zanzibar, onde esta tarde solidariza-se com a presidente da Tanzânia, Samia Suluhu Hassan, pela morte do seu esposo, Afid Amir Hassan. O ato tem lugar em Kizinkazi, terra natal, e onde decorreram as cerimônias fúnebres na última segunda-feira. A primeira-dama, Geta Chapo, vai transmitir sentimentos de profundo pesar à presidente Samia Suluhu Hassan, manifestando a solidariedade do povo moçambicano à família enlutada. Este ato constitui igualmente uma manifestação de solidariedade de Moçambique para com o povo tanzaniano e reafirma os laços históricos de amizade, fraternidade e solidariedade que unem os povos de Moçambique e da Tanzânia, fortalecidos pela proximidade entre os dois países e pela cooperação bilateral. A delegação da primeira-dama Geta Chapo, onde integram o alto comissário e o cônsul de Moçambique na Tanzânia e em Zanzibar, respectivamente, Ricardo Ntumbuida e Agostinho 30 e esposas, vai pernoitar em Kizinkazi e participar amanhã das cerimônias do terceiro dia, segundo a tradição islâmica. De Zanzibar, Monteiro Bonifácio.
0: Primeira-dama da República, Geta Chapo, já se encontra na Tanzânia, para transmitir sentimentos de profundo pesar à presidente Samia Suluhu Hassan e à família pelo falecimento do esposo Afid Amir Hassan. A Frelimo Nunias apela à transparência na tramitação de atos administrativos. Pinto Catawa.
11: Nunias multiplicam-se as vozes de apelo para a necessidade de observância de transparência na tramitação de processos sobre os atos administrativos na função pública. O apelo é dirigido aos gestores de recursos humanos e outros cargos de direção e chefia para aplicação rigorosa dos critérios nos processos de mudanças de carreira, progressões e promoções profissionais que vão decorrer a partir de outubro próximo. Desta vez, o apelo vem do primeiro secretário do Comitê Provincial do Partido, Frelimo Nuniassa, que não quer ouvir casos de troca de favores ou afinidades no preenchimento das vagas. José Abibo exige a integridade e justiça na seleção dos candidatos em obediência rigorosa às demais normas e procedimento de funcionamento de administração pública.
12: O apelo que nós fizemos aos gestores com relação aos atos administrativos é que todos são funcionários públicos. Temos aqueles colegas que estão desde 2022, se calhar alguns até 2021, sem mudar a carreira, sem promoção, sem progressão. Tem que haver uma justiça na gestão deste processo. É inconcebível que alguém que graduou em 2025 mude a carreira antes daquele que graduou em 2022. Então comecem com aqueles que foram os primeiros e depois seguem aqueles que graduaram depois.
11: Primeiro secretário do Comitê Provincial do Partido Frelimo Nuniassa, José Abibo, e a obrigação dos gestores públicos para a gestão transparente dos atos administrativos. O processo dos atos administrativos no aparelho do Estado foi descontinuado no ano de 2022 no país por motivos de restrições orçamentais e retoma no próximo mês de outubro. Delixinga, Pinto Catawa.
0: Na província de Maputo estão já em divulgação os comandos emitidos na 11ª Conferência Nacional de Quadros que teve lugar recentemente em Chimoio. À frente da iniciativa está o Partido Frelimo, tal como reporta Stélio Banissa.
13: O primeiro secretário da Frelimo na província de Maputo convida os membros desta formação política a envolverem-se em massa na implementação das recomendações dadas na Reunião Nacional de Quadros de Chimoio. O combate cerrado à corrupção e à responsabilização individual dos que alegadamente praticam crime dentro do partido estiveram entre as linhas orientadoras do encontro. Aliás, consta do discurso de fecho da Reunião de Quadros de Chimoio a necessidade de se operar mudanças urgentes, quer no seio do partido, quer na forma de ser e estar no panorama político nacional. São estes e outros comandos para os quais o chefe da Frelimo na província de Maputo, Carlos Zavala, quer a entrega de todos os membros para a sua materialização.
14: Que a mensagem de discurso que a mãe da presidente transforma na realidade e que seja as linhas gerais da governação de Camata Presidente, que é o combate à corrupção, o combate ao nepotismo, aos raptos e rumo ao desenvolvimento do país. O maior apelo dos membros é que a mensagem seja interpretada na realidade.
13: Aqui, Zavala tem um recado para os jovens.
14: Os jovens também devem fazer o seu papel. O seu papel é estar envolvido naquilo que são as decisões, estar envolvido naquilo que são a governação, a nível daquilo que são os planos estratégicos da nossa governação.
13: O primeiro secretário provincial da Frelimo em Maputo, Carlos Zavala, falava esta terça-feira na Vila da Manheça, província de Maputo, onde cumpriu o primeiro dos dois dias de visita de trabalho ao distrito. Depois da Manheça, Zavala escala na quinta e sexta-feira ao distrito de Marraquene. Eu sou Stélio Manheça, a partir da Manheça.
0: Dos estúdios da Rádio Moçambique, em Inhambane, transmitimos o Jornal da Tarde. Vandalização e roubo de material elétrico em Nacalaporto, província de Nampula, retrai a expansão de energia, tal como descreve Júlio Moro.
15: Além de retardar a expansão da corrente elétrica, as autoridades relatam ainda que só de janeiro a esta parte, a empresa somou um prejuízo avaliado em mais de 6 milhões de meticais em consequência destes dois fenômenos. Dulce Marcos, diretor da EDM, área de serviço ao cliente de Nacala, entende que estas situações não passam de uma sabotagem aos esforços para a operacionalização do projeto traçado pelo governo que antevê a expansão da energia para todas as comunidades do país até 2030. A diretora Dulce partilhou também que no período em referência já foram vandalizados sete transformadores e parte de linhas de média tensão.
16: Para o caso de transformadores, o prejuízo que nós costumamos ter, né, eles mexem com o óleo, retiram o óleo do transformador e assim como o condutor de cobres. Infelizmente, temos este grupo aqui de sabotadores, sim, que vão até lá, são linhas novas e praticamente vêm destruindo. E vamos perdendo assim. Infelizmente, é um investimento que é feito em vão, porque este investimento que nós pegamos para poder fazer essa reposição, estaríamos aqui a ligar muitos outros clientes que até agora não têm energia.
15: A diretora da empresa Eletricidade de Moçambique, ADM, área de serviço ao cliente Nacala, Dulce Marcos, e o impacto negativo do roubo e vandalização de materiais elétricos. De Nampula, Júlio Maro.
0: Por prática de homicídio, está detido em Choco, em província de Gaza, um jovem de 26 anos de idade, Rui Macaringue, e as circunstâncias em torno do crime.
17: O crime ocorreu em um dos bairros periféricos da cidade de Oxai, quando o jovem indiciado teria invadido uma residência onde uma família se encontrava em convívio e, com recurso a um pau, agrediu brutalmente um indivíduo de 20 anos de idade. A informação foi partilhada pelo chefe das relações públicas no comando provincial da PRM em Gaza, o qual anotou que a vítima, não tendo resistido aos golpes, perdeu a vida e o seu corpo foi encontrado na casa vizinha, graças ao trabalho de patrulha feito pela polícia.
18: Destacada uma equipa multissetorial, feito o exame, que o laudo pericial demonstrou que a morte foi resultante das agressões sofridas, pois trazia sangramento nas narinas, nos ouvidos e entre outros elementos levantados no local.
17: Chefe das Relações Públicas no Comando Provincial da PRM em Gaza, Carlos Macuaco, e a detenção do indivíduo acusado de ter agredido até a morte um cidadão com recurso a uma arma branca no distrito de Choque. Carlos Macuaco assegurou que, neste momento, o assunto corre os seus trâmites processuais para permitir que o suposto criminoso responda em juízo. Macuaco renova o apelo aos cidadãos para que se abstenham de quaisquer atos que atentem contra a ordem e tranquilidade públicas. Cidade Xuxai, Rui Macaringue.
0: Polícia da República de Moçambique, na cidade de Choco, em Gaza, deteve um jovem de 26 anos de idade, acusado de ter agredido até a morte um cidadão com recurso a uma arma branca. Os resultados operativos da PRM durante o fim de semana prolongado em Tete, por Orlando Canenecas.
19: Cinco cidadãos estão a contas com as autoridades policiais em Tete, indiciados da prática do crime de roubo. Segundo a Polícia da República de Moçambique, os indiciados escalavam residências e estabelecimentos comerciais, recorrendo ao arrombamento e ameaça com recurso a armas de fogo. O porta-voz do Comando Provincial da PRM em Tete, Feliciano da Câmara, afirmou que os detidos fazem parte do grupo que, no princípio deste mês, arrombou um estabelecimento comercial na capital provincial. Durante a incursão, os suspeitos, três dos quais continuam foragidos, apoderaram-se de 39 mil meticais, uma motorizada e diversos utensílios domésticos.
20: Deste trabalho, é o engajamento e também a postura abnegada das forças policiais que estão empenhadas em garantir que a nossa província, as nossas ruas, os nossos bairros continuem a se tornar-se locais seguros. Queremos consolidar este sentimento de segurança por parte da nossa população e também resgatar esta confiança no seio das nossas comunidades e, da mesma forma, legitimar presença como garante da lei e ordem aqui na província de Tete.
19: Entretanto, os acusados negam o seu envolvimento nos roubos.
21: Até agora não sei o que eu fiz. Fala. Vou falar alguma coisa, não sei. Eu estou de merda agora, estão de várias coisas, ninguém me conhece. Que estão aqui, estavam a tirar o quê? Foto, a gente apresentar, mas que eu nem fiz, nem dentro da minha casa entraram.
22: Aqui só me pertence esse amplificador. Me pertence isso aqui e mais essas colunas pequenas. Mais uma paragem, mas são minhas coisas. Eu comprei aqui no Cambinde, com nigeriano. Comprei já no shopping para saber o que está acontecendo. Por eles ouvirem que aquele estava na cadeia, ficaram busy comigo.
19: Indiciados do envolvimento em atos de roubo contra estabelecimentos comerciais e residências na cidade de Tete. De onde vos falou Orlando Canenecas.
0: Na atualidade internacional, Banco Africano de Desenvolvimento aprova 20,5 milhões de dólares em apoio direto ao orçamento do Estado malawiano. Sérgio Sixpence, correspondente da Rádio Moçambique em Blantyre.
23: O anúncio foi feito pelo diretor-geral do BAD e vice-presidente interino para a África, Abdou Camara, que deu a conhecer que o financiamento foi aprovado a 1 de setembro deste ano. O ministro das Finanças do Malawi, Joseph Muramveka, afirmou estar satisfeito com esta aprovação, considerando que demonstra a confiança do banco na presente administração do país. Muramveka deu a conhecer ainda que o Malawi deverá beneficiar de um outro financiamento especial do Banco Africano de Desenvolvimento para apoiar a importação de combustíveis e fertilizantes, dois dos principais consumidores das escassas reservas cambiais do país. O diretor-geral e vice-presidente interino do BAD para a África, Abdou Camara, afirmou que o Malawi está entre os primeiros países selecionados para beneficiar do quadro global de resposta à crise de energia e fertilizantes concebido para mitigar o impacto do conflito com o Irã. Sérgio Sixpence, em Blantyre.
0: Outras notas da atualidade internacional, o governo queniano deu ontem um prazo de 90 dias para que cidadãos estrangeiros com negócios no país obtenham ou atualizem a documentação necessária, incluindo autorizações de trabalho e licenças comerciais. Segundo o porta-voz presidencial, Hussein Mohamed, as agências governamentais vão conduzir o processo junto das embaixadas estrangeiras. O presidente queniano, William Ruto, reconheceu na semana passada ter recebido reclamações de pequenos empresários que alegavam concorrência desleal por parte dos estrangeiros. William Ruto orientou os parlamentares quenianos a expandirem um projeto de lei atualmente em tramitação no Parlamento, de forma a incluir a participação justa de estrangeiros em pequenas empresas e identificar setores que possam ser reservados para cidadãos nacionais. O principal especialista médico e epidemiologista chinês, Zhong Nanshan, afirma que a inteligência artificial não pode substituir os médicos, uma vez que os doentes sempre vão necessitar do julgamento clínico de profissionais humanos. Zhong Nanshan disse hoje em Macau que a inteligência artificial pode auxiliar, mas não pode substituir os médicos.

0: pelo chefe do Conselho Executivo Provincial, Portiodomiro Nhantumbo.
1: O governador de Gaza exige ao novo diretor do seu gabinete responsabilidade, rigor e respeito, de modo a garantir um serviço de qualidade, com destaque para o bem servir ao governo. Alfeu Nkuna falava esta quarta-feira na tomada de posse de Arthur Sitwai, que substitui do cargo de diretor do gabinete do governador, Dora Arthur. Nkuna desafiou o novo diretor do gabinete do governador de Gaza mais proatividade e coordenação permanente com outros setores, por forma a assegurar que a gestão de recursos humanos, materiais e financeiros seja eficiente.
2: Como titular de um cargo de apoio ao governador de província, é importante e crucial agir com responsabilidade, simplicidade, rigor, humildade e respeito, de modo a garantir um serviço de qualidade para tão importante instituição como é a nossa. A planificação diária das atividades, a monitoria dos resultados e a avaliação do desempenho dos funcionários desta instituição devem constituir permanentemente uma preocupação para que seja capaz de, em tempo útil, identificar os constrangimentos e buscar as soluções mais adequadas para os problemas que, no decurso do trabalho, possam surgir. De vós, esperamos uma gestão adequada dos recursos humanos, materiais e financeiros, uma planificação e execução do Programa Anual de Atividades do Gabinete do Governador de Província para o presente ano e subsequentes.
1: E o novo diretor do Gabinete do Governador de Gaza, Arthur Sitwai, assume estes desafios e garante imprimir mais dinâmica nas ações de desenvolvimento da província.
3: O que se pode esperar de nós é trabalho, garantir a comunicação de Sua Excelência com as demais entidades, assegurar o funcionamento do Conselho Executivo Provincial e toda a atividade administrativa e logística que é necessária para que Sua Excelência Governador e Conselho Executivo possam prestar o serviço ao público.
1: O novo diretor do Gabinete do Governador de Gaza, Arthur Sitwai, à data da sua nomeação, exercia as funções de secretário permanente do Governo do Distrito de Xai-Xai. A tomada de posse do novo diretor do Gabinete do Governador de Gaza marca o início de reestruturação do Conselho Executivo Provincial dirigido por Alfeu Nkuna. Tido Mirinhantumbo, em Xai-Xai.
0: O Fundo Monetário Internacional retoma hoje em Maputo as negociações com o governo moçambicano para definir um possível novo programa de financiamento. A missão do FMI, que se encontra no país, pretende também avaliar o desempenho da economia e as reformas em curso no país. Um comunicado do FMI indica que durante os próximos dias estão previstas reuniões com o Banco de Moçambique e o setor privado com o objetivo de analisar, entre outros, as condições para uma nova parceria ao abrigo da facilidade de crédito alargado. A missão do FMI em Moçambique é liderada pelo economista Pablo López Morpi e deverá permanecer no país até 18 de setembro corrente. Ontem foi Dia Internacional da Alfabetização e Educação de Jovens e Adultos. Domingos Cadeado retrata as ações em curso na província de Manica.
4: O governo de Manica reafirma o compromisso de reforçar o investimento na alfabetização e educação de jovens e adultos no âmbito da Agenda 2030 para o Desenvolvimento Sustentável. Falando por ocasião do Dia Internacional de Alfabetização e Educação de Adultos, assinalado esta terça-feira, o diretor provincial de Educação em Manica, Tiago Xingora, disse que a província registra aumento de número de alunos inscritos nos programas de alfabetização. Xingora explicou que o ensino é assegurado por 383 alfabetizadores voluntários distribuídos por 261 centros de alfabetização. O dirigente destacou ainda a necessidade de aumentar o acesso às competências básicas de leitura, escrita e matemática, bem como habilidades técnicas e empreendedoras.
5: Se dos 12.268 alfabetizandos e educandos inscritos neste ano, 8.512 são mulheres, significa que apenas 3.754 são homens.
4: As celebrações do Dia Internacional da Alfabetização e Educação de Adultos em Manica tiveram lugar no posto administrativo de Domba, distrito de Sussundenga. Da cidade de Chimoio, Domingos Cadeado.
0: É o fim do Jornal da Tarde. Próximo serviço alargado de informação às 19h30 no Jornal da Noite. Bernardo Salomão na sonorização e Matias Vilanculo na edição e apresentação despedem-se, desejando ao ouvinte uma boa tarde.

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0: Ouvinte da Rádio Moçambique, boa tarde. 6 dos 15 distritos da província de Tete serão assolados com o fenômeno El Niño na época chuvosa que se avizinha, que poderá afetar a segurança alimentar na província. Mais de 33.400 pessoas estão inscritas no presente ano letivo nos programas de alfabetização e educação de jovens e adultos na província de Tete. O representante do país na Liga dos Campeões Africanos em Futebol, a União Desportiva do Songo, garante estar animada e preparada para derrotar o Petro de Luanda este sábado no jogo da segunda mão da competição a ter lugar no território angolano. São tópicos da segunda edição do Jornal de Tete para hoje, domingo, melhor, para hoje, quarta-feira, 9 de setembro de 2026. O jornal leva a assinatura de Onésio Jô na edição e apresentação e Cândido João na sonorização. Votos de uma excelente escuta. Mais uma vez, boa tarde e bem-vindo ao Jornal de Tete. O país será assolado nos próximos meses com o fenômeno climático El Niño, que poderá provocar escassez de chuva em 6 distritos da província de Tete. E as autoridades de meteorologia lançam alerta para a necessidade de adoção de medidas arrojadas para a redução do impacto negativo deste fenômeno natural. Pormenores com o jornalista Armando Campbell.
1: O Instituto Nacional de Meteorologia em Tete alerta a população para a tomada de medidas de precaução face à progressão do fenômeno El Niño, que poderá provocar seca severa na próxima campanha agrícola. O alerta surge pelo facto de, nos últimos dias, o El Niño estar a dar sinais progressivos, podendo influenciar na distribuição da queda da chuva, com tendência para a escassez entre os meses de outubro deste ano a maio do próximo ano. O delegado do Instituto Nacional de Meteorologia disse que, para Tete, este fenômeno natural afetará, na próxima época, com gravidade nos distritos do sul da província, com destaque para Xangara, Marara, Caurabaça, Magwe, Mutarara e Xuta. Alberto Macamo fez saber que o alerta é dirigido aos agricultores e criadores de animais para precaver-se dos efeitos das mudanças climáticas, de modo a garantir a sua sobrevivência.
2: Recomenda-se especialmente aos agricultores que se preparem, garantindo alimentação para os animais e protegendo as fontes de água existentes. O INAME, no meio de setembro, divulgará a previsão climática sazonal 2026-2027, com detalhes sobre o comportamento esperado das chuvas em cada distrito. Por isso, continuo a acompanhar as informações do INAME e vamos nos preparar para enfrentar este fenômeno.
1: Delegado do Instituto Nacional de Meteorologia em Tete, Alberto Macamo, alertando aos produtores e criadores de animais para tomar medidas preventivas face às informações do fenômeno El Niño na campanha agrícola 2026-2027.
0: Era o jornalista Armando Kembo com informação que dá conta que o fenômeno climático El Niño poderá assolar 6 distritos da província de Tete. O setor de educação reforça suas ações tendentes à redução do índice de analfabetismo na província de Tete. E este ano, a província inscreveu mais de 33.400 pessoas que frequentam programas de alfabetização e educação de jovens e adultos, como refere a reportagem do jornalista Ignacio Gamay.
3: Do total de inscritos, 20.333 são mulheres, representando uma realização acima de 100% da meta estabelecida para o presente ano letivo. Ainda no mesmo período, foram contratados 1.263 alfabetizadores voluntários que asseguram o processo de ensino e aprendizagem em 600 centros de alfabetização existentes na província. Os dados foram apresentados esta terça-feira pelo Diretor Provincial da Saúde, Alex Bertil, em representação do Governador de Tete, durante o encerramento da Semana Internacional de Educação e Alfabetização de Adultos na localidade de Calomo, distrito de Angónia.
4: Queremos exortar a todos envolvidos nos programas de alfabetização e educação de adultos que, de forma construtiva e aberta, possam refletir sobre as necessidades de alfabetizar toda a população que não teve acesso à escolaridade, ao ensino primário, pois acreditamos que, com o empenho de todos os intervenientes, venceremos sem dúvida o analfabetismo neste distrito e na nossa província no geral.
3: Na ocasião, em mensagem conjunta, os alfabetizadores e alfabetizandos enalteceram os esforços do Governo na criação de melhores condições para o processo de ensino e aprendizagem, destacando a alfabetização como um instrumento fundamental para a inclusão social e o desenvolvimento das comunidades.
5: Nós, alfabetizadoras do distrito de Angónia, em particular na localidade de Calomo, participamos no combate deste mal, o analfabetismo, ensinando aos nossos avós, pais, tios, entre outros, a saber ler, escrever e contar.
3: A alfabetização de jovens e adultos continua, sim, a ser apontada como uma das apostas para reduzir os níveis de literacia e ampliar as oportunidades de participação económica e social da província de Tete.
0: 33.400 pessoas frequentam programas de alfabetização e educação de jovens e adultos na província de Tete este ano. Uma reportagem do jornalista Ignacio Gamay. A região de Folotia, no distrito de Angónia, em Tete, prepara-se para acolher no próximo mês o Festival Cultural Ngoma, que poderá juntar o povo nguni de 7 países. Desenvolvimento da notícia com Isaura Afonso.
6: Trata-se de um evento cultural que exalta os hábitos e costumes da tribo nguni na província de Tete e nos países como Malawi, Zâmbia, Zimbábue, Eswatini, África do Sul e Tanzânia. O rei do povo nguni em Moçambique, Zintambira V, disse que os festivais culturais estão a servir para fortalecer a tribo nguni, preservando os valores e princípios da região.
7: Da 29 a 31 teremos o Festival Ngoma 2026. Isto em Folotia, Angónia e Moçambique. Temos que trabalhar em coordenação com o Estado, porque sem o Estado nada podemos avançar. E não só também, falou-se muito aqui sobre o quê? Sobre uniões prematuras. Isto também em Moçambique está a acontecer e isto temos que trabalhar para que isto não aconteça mais. Não só também trabalho infantil. Temos que lutar de modo a nosso trabalho infantil no nosso país.
6: O rei do povo nguni em Moçambique, Zintambira V, e o Festival Cultural Ngoma a ter lugar entre os dias 29 e 31 de outubro próximo em Folotia. O diretor provincial da Cultura e Turismo, Lopes Raul, disse esperar que todos os países que compõem a tribo nguni participem no festival, cujo convite foi endereçado durante o festival realizado na semana finda no Malawi.
8: No âmbito do nosso festival Ngoma, para este ano de 2026, viemos aqui mais uma vez colher experiências, viemos aqui verificar como é que os outros fazem, levar o que de melhor os nossos irmãos de Malawi trouxeram, e vamos levar isso para a nossa província, vamos levar isso para o nosso país e vamos criar condições para que o nosso festival seja à altura dos malawianos. Fizemos aqui o convite formalmente para todos os países que também participaram aqui, cerca de 9 países, convidamos para que todos façam parte ao nosso festival no dia 29 de outubro em Folotia, distrito de Angónia.
6: Lopes Raul falava no fim da participação de Moçambique através da província de Tete no Festival Cultural Mulangano, que teve lugar no distrito de Encheu, no Malawi.
0: Depois da página cultural, seguimos com o desporto na voz de Mohamed Rafik, que acompanha a preparação da equipa da União Desportiva do Songo ao jogo da segunda mão das Afrotaças diante de Petro de Luanda.
9: A equipa técnica da União Desportiva de Songo garante que os índices de confiança estão em alta para o jogo da segunda mão da pré-eliminatória das Afortaças frente a Petro Luanda de Angola, agendado para o próximo sábado em Luanda, capital de Angola. A garantia foi dada esta terça-feira pelo adjunto treinador dos hidrelétricos da Vila do Songo, na primeira sessão de treinos no solo pátrio, depois de ter realizado a partida da primeira mão domingo em Maputo. Vítor Martini deu a conhecer que o coletivo está a visualizar cautelosamente o jogo da primeira mão, realizado no último domingo frente aos angolanos. Martina acredita que esta medida irá catapultar a equipa para encarar o jogo da segunda mão de igual para igual, de modo a marcar e não sofrer golo.
10: Os jovens estão motivados porque querem procurar fazer história, isso não é coisa de outro mundo. Acho que com união e acreditar acima de tudo, garra e determinação, podemos conseguir.
9: Uma das coisas a recuperar depois de uma derrota são índices de confiança, o nível psicológico do atleta. Como é que vão fazer?
10: Uma das formas de elevar os índices motivacionais dele, do ponto de vista mental, vamos procurar ver o jogo, para eles poderem ver mais ou menos onde é que nós podemos explorar aquilo que são os pontos fracos do adversário. E, acima de tudo, fazer ver ao grupo que é possível, é só acreditar que é possível, o adversário está ao nosso alcance.
9: O técnico adjunto dos campeões nacionais, Vítor Martini, quando falava esta terça-feira na primeira sessão de treino na arena da Associação Black Bulls em Tchumeni, Maputo, onde falou Mohamed Rafiki.
0: Vamos terminar o nosso jornal com outra atualidade da província em forma de notícias. Daí convido Egídio Pascoal. Boa tarde.
11: Boa tarde. 5 pessoas morreram este ano na província de Tete, vítimas de desnutrição. O número representa uma redução significativa em 7 casos em relação ao mesmo período passado, visto que no primeiro semestre de 2025 houve registro de 13. Os dados avançados pela responsável do Programa de Nutrição na Direção Provincial de Saúde de Tete, Ash Adiame, apontam um registro, no presente ano, de mais de 6 mil casos da doença. Segundo a fonte, entre janeiro e julho do ano passado, 10.058 casos foram contabilizados em Tete, província onde a prevalência atual da desnutrição está situada em 36%. A secretária de Estado em Tete desafia as confissões religiosas a promover a paz, reconciliação nacional e o amor no decurso dos seus cultos. Cristina Mafumo, que falava na Conferência Provincial Religiosa, quer que as confissões religiosas também contribuam para a proteção das famílias e crianças, o combate ao tráfico e consumo de drogas e para a redução da pobreza e desnutrição. Segundo aquela dirigente, as igrejas desempenham um papel preponderante para a educação da sociedade. Na ocasião, o presidente do Conselho Cristão de Moçambique, Rosário Ferro, reiterou o compromisso das igrejas com a consolidação da paz e convivência harmoniosa. Temperaturas máximas previstas para esta quarta-feira. Cidade de Tete e Vila de Zumbo, 33 graus. Nhamayabo, 32. Chitima, 29. Olongwe, 26, Furankongo, 25 e Tsangano, 22 graus Celsius.
0: Assim termina a primeira edição do Jornal de Tete, que destacou os seguintes assuntos. 6 dos 15 distritos da província de Tete serão assolados com o fenômeno climático El Niño na próxima época chuvosa, o que poderá afetar a segurança alimentar na província. Mais de 33.400 pessoas estão inscritas no presente ano letivo nos programas de educação e alfabetização de jovens e adultos na província de Tete. O representante do país na Liga dos Campeões Africanos em Futebol, a União Desportiva do Songo, garante estar animada e preparada para derrotar o Petro de Luanda este sábado no jogo da segunda mão da competição a ter lugar no território angolano. Despede-se Onésio Joe, que esteve na edição e apresentação, e Cândido João na sonorização. Continuação de excelente escuta a restante programação da Rádio Moçambique em Tete. Boa tarde.
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11: São 13 horas e 16 minutos. Passamos a apresentar informações de utilidade pública. Necrologia. Seu esposo, Carlitos Cândido, filhos Elvira, Carlos Mendes, Cardoso, Miguel, Cleto, irmãos, primos, tios, sobrinhos, as famílias Cardoso, Cândido e Sampaio, comunicam com profunda dor e consternação o falecimento da sua esposa, mãe e avó, Luísa Alfa Cardoso, ocorrido esta segunda-feira, 7 de setembro, na sua residência, vítima de doença. O funeral realiza-se às 14 horas de hoje, quarta-feira, no cemitério de Chibuma. Antes do funeral, haverá cerimónia de missa do corpo presente na Catedral de Tete. Que a sua alma descanse em paz. Pede-se a quem tenha achado uma carteira pertencente ao Sr. Ágido Alfino Oetinsona. Na carteira contém os seguintes documentos: bilhete de identidade, cartão do Banco BCI, cartão do Banco Mosa, cartão de saúde Fidelidade, o favor de contactar pelos seguintes números: 8406-15-105 ou 8627-98-262. Gratifica-se. Da Agência de Desenvolvimento do Vale do Zambeze recebemos o seguinte anúncio. O Governo do Distrito de Moatize, em coordenação com o Ministério da Agricultura, Ambiente e Pescas, no âmbito da implementação da Lei nº 19/2009, de 18 de julho, irá elaborar o Plano Distrital do Uso de Terra. Desta forma, o Governo Distrital irá realizar a cerimónia de lançamento em sessão pública. Assim, são convidados todos os membros do Governo Distrital, sociedade civil, setor privado, academia, órgãos de comunicação social e demais interessados a participar na referida sessão, que terá lugar na sala de reuniões da Marilina, com início marcado para as 9 horas do dia 17 de setembro do ano em curso. 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Banca Apatsa Maciana de Júlio Aquissone Pira em Xizolomondo, Macanga. Banca Andaí Panaue de Carlos Simone Zuse no Mercado Nguenha na Vila Longue em Angônia. Banca Cuneca de William Abreu, perto de dois postos na estrada para o Mercado Coachena, na cidade de Tete. Banca Mandia de César Abílio Xavier, em Mandia, distrito de Guro. E na lojinha de plásticos de Adam Xalimba, no Mercado Cambinde, no bairro Matundo. São 13 horas e 19 minutos. Apresentamos informações de utilidade pública.

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Música em tarde de quarta-feira, ouvimos inicialmente Humberto Luiz e logo depois ouvimos também I Love You, um tema do músico sul-africano Tammy. Estamos com 13 horas e 34 minutos.

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Estamos com 13 horas e 49 minutos, praticamente na ponta final deste período de emissão em língua portuguesa. Queiram desde já receber um grande abraço de despedida de Egídio Pascoal. Eu volto a cruzar a comunicação consigo mais logo quando forem 18h55. Até lá, fique bem, boa tarde e grande quarta-feira.

0: 22 o'clock.
1: Atenção às notícias já a seguir apresentadas por Nelson Muandu. Boa tarde.
2: Boa tarde. O presidente da República anuncia que 14 mil raparigas de todo o país vão receber 100 mil meticais para iniciar um negócio no âmbito do empoderamento da mulher e rapariga. Daniel

0: Chapo explicou que não haverá necessidade de reembolso de valor e que as raparigas serão capacitadas para saberem traçar melhores projetos de rendimento. O chefe de Estado destacou ainda que o governo e seus parceiros continuam à procura de financiamento para projetos de rendimento desenvolvidos, sobretudo por mulheres e raparigas.
1: Por isso, como governo, continuaremos a investir na formação profissional da mulher, no emprego, no empreendedorismo, no acesso à terra, na inclusão financeira, nos mercados, na tecnologia e nas cadeias de valor. Os programas Meu Kit, Meu Emprego, Fundo de Apoio à Iniciativa Juvenis, FAIS, Fundo de Desenvolvimento Económico Local, FIDEL, Programa Mais Peixe e Pro-Mulher, envolvem maioritariamente as mulheres e são programas concebidos para promover a inclusão financeira, reduzir as desigualdades de género e combater a pobreza.
0: O Presidente da República falava hoje em Maputo na abertura da 8ª Conferência Nacional sobre Mulher e Gênero. A conferência decorre sob o lema Unir para Agir, Empoderar Mulheres no Centro da Transformação. A Primeira-Dama da República, Geta Chapo, já se encontra em Zanzibar para prestar solidariedade à Presidente da Tanzânia, Samia Suluhu Hassan, pela morte do seu esposo, Rafid Hamer Hassan. Pormenores por Monteiro Bonifácio.
2: O ato tem lugar em Kizinkazi, terra natal, e onde decorreram as cerimônias fúnebres na última segunda-feira. A primeira-dama Geta Chapo vai transmitir sentimentos de profundo pesar à presidente Samia Suluhu Hassan, manifestando a solidariedade do povo moçambicano à família enlutada. Este ato constitui igualmente uma manifestação de solidariedade de Moçambique para com o povo tanzaniano e reafirma os laços históricos de amizade, fraternidade e solidariedade que unem os povos de Moçambique e da Tanzânia, fortalecidos pela proximidade entre os dois países e pela cooperação bilateral. A delegação da primeira-dama Geta Chapo vai pernoitar em Kizinkazi e participar amanhã das cerimônias do terceiro dia, segundo a tradição islâmica. De Zanzibar, Monteiro Bonifácio.
0: O Ministério da Saúde reafirma a tolerância zero ao mau atendimento, cobranças ilícitas, desvio de medicamentos e corrupção nas unidades sanitárias. A posição foi assumida pelo titular da pasta, o CNIS, que realça que os cidadãos que procuram os cuidados de saúde devem ser atendidos com respeito e dignidade. Falando esta quarta-feira na cidade da Beira, na abertura do 51º Conselho Coordenador do Ministério da Saúde, e se defendeu que os fármacos e outros recursos devem chegar a quem deles necessita.
3: Temos que ser muito firmes. Mau atendimento, mau estrago, roubo de medicamento, falta disto, falta daquilo. Colegas, ficam satisfeitos com isso. Querem ser conhecidos como o grupo de mau atendimento, o grupo das cobranças ilícitas, o grupo de roubo de medicamento, o grupo que não faz nada pela saúde moçambicana. É assim que a gente quer. Por isso, colegas, vamos ser muito implacáveis nesta componente. Não haverá piedade, tolerância zero.
0: O governante acrescenta que a melhoria da qualidade dos serviços de saúde passa também pelo reforço da fiscalização, responsabilização dos infratores e pelo compromisso dos profissionais com a ética e o interesse público. O Fundo Monetário Internacional retoma hoje em Maputo as negociações com o governo moçambicano para definir um possível novo programa de financiamento. A missão do FMI, que se encontra no país, pretende também avaliar o desempenho da economia e as reformas em curso. Um comunicado do FMI indica que, no âmbito da nova missão, estão previstas reuniões com o Banco de Moçambique e o setor privado, com o objetivo de analisar, de entre vários aspectos, as condições para uma nova parceria financeira ao abrigo da facilidade de crédito alargado. A missão do FMI em Moçambique é liderada pelo economista Pablo López Murphy, e deverá permanecer no país até 18 de setembro. Atualidade internacional. O governo queniano deu ontem um prazo de 90 dias para que cidadãos estrangeiros com negócios no país obtenham ou atualizem a documentação necessária, incluindo autorizações de trabalho e licenças comerciais. Segundo o porta-voz presidencial, Hussein Mohamed, as agências governamentais vão conduzir o processo junto das embaixadas estrangeiras. O presidente queniano William Ruto reconheceu na semana passada ter recebido reclamações de pequenos empresários que alegavam concorrência desleal por parte dos estrangeiros. William Ruto orientou os parlamentares quenianos a expandirem um projeto de lei atualmente em tramitação no Parlamento de forma a incluir a participação justa de estrangeiros em pequenas empresas e identificar setores que possam ser reservados para cidadãos nacionais. Apresentamos as notícias próximas às 15 horas.
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0: I'm Virancha, 23 o'clock.
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0: Atenção às notícias já a seguir, apresentadas por Cristina Xavier. Boa tarde.
1: Boa tarde, Rosa Freitas. Boa tarde, ouvinte. O Presidente da República afirma que o Governo e parceiros continuam à procura de financiamento para projetos de rendimento desenvolvidos, sobretudo por mulheres e raparigas. Daniel Chapo falava hoje em Maputo, na abertura da 8ª Conferência Nacional sobre Mulher e Gênero, que decorre na capital do país. O chefe de Estado desafiou, na ocasião, as participantes a saberem tirar maior proveito da conferência.
2: Recomendamos que aproveitem esta magna conferência para avançarem com a força que caracteriza a mulher, com a criação do capítulo nacional de Moçambique do Wi-Fi 2030. Este capítulo deve constituir um instrumento para mobilizar financiamento, criar oportunidades, partilhar conhecimento, aproximar instituições e remover barreiras que impedem mulheres e jovens de participar plenamente na economia.
1: Presidente da República falando hoje em Maputo na abertura da 8ª Conferência Nacional sobre Mulher e Gênero, que decorre sob o lema Unir para Agir, Empoderar Mulheres no Centro da Transformação. O Ministério da Saúde reafirma tolerância zero ao mau atendimento, cobranças ilícitas, desvio de medicamentos e corrupção nas unidades sanitárias. A posição foi assumida pelo titular da pasta, o CNIS, que realça que os cidadãos que procuram os cuidados de saúde devem ser atendidos com respeito e dignidade. Falando esta quarta-feira na cidade da Beira, na abertura do 51º Conselho Coordenador do Ministério da Saúde, isso defendeu que os fármacos e outros recursos devem chegar a quem deles necessita.

0: Temos que ser muito firmes. Mau atendimento, mau estrago, roubo de medicamento, falta disto, falta daquilo. Colegas, ficam satisfeitos com isso? Querem ser conhecidos como o grupo de mau atendimento, o grupo das cobranças ilícitas, o grupo de roubo de medicamento, o grupo que não faz nada pela saúde moçambicanense? É assim que a gente quer. Por isso, colegas, vamos ser muito implacáveis nesta componente. Não haverá piedade, tolerância zero.
1: O governante acrescenta que a melhoria da qualidade dos serviços de saúde passa também pelo reforço da fiscalização, responsabilização dos infratores e pelo compromisso dos profissionais com a ética e o interesse público. O Instituto Nacional de Gestão e Redução do Risco de Desastres recebeu esta quarta-feira diverso equipamento informático doado pelo Programa das Nações Unidas para o Desenvolvimento, PNUD, e Agência de Cooperação Internacional da Coreia, COICA. Avaliado em mais de $300 mil, o equipamento visa contribuir para o reforço da capacidade operacional do INGD e outras instituições governamentais na gestão e resposta a situações de desastres naturais. A presidenta do Instituto Nacional de Gestão e Redução do Risco de Desastres, Luísa Meca, diz que o material recebido vai ajudar a instituição que dirige nas operações de vigilância e monitoria de eventos climáticos.
2: Onde a COICA sai a ganhar por partilhar a sua experiência e valências. E nós, como país, nos tornamos fortes por ter acesso ao conhecimento e tecnologia de ponta que nos permite aprimorar os moldes em que fazemos a monitoria, a gestão dos eventos climáticos extremos e complexos, alguns dos quais induzidos pela variabilidade e mudanças climáticas.
1: Luísa Meca fala a voz em Maputo após a recessão de equipamento informático no âmbito do projeto Promoção e Resiliência aos Desastres e da Coesão Social no Norte e Centro de Moçambique. O Fundo Monetário Internacional retoma hoje em Maputo as negociações com o governo moçambicano para definir um possível novo programa de financiamento. A missão do FMI, que se encontra no país, pretende também avaliar o desempenho da economia e as reformas em curso. Um comunicado do FMI indica que no âmbito da nova missão estão previstas reuniões com o Banco de Moçambique e o setor privado com o objetivo de analisar, dentre vários aspectos, as condições para uma nova parceria financeira ao abrigo da facilidade de crédito alargado. Na atualidade internacional, o presidente sérvio Alexander Vučić dissolveu hoje o Parlamento e convocou eleições antecipadas para 25 de outubro. Na ocasião, o chefe de Estado sérvio afirmou que as eleições são necessárias devido às contínuas tensões e divisões no país dos Balcãs. As eleições de outubro, que estavam previstas para 2027, serão realizadas num clima de acrescida tensão política. Os protestos começaram após a tragédia na estação de comboios em 1 de novembro de 2024, que causou 16 mortos no norte da Sérvia. Apresentamos as notícias das 16, as próximas às 17 horas.
3: Amanhã já Cristina Xavier Ndinkani, português em Tchau NDCX, Maria Espaço de For, 16 horas e 6 minutos, em Vani Programo, e a Omoio Ndizomera.
4: Omoio Ndizomera.

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1: A sua atenção às notícias já esta hora apresentadas por Cristina Xavier. Boa noite.
2: Boa noite, Olga da Glória. Boa noite, ouvinte. Conselho Municipal de Marraquene, província de Maputo, suspende 5 funcionários por suspeitas de envolvimento em casos de corrupção, extorsão e roubo. Detalhes por Domingos Macalana.
3: Dos 5 funcionários suspensos das suas atividades, 4 eram agentes da Polícia Municipal, selecionados há cerca de 9 meses, num concurso que envolveu pouco mais de 7 mil candidatos. O presidente do Conselho Municipal de Marraquene, chefe cidade, explica que os implicados foram encontrados em flagrante delito.
4: Estas 4 pessoas que foram expulsas, 2 foram encontradas a extorquir a população para perceberem que não estamos aqui para brincar nem para mimar a ninguém, estamos aqui para trabalhar.
3: Chefe cidade falava durante uma parada que orientou no comando da Polícia Municipal. Na ocasião, o edil advertiu que vai continuar implacável contra atos de corrupção, extorsão e roubos envolvendo funcionários e agentes da Polícia Municipal. De Matola, Domingos Macalani.
2: A Direção Provincial do Plano e Finanças, no NIASA, considera que a previsão de implantação até 2029 de 30 agroindústrias integradas no projeto da Zona Especial no Corredor de Desenvolvimento Pemba-Lixinga vai constituir uma fonte de captação de receitas para a província. Fernando Damas.
5: A projeção é do Diretor Provincial do Plano e Finanças, no NIASA, Francisco Guerra, que acrescenta que, além de receitas provenientes do parque industrial, o setor vai captar impostos no seio dos trabalhadores. O dirigente afirma que, caso o parque industrial seja implantado, vai responder à necessidade de alargamento da base tributária e o aumento da contribuição da província na balança de pagamentos nacionais. Fernando Damas, em Lixinga.
2: Em Tete, mais de 200 mulheres do distrito de Mágoa beneficiam do projeto Mais Peixe Sustentável, uma iniciativa do governo realizada no âmbito da economia azul. Onésio Jô.
6: Trata-se de uma iniciativa que visa a promoção de desenvolvimento econômico e a gestão sustentável dos recursos pesqueiros. São mulheres que, através da sua comparticipação em 20% do valor, receberam kits de trabalho contendo arcas frigoríficas, painéis solares, geleiras, motas para transporte e outros utensílios de conservação que reduzem as perdas pós-pesca e aumentam a segurança do pescado. A administradora do distrito de Mágoa fez saber que o projeto Mais Peixe Sustentável está a contribuir na melhoria das condições de vida através do aumento da geração de renda das beneficiárias. Marlene de Souza explicou que o Executivo continua a monitorar a execução dos projetos financiados para assegurar que mais mulheres contribuam para o robustecimento da economia do distrito em particular e da província em geral. Da cidade de Tete, Onésio Jô.
2: Na província da Zambésia, alguns líderes religiosos apelam às entidades governamentais a promover um diálogo interreligioso visando a manutenção da paz em Moçambique.

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Estimado ouvinte, muito boa noite. Bem-vindos para a emissão noturna de quarta-feira. Estamos hoje a 9 de setembro de 2026. Até perto das 21, a nossa programação será a seguinte. Quando forem 19 horas, teremos o Jornal de Tete. Às 19h15, informações de utilidade pública e nossos compromissos comerciais. 19h30, o Jornal da Noite em cadeia nacional. Às 20 horas, o programa Questão de Fundo, também em cadeia nacional. E às 21h, vamos dar por terminado o nosso tempo de antena. Estão na companhia de Egídio Pascoal e Bartolomeu Paquete, com votos de muito boa audição e uma ótima noite de quarta-feira. Boa noite e boa audição.

0: Exatamente 19 horas em Moçambique.
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0: Estimado ouvinte, escuta a seguir o Jornal de Tete com Inoc Conselho.
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0: Saudações, ouvintes da Rádio Moçambique, seja bem-vindo ao segundo Jornal de Tete, referente à quarta-feira, 9 de setembro de 2026. Assuntos que iremos desenvolver dentro de instantes. 216 mulheres do distrito de Mago, em Tete, beneficiam este ano do projeto Mais Peixe Sustentável, uma iniciativa do governo moçambicano no âmbito da economia azul. Uma equipa de técnicos começa amanhã a intervir na recuperação de bombas manuais de captação de água potável avariadas no bairro Rodego, na cidade de Tete. A formação de União Desportiva do Songo parte a Ruanda, capital de Angola, esta manhã, amanhã, para defrontar Petro de Ruanda este sábado. Editou e apresenta Inoki Conselho, que conta com Marcos Onda na sonoplastia. Ótima escuta! O distrito de Angoni, em Tete, tem déficit de 325 professores para percussão do processo de ensino e aprendizagem este ano. Jornalista Orlando Canenegas tem mais informações.
1: Para minimizar a situação com maior impacto no ensino primário, o setor da educação em Angoni adotou a criação de turmas mistas nas salas com número reduzido de alunos. O diretor distrital de Serviço de Educação, Juventude e Tecnologia em Angoni apontou igualmente o segundo turno para as turmas com muitos alunos como outra medida encontrada para colmatar a situação. Manuel Soares garantiu que com estes métodos criados, o processo de ensino-aprendizagem no distrito está a fluir de forma satisfatória, esperando resultados positivos referentes ao primeiro trimestre. Soares disse que, no presente ano, lecionam em vários subsistemas de ensino em Angoni 2.028 professores para um universo de 99.770 alunos.
2: A estratégia do setor tem sido, primeiro, a criação de turmas mistas para o caso de turmas que não sejam numerosas. Aquelas turmas que não são numerosas, portanto, em alguns casos, sobretudo nas zonas mais recôndidas, podemos encontrar turmas que variam 25, 27, por ali, então formamos turmas mistas. Para as turmas que não permitem esta modalidade de turmas mistas, dado o seu efetivo, para permitir que o processo de ensino flua normalmente, aí nós criamos a segunda turma. Portanto, o mesmo professor leciona o período de manhã e ele depois volta para o período de tarde para abraçar uma turma. É esta que nós chamamos de segunda turma. E também temos o caso para o ensino secundário, né? Tanto o primeiro ciclo assim como o segundo ciclo, temos o caso de professores que lecionam, completam sua carga horária normal e depois abraçam mais algumas horas para poder fazer cobertura do horário geral da escola ou da disciplina.
1: Diretor distrital de Serviços de Educação, Juventude e Tecnologia em Angoni, Manuel Soares, e o decurso do processo de ensino e aprendizagem naquele ponto da província. Angoni conta com uma rede escolar de 222 estabelecimentos de ensino, dos quais 216 escolas e os restantes são institutos e universidades.
0: 216 mulheres do distrito de Mago, em Tete, beneficiam este ano do projeto Mais Peixe Sustentável, uma iniciativa do governo moçambicano no âmbito da economia azul. Onésio Jó.
3: Trata-se de uma iniciativa que visa a promoção de desenvolvimento econômico e a gestão sustentável dos recursos pesqueiros. São mulheres que, através da sua comparticipação em 20% do valor, receberam kits de trabalho contendo

0: placas frigoríficas, painéis solares, geleiras, motas para transporte e outros utensílios de conservação que reduzem as perdas pós-pesca e aumentam a segurança do pescado. A administradora do distrito de Mangue fez saber que o projeto Mais Peixe Sustentável está a contribuir na melhoria das condições de vida através do aumento da geração de renda das beneficiárias. Marlene de Souza explicou que o executivo continua a monitorar a execução dos projetos financiados para assegurar que mais mulheres contribuam para o robustecimento da economia do distrito em particular e da província em geral.
1: Também temos estado a fazer entrega dos bens aos beneficiários dos projetos. Aqui queremos fazer menção ao projeto Mais Peixe. Portanto, este é um projeto sustentável em que chamamos as mulheres do distrito de Mangue a concorrer. Portanto, esta é uma iniciativa do governo financiada pelo ProAzul. E nós, como distrito, continuamos sempre a acompanhar a estas beneficiárias no terreno, a monitorarmos os seus resultados para que possam transformar o investimento em renda, emprego, estabilidade social e desenvolvimento comunitário.
0: Marlene Sande de Souza, administradora do distrito de Mangue Entete, e a participação feminina no fortalecimento econômico das comunidades pesqueiras através da implementação do projeto Mais Peixe Sustentável. Sabe-se que este ano cerca de 240 mulheres daquele distrito concorreram ao financiamento para desenvolverem suas atividades na Albufeira de Caurabaça.
2: Uma equipa de técnicos começa amanhã a intervir na recuperação de bombas manuais de captação de água potável avariadas no bairro Rodego, na cidade de Tete. Adriano Bicuani tem mais detalhes.
3: Numa primeira fase serão intervencionadas duas fontes que se encontram inoperacionais há alguns meses na unidade de Gamanda. Esta situação priva o abastecimento do precioso líquido uma parte dos cerca de 3 mil habitantes. O presidente do Conselho Municipal da cidade de Tete reconheceu que a recuperação das duas bombas não vai resolver definitivamente o problema de água naquela unidade residencial. César de Carvalho falava esta quarta-feira no comício que orientou na unidade de Gamanda, encontro que marcou o início de uma visita de trabalho que termina no próximo sábado.
4: Temos furos de água que foram construídos aqui no bairro. Também não estou a dizer que seja uma cobertura a 100%, mas daqui a mais algum tempo acredito que, não, que nós vamos atingir esta percentagem de cobertura de furos de água nesta unidade de Chegamando a 100%. Nos faltam poucos furos só, estou a falar de dois furos, que nós achamos de que teremos essa possibilidade de construir mais dois furos e deixar à disponibilidade desta população do nosso bairro.
3: Presidente do Conselho Municipal da cidade de Tete, falando dos esforços que estão a ser feitos para resolver o déficit de fontes de água no bairro Dego, César de Carvalho deu a conhecer que, desde o ano passado até o momento, nas diversas unidades daquele bairro foram construídas 10 fontes, além de um sistema na sede do bairro Dego.
2: 19 horas e 8 minutos, no ar, continua a escutar o Jornal de Tete na sua segunda edição. Tempo para outras notícias de Adulto Provincial, na voz de Egídio Pascoal. Boa noite.
5: Boa noite, Inoc Conselho. 5 pessoas morreram este ano na província de Tete, vítimas de desnutrição. O número representa uma redução significativa em 7 casos, em relação ao mesmo período passado, visto que no primeiro semestre de 2025 houve registro de 13. Os dados avançados pela responsável do Programa de Nutrição na Direção Provincial de Saúde de Tete, Ash Adiame, apontam registro, no presente ano, de mais de 6 mil casos da doença. Segundo a fonte, entre janeiro e julho do ano passado, 10.058 casos foram contabilizados em Tete, província onde a prevalência atual da desnutrição está situada em 36%. A secretária de Estado em Tete desafia as confissões religiosas a promover a paz, reconciliação nacional e o amor no decurso dos seus cultos. Cristina Mafumo, que falava na Conferência Provincial Religiosa, quer que as confissões religiosas também contribuam para a proteção das famílias e crianças, o combate ao tráfico e consumo de drogas e para a redução da pobreza e desnutrição. Segundo aquela dirigente, as igrejas desempenham um papel preponderante para a educação da sociedade. Na ocasião, o presidente do Conselho Cristão de Moçambique, Rosário Ferro, reiterou o compromisso das igrejas com a consolidação da paz e convivência harmoniosa. 25 brigadas multissetoriais foram criadas na província de Tete para reforçar a campanha de licenciamento massivo de transportes de passageiros e de carga nas rotas interdistritais. A campanha lançada hoje na Vila Municipal do Longwe, distrito de Angónia, é integrada por técnicos da Direção Provincial dos Transportes e Comunicações, Instituto Nacional dos Transportes Rodoviários INATRO, a Associação dos Transportadores, Serviços Distritais de Planeamento e Infraestruturas, entre outras entidades. A iniciativa pretende aproximar os serviços aos operadores de transporte, reduzir barreiras burocráticas e facilitar a regularização da atividade, evitando deslocações dos transportadores à capital provincial para tratar do licenciamento. O ato foi orientado pelo Diretor Provincial da Saúde, Alex Bertil, em representação do governador de Tete. Na ocasião, explicou que a campanha terá a duração de 60 dias, visando alcançar mais de 150 transportadores, abrangendo as suas viaturas que operam nas rotas interdistritais. Mais de 3.400 jovens e adultos estão inscritos este ano letivo nos programas de educação e alfabetização de jovens e adultos na província de Tete. Do total de inscritos, 20.338 são mulheres, representando uma realização acima dos 100% da meta estabelecida para o presente ano letivo. Ainda no mesmo período, foram contratados 1.253 alfabetizadores voluntários que asseguram o processo de ensino e aprendizagem em 600 centros de alfabetização existentes na província. Os dados foram apresentados esta terça-feira pelo Diretor Provincial da Saúde, Alex Bertil, em representação do Governador de Tete, durante o encerramento da Semana Internacional de Educação e Alfabetização de Adultos, na localidade de Calonga, distrito de Angónia. Na ocasião, uma mensagem conjunta dos alfabetizadores e alfabetizandos enalteceu os esforços do governo na criação de melhores condições para o processo de ensino e aprendizagem das comunidades.
2: Com o bloco de notícias, estamos a caminhar para a ponta final da presente edição. Mas antes, vamos abrir a página desportiva com o trabalho de Mohamed Rafico.
6: A formação da União Desportiva de Songo parte a Luanda, capital de Angola, esta quinta-feira para defrontar o Petro Luanda sábado naquela cidade. Para o efeito, o voo, parte da capital do país, irá escalar em Johannesburg, capital sul-africana, para em seguida desembarcar em Luanda, capital angolana, segundo o diretor desportivo dos campeões nacionais. Paulo Trigo começou por agradecer todo o apoio que a coletividade encontrou em Maputo para encarar os dois jogos da pré-eliminatória à fase de grupos das Afrotaças e diz mais.
7: Jogamos principalmente na primeira parte, eu acho que é um pouco encorajador, então vamos ver se conseguimos mudar de cenário. Tem uma competição diferente, as motivações também são diferentes. Eu vi os jogadores galvanizados no final de semana passado, então era importante que continuássemos com essa atitude para tentarmos reverter, pois embora é bastante difícil, jogas fora de casa, mas não vamos atirar a toalha ao chão, né? Agora, em relação à preparação, fizemos ontem o treino no campo de Chumene, aliás, já que agradecer aqui o patrão da Chumene e a sua estrutura, que tem sido fenomenais neste tempo todo que estamos aqui. Tem nos ajudado bastante, nós sempre quisemos treinar. Temos as portas abertas na Arena LLG. Hoje vamos fazer o último treino em Moçambique, nos impetam, a equipa já está a treinar. E amanhã a viagem, partimos cedo, 7 horas, saímos aqui, vamos para Joanzu, depois fazemos a ligação.
6: Diretor desportivo dos hidrelétricos do Songo, Paulo Trigo, simplesmente Paulito, a informar que a equipa parte esta quinta-feira a Luanda, capital angolana, onde vai defrontar Petro de Luanda em jogo da segunda mão da pré-eliminatória que dá acesso à fase de grupos das Afrotaças. A partir da cidade de Maputo, Mohamed Rafiki.
2: Ponto final ao Jornal de Tete, onde, dentre vários assuntos, destacamos 216 mulheres do distrito de Mago, em Tete, beneficiam este ano do projeto Mais Peixe Sustentável, uma iniciativa do governo moçambicano no âmbito da economia azul. Uma equipa de técnicos começa amanhã. Dizia uma equipa de técnicos começa amanhã a intervir na recuperação de bombas manuais de captação de água potável avariadas no bairro Degue, na cidade de Tete. A formação da União Desportiva de Songo parte a Ruanda, capital de Angola, esta quinta-feira, para defrontar Petro de Ruanda este sábado. Despedem-se Inoki Conselho e Marcos Ondani com votos de boa noite.
8: 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São 19 horas e 15 minutos. Passamos a apresentar informação de utilidade pública. Locais de venda de dedicatórias da Rádio Moçambique. 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São 19 horas e 17 minutos.
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3: São 19 horas e 26 minutos e meio. Quando forem 19h30, vamos transmitir o Jornal da Noite em cadeia nacional. Até lá, vamos ouvir Jorge Mamad com Makani.

0: Olá, boa noite. São exatamente 19 horas e 30 minutos. Rádio Moçambique passa a transmitir em cadeia nacional o Jornal da Noite. Boa audição.
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0: Boa noite. Primeira-dama Guetta Chapo transmite condolências do presidente do povo de Moçambique, a presidente da Tanzânia, pelo falecimento do esposo Afid Hameira San.
1: Deixamos aqui um forte abraço do nosso presidente, Sua Excelência Daniel Francisco Chapo, presidente da República de Moçambique, e de todo o povo moçambicano, e dizer que o sofrimento da Tanzânia também é o sofrimento do povo moçambicano.
0: Primeira-dama Guetta Chapo, ainda neste jornal, Confederação das Associações Económicas de Moçambique quer capitalizar a experiência dos Estados Unidos da América na gestão de negócios de petróleo e gás. Cidadão moçambicano condenado a 5 anos de prisão pelo Tribunal Regional de Bosfontein, na África do Sul, Carlos David Mnyambo, foi detido em julho passado na posse de 16 passaportes moçambicanos. Começa agora o Jornal da Noite. Nelson Muando está na apresentação e Mauro Jamis na sonorização. Fique conosco. É bem-vindo. A primeira-dama Guetta Chapo está na Tanzânia, onde expressou hoje a solidariedade de Moçambique, a presidente e o povo tanzaniano na sequência da morte de Afid Hameira San, esposo da estadista tanzaniana. Jornalista Monteiro Bonifácio, em Zanzibar.
2: A primeira-dama da República, Guetta Chapo, assinou o livro de condolências, uma manifestação de solidariedade do povo moçambicano pela morte de Afid Hameira San, esposo da presidente da Tanzânia, Samia Suluhu Hassan. O ato teve lugar na residência particular da presidente da Tanzânia, em Kizinkazi, em Zanzibar, local onde foram enterrar os restos mortais de Afid Hameira Hassan. Na ocasião, Guetta Chapo disse que a morte de Afid Hameira Hassan não só chocou os tanzanianos, mas também o povo moçambicano, olhando para os laços históricos entre os dois países.
1: Como todos sabem, que Tanzânia sempre esteve ao lado de Moçambique. E tendo acontecido esta situação, nós tínhamos de estar aqui para representarmos o nosso povo moçambicano. Vínhamos numa delegação para podermos confortar a família da mamã Samia pela perca do seu esposo. E é uma forma de demonstrar que todos nós somos irmãos, tanto nos momentos bons e nos momentos difíceis. Conseguimos participar nas orações do terceiro dia e prestamos a nossa solidariedade ao povo da República Unida de Tanzânia e deixamos aqui um forte abraço do nosso presidente, Sua Excelência Daniel Francisco Chapo, presidente da República de Moçambique, e de todo o povo moçambicano, e dizer que o sofrimento da Tanzânia também é o sofrimento do povo moçambicano.
2: O alto comissário de Moçambique na Tanzânia, Ricardo Ntumbuida, considerou o gesto da primeira-dama, Guetta Chapo, o estreitamento das relações de solidariedade entre Moçambique e a Tanzânia.
3: Tivemos a mamã Guetta, que veio aqui transmitir o sentimento dos moçambicanos, mas em particular é o sentimento do nosso presidente, Sua Excelência o presidente Daniel Francisco Chapo, e ela, como mãe do nosso país, a primeira dama, veio nesta qualidade para transmitir o sentimento do povo moçambicano e do nosso presidente. E por isso é um facto que mostra, tal como a própria presidente Samia disse, é um facto que mostra a irmandade, a história das nossas relações. Sabe que o nosso Estado nasceu a partir daqui de Tanzânia.
2: Ricardo Ntumbuida, alto comissário de Moçambique na Tanzânia. De Zanzibar, Monteiro Bonifácio.
0: Primeira-dama Guetta Chapo transmite condolências do presidente do povo de Moçambique à presidente da Tanzânia pelo falecimento do esposo Afid Hameira Hassan. O Presidente da República inicia esta quinta-feira uma visita de trabalho de 3 dias à província de Inhambane, no quadro da sua agenda de governação de proximidade. A deslocação visa acompanhar de perto a realidade das comunidades, avaliar o estágio de execução dos programas governamentais e reforçar o diálogo com os diferentes setores políticos, económicos e sociais da província. Durante a sua estadia em Inhambane, o chefe do Estado vai escalar os distritos de Zavala, Funhalouro, Panda e Vilanculo, onde manterá contacto direto com as populações e acompanhará diversas atividades de caráter governativo e social. Um comunicado da Presidência da República indica que a agenda de Daniel Chapo inclui a orientação de cerimónias de inauguração de infraestruturas e realização de comícios. O Presidente da República vai igualmente reunir-se com as mulheres da província de Inhambane no encontro destinado à auscultação das suas preocupações e à valorização do seu papel no desenvolvimento do país. 19:36. O Fundo Monetário Internacional retomou hoje em Maputo as negociações com o governo moçambicano para definir um possível novo programa de financiamento. A missão do FMI, que se encontra no país, pretende também avaliar o desempenho da economia e as reformas em curso. No âmbito da nova missão, estão previstas reuniões com o Banco de Moçambique e o setor privado, com o objetivo de analisar, dentre vários aspectos, as condições para uma nova parceria financeira ao abrigo da facilidade de crédito alargado. E esta aproximação do FMI ao país foi hoje, Leopoldo Agapito, um dos assuntos abordados no programa Debate Político desta estação emissora.
4: O comentarista da Rádio Moçambique, Dércio Alfazema, diz que os financiamentos para os projetos de investimento em Moçambique não devem depender de muitos condicionalismos. Alfazema falava nesta quarta-feira no programa Debate Político desta estação emissora, que abordou, entre outros temas, a retoma das negociações entre o governo e o Fundo Monetário Internacional para definir um possível novo programa de financiamento a Moçambique.
5: E agora parece que o FMI tem insistentemente entendido que é preciso de retomar as linhas de financiamento com Moçambique. É um parceiro estratégico porque eles apoiam nas reformas, olham para a estrutura econômica, não se limitam apenas àquele financiamento que eles dão, mas também para fazer reformas de modo a que a gestão financeira seja cada vez mais transparente e mais convincente. Mas nós sabemos que eles também não têm sido assim tão assertivos. Por isso que estes condicionalismos devem ser equilibrados, olhando para a realidade, os compromissos políticos que o país tem e a necessidade de responder à demanda.
4: O comentarista Egídio Vaz diz que o país está com problema de liquidez, déficit orçamental e falta de fontes adicionais para a captação de renda para financiar o desenvolvimento de Moçambique. Egídio Vaz referiu que o Fundo Monetário Internacional leva para as negociações com o Executivo, entre outros assuntos, a redução da massa salarial dos funcionários do Estado e a resolução da crise cambial.
6: Três, associado a isto está a questão já do controle geral macroeconômico. Ora, o que nós temos aqui? Se por um lado nós estamos a dizer que, com a FMI está a dizer que temos que reduzir a massa salarial, por outro lado, o governo anunciou antes de ontem que vai retomar os atos administrativos interrompidos de 2022. Neste momento, o número, a massa salarial, está mais ou menos a 1,7 bilhões de dólares, o que representa ainda acima. Mas o FMI, um dos problemas do FMI sempre era tem que se reduzir a massa salarial, que passaria necessariamente por dois caminhos. Primeiro, reduzir o número dos trabalhadores da função pública, o que últimos números dizem no primeiro semestre reduzir pelo menos 4%, ok? Mais reduzir e congelar o aumento salarial na função pública. Então, são problemas.
4: Comentarista da Rádio Moçambique, Egídio Vaz, falando esta quarta-feira no programa Debate Político desta estação emissora.
0: Leopoldo Agapito, da nossa redação central. A Confederação das Associações Económicas de Moçambique, CTA, quer capitalizar a experiência dos Estados Unidos da América na gestão de negócios de petróleo e gás. Detalhes por Paulino Nunes.
7: Para a materialização desta pretensão, está em Maputo uma delegação de empresários e membros da Câmara de Comércio Texas-África. A diretora executiva da CTA, Teresa Moenda, explicou que o encontro entre empresários moçambicanos e do Estado do Texas visa discutir linhas de parceria e preparação de um fórum de negócios a se realizar em outubro próximo.
8: Com a Texas Câmara de Comércio, assinamos um memorando de entendimento para partilharmos experiências de como é que nós podemos conseguir fazer com que as nossas pequenas e médias empresas possam olhar para este negócio também como uma grande oportunidade para o desenvolvimento económico do nosso país. Esta visita tem também uma outra missão, que é a preparação da visita empresarial de uma delegação maior de 26 a 30 de outubro, onde contamos realizar um fórum de negócios aqui em Maputo e um outro na província de Nampula.
7: O presidente da Câmara de Comércio Texas-África, Joshua Mumba, disse que a cooperação entre o empresariado americano e moçambicano, iniciada no setor de petróleo e gás, poderá se alargar para outras áreas como a agricultura.
9: Estamos aqui hoje a convite do presidente e tudo começou com o petróleo e gás, mas não vai terminar com esta área, porque pela forma como este setor está a desenvolver neste país, nem todos vão ser empregados nas empresas de petróleo e gás. Devemos cooperar nos setores da agricultura, mineração, construção e tecnologia. Como Câmara de Comércio, nós temos engenheiros que podem ajudar a nação a ir mais longe do que só no petróleo e gás. Isso seria um benefício para a nossa Câmara e o empresariado moçambicano.
7: Presidente da Câmara de Comércio Texas-África e a cooperação com a Confederação das Associações Económicas de Moçambique.
0: Paulino Nunes, da nossa redação central. Autoridades da província do Niassa antevêm um crescimento da economia da província, resultado da implementação do projeto da Zona Especial de Processamento Agroindustrial, ZEPA. A iniciativa contempla a implantação de 30 agroindústrias no Corredor Integrado de Desenvolvimento Pemba-Lixinga, em Cuamba, que poderão constituir mais uma fonte de captação de receitas. Fernando Damas.
10: A projeção é do diretor provincial do Plano e Finanças no Niassa, Francisco Guerra, que acrescenta que, além de receitas provenientes do parque industrial, o setor vai captar impostos no seio dos trabalhadores. O dirigente afirma que, caso o parque industrial seja implantado, vai responder à necessidade de alargamento da base tributária e o aumento da contribuição da província na balança de pagamentos nacionais.
11: Quando aparecem esses investimentos, é um passo no contexto fiscal da nossa província, uma vez que nós contribuímos com o mínimo das receitas do Estado ao nível do país.
10: Francisco Guerra aponta ainda a implantação de projetos estruturantes, como a de asfaltagem da estrada Onango-Machete, como fonte de receita em vista até 2031.
11: Veja só agora, a cada dia em Lixinga passam cerca de 20, 30 viaturas importadas para o norte de Moçambique. Uma parte delas são inscritas ao nível da nossa província. Isto incrementa aquilo que é o volume de recursos em termos de arrecadação de receitas na província.
10: No Niassa estão em vista vários projetos que poderão contribuir para o alargamento da base tributária, segundo Francisco Guerra, diretor provincial do Plano e Finanças na província. Fernando Damas, em Lixinga.
0: Reforçada a capacidade operacional do Instituto Nacional de Gestão e Redução do Risco de Desastres, o facto resulta da recepção esta quarta-feira de equipamentos com tecnologia de ponta. Joana Mauai.
12: O Instituto Nacional de Gestão e Redução de Risco de Desastres recebeu esta quarta-feira diverso equipamento informático doado pelo Programa das Nações Unidas para o Desenvolvimento PNUD e a Agência de Cooperação Internacional da Coreia, COICA. Avaliado em mais de $300 mil, o equipamento vai contribuir para o reforço da capacidade operacional do INGD e outras instituições governamentais na gestão e resposta à situação de desastres naturais. A presidente do Instituto Nacional de Gestão e Redução de Risco de Desastres, Luísa Mac, diz que o material recebido vai ajudar a instituição que dirige nas operações de vigilância e monitoria de eventos climáticos.
13: Onde a COICA sai a ganhar por partilhar a sua experiência e valências. E nós, como país, nos tornamos fortes por ter acesso ao conhecimento e tecnologia de ponta que nos permite aprimorar os moldes em que fazemos a monitoria, a gestão dos eventos climáticos extremos e complexos, alguns dos quais induzidos pela variabilidade e mudanças climáticas.
12: Luísa Mac falava hoje em Maputo, após a recessão de equipamento informático no âmbito do projeto Promoção e Resiliência aos Desastres e da Coesão Social no Norte e Centro de Moçambique. O representante residente do PNUD em Moçambique, Cleofas Torori, reconhece que o donativo vai apoiar o país a estar mais preparado para os próximos eventos climáticos.
9: Este equipamento visa permitir que Moçambique esteja preparado e munido para os próximos eventos. Sabemos que estamos na iminência do ataque do El Niño. Então, este equipamento estará disponível para o preparo do governo através do INGD.
12: Já o embaixador da República da Coreia em Moçambique, Bok Won Kang, entende que o apoio visa garantir melhores respostas às emergências e desastres no país.
9: Esta entrega de equipamento informático constitui um exemplo, pois trata-se de garantia ao apoio contínuo, com vista a responder os desafios reais, reforçando a prontidão para os desastres e capacidade nacional.
12: Embaixador da República da Coreia em Moçambique, falando esta quarta-feira em Maputo, durante a entrega de um donativo ao Instituto Nacional de Gestão e redução de risco de desastres.
0: São 19:46. Na capital do país, Maputo, o secretário de Estado avalia a situação da ordem e segurança pública e o estágio dos setores da saúde, educação e agrário. Jornalista Laurinda Manica, da nossa redação central.
14: O secretário de Estado na cidade de Maputo quer medidas imediatas para melhorar os serviços de saúde e aumentar a produção agrícola na capital do país. Vicente Joaquim fez estas declarações esta quarta-feira na visita de trabalho efetuada ao Distrito Municipal Camavota, onde avaliou a implementação do Plano Económico e Social e Orçamento do Estado referente a este ano.
15: Nós viemos para a cidade de Maputo para visitar os distritos no seu todo e estamos a começar com o Distrito Municipal Camavota. Nós estamos para, por um lado, fazer uma avaliação da situação da ordem, segurança e tranquilidade pública na cidade de Maputo, que é o primeiro ponto. O segundo ponto tem a ver com avaliação no setor da saúde. Vamos também avaliar as nossas instituições de ensino, este é o terceiro ponto, as instituições de justiça, também faremos uma abordagem nesta perspectiva. Vamos também verificar o grau de implementação dos programas de assistência social em consequência das inundações e outros fenómenos naturais que têm assolado ciclicamente a nossa cidade.
14: O dirigente visitou igualmente o Centro de Saúde de Albazini, tendo afirmado que, apesar da demanda, os cuidados de saúde devem estar à disposição dos pacientes.
15: Nós temos que tomar medidas de forma imediata, no sentido de as populações chegaram às nossas unidades sanitárias e serão bem atendidas.
14: No bairro do Albazini, o secretário de Estado da cidade de Maputo instou aos agricultores da Associação Massacre de Imbozine a melhorar a produção, implementando tecnologias mais adequadas com vista a alimentar os mercados desta urbe.
15: A produção que nós temos na cidade de Maputo consegue alimentar parte dos mercados da cidade de Maputo. E aqui a nossa perspectiva é de olhar para esta produção e como é que devemos constituir uma cadeia de valor para que o produto chegue em condições aos mercados.
14: Ainda no âmbito da visita à cidade de Maputo, Vicente Joaquim reuniu-se com as autoridades comunitárias, diretores distritais, líderes religiosos e chefes dos bairros para se inteirar das principais realizações, desafios e necessidades das comunidades.
0: Jornal da Noite retoma em breve as obras de construção do matadouro do distrito de Mapai, na província de Gaza. Segundo o Conselho Executivo Provincial, os fundos para a conclusão das obras já estão garantidos. Rostino Botella.
16: Trata-se do empreendimento que viu as suas obras paralisadas por falta de financiamento e a garantia de fundos para a conclusão das obras do matadouro de Mapai foi dada a conhecer pelo governador de Gaza, que destaca a importância desta infraestrutura económica para os criadores da região norte da província. Alfeu Nkuna indicou que a entrada em funcionamento deste matadouro vai garantir o abate e processamento de carne produzida em diversos pontos da região norte de Gaza. O governante assegurou que, com a retoma das obras deste empreendimento, no esforço do governo e parceiros, até finais deste ano, o matador de Mapai poderá ser inaugurado.
17: Gaza produz o gado bovino, mas a carne é processada na cidade de Maputo e província de Maputo. Isso não é contado para a nossa província. O que nós oferecemos neste momento é que a carne tinha que ter processada mesmo na província de Gaza, através de um matadouro que estamos já a terminar em Mapai. Devia já ter terminado de matadouro, mas por razões financeiras ainda não terminou. Até o final deste ano vai ser inaugurado. Está garantido porque o FAR e outros interessados e o próprio governo está interessado na conclusão deste matadouro para que entre em funcionamento.
16: Governador de Gaza, Phil Kuna, e a viabilização de fundos junto de parceiros para a conclusão até finais deste ano das obras de construção do matador no distrito de Mapai. Tshechai, Rustino Botela.
0: Vamos agora até a província de Tete, precisamente ao distrito de Magwe, onde 216 mulheres beneficiam este ano do projeto Mais País Sustentável. Jornalista Onésio Jô.
18: São mulheres que, através da sua comparticipação em 20% do valor, receberam kits de trabalho contendo arcas frigoríficas, painéis solares, geleiras, motas para transporte e outros utensílios de conservação que reduzem as perdas pós-pesca e aumentam a segurança do pescado. A administradora do distrito de Magwe fez saber que o projeto Mais Peixe Sustentável está a contribuir na melhoria das condições de vida através do aumento da geração de renda das beneficiárias. Marlene de Souza explicou que o executivo continua a monitorar a execução dos projetos financiados para assegurar que mais mulheres contribuam para o robustecimento da economia do distrito em particular e da província em geral.
19: Também temos estado a fazer entrega dos bens aos beneficiários dos projetos. Aqui queremos fazer menção ao projeto Mais Peixe. Portanto, este é um projeto sustentável em que chamamos as mulheres do distrito de Magwe a concorrer. Portanto, esta é uma iniciativa do governo financiada pelo ProAzul. E nós, como distrito, continuamos sempre a acompanhar a estas beneficiárias no terreno, a monitorarmos os seus resultados para que possam transformar o investimento em renda, emprego, estabilidade social e desenvolvimento comunitário.
18: Marlene Sande de Souza, administradora do distrito de Magwe em Tete, e a participação feminina no fortalecimento econômico das comunidades pesqueiras através da implementação do projeto Mais Peixe Sustentável. Da cidade de Tete, Onésio Jô.
0: Jornal da Noite, um cidadão moçambicano foi hoje condenado a 5 anos de prisão pelo Tribunal Regional de Bosfontein, na província sul-africana de Mpumalanga, por violação da lei da imigração. Carlos David Miambo foi detido em julho passado no posto fronteiriço de Lebombo durante uma operação de fiscalização de rotina das autoridades sul-africanas. O homem tinha na sua posse 16 passaportes moçambicanos que pretendia utilizar para fazer movimentos ilegais de travessia entre as duas fronteiras. 5 funcionários do Conselho Municipal de Marraquém, na província de Maputo, estão suspensos por suspeita de envolvimento em casos de corrupção, extorsão e roubo, disse-nos da conta Domingos Macalano.
20: Dos 5 funcionários suspensos das suas atividades, 4 eram agentes da Polícia Municipal, selecionados há cerca de 9 meses, num concurso que envolveu pouco mais de 7 mil candidatos. O presidente do Conselho Municipal de Marraquém, chefe cidade, explica que os implicados foram encontrados em flagrante delito.
21: Estas 4 pessoas que foram expulsas, 2 foram encontradas a extorquir a população para perceberem que não estamos aqui para brincar, nem para mimar a ninguém. Estamos aqui para trabalhar. Volto a reafirmar, se vocês tiverem fé em Deus, se vocês tiverem temor a Deus, vocês não vão cometer esses erros. Se vocês perceberem, como eu disse na outra parada, que essa coisa de andar a levar dinheiro do povo, extorquir a dor dos outros, não vai trazer felicidade na vossa casa, vai trazer desgraça, vocês não vão fazer isso.
20: Chefe cidade falava durante uma parada que orientou no comando da Polícia Municipal. Na ocasião, o edil advertiu que vai continuar implacável contra atos de corrupção, extorsão e roubos envolvendo funcionários e agentes da Polícia Municipal.
21: Quero voltar a reafirmar que aqui, neste município, enquanto estiver eu e a minha equipa que está ali, nós não vamos vacilar. Os munícipes estão à espera que vocês cumpram com dedicação. Tudo que for indisciplina, roubo, extorsão, nós vamos atuar.
20: Presidente do Conselho Municipal de Marraquene, na província de Maputo, chefe cidade, e a suspensão de 5 funcionários da edilidade por suspeitas de envolvimento em casos de corrupção, extorsão e roubos. De Matola, Domingos Macalani.
0: Na cidade da Beira, província de Sofala, um grupo de assaltantes à mão armada roubou os 150 mil meticais de uma cidadã gestora de supermercado. O assalto deu-se à porta de uma agência bancária onde a vítima pretendia depositar o dinheiro. Os assaltantes, que se faziam transportar em 2 viaturas, efetuaram disparos para o ar antes de se apoderarem do dinheiro. Segundo o oficial de imprensa no Comando Provincial da Polícia da República de Moçambique, em Sofala, Farari Jaime, a fonte fez saber que os indivíduos apoderaram-se de 2 cheques de 48 e 27 mil meticais, respectivamente, e um valor físico de 72 mil meticais. Estamos a chegar ao fim desta edição do Jornal. O Desporto, selecionador nacional de futebol, Chiquinho Conte, divulga a convocatória para a fase de qualificação ao CAN 2027. Jornalista Belisário Macamo, do Canal Desportivo da Rádio Moçambique.
1: Já são conhecidos os convocados dos Mambas para os jogos frente ao Senegal e ao Sudão, válidos para a primeira e segunda jornadas de apuramento à Copa Africana das Nações 2027. Guerrugo e Candinho da Black Bulls, Nané do Coxa do Sol, Daio e Walter do Ferroviário da Beira, Kimis do Marítimo de Portugal, Ricardo Guima do Zira FK do Azerbaijão, Bruno Wilson do FC Ararat da Arménia, Keynes Abdala do Chaves de Portugal, Stanley Ratif do Alisher FC da Alemanha, Gianni Catamo do Sporting Clube de Portugal, Alfonso Amadi do Dunfermline da Escócia, Diogo Kalira do Maghreb Fé do Marrocos, Oscar Xerene da União Desportiva de Songo, Faisal Bangal do Torres da Itália, Bruno Langa do Karabakh do Azerbaijão, Alcide do Ankara da Turquia, Witt do Pionic da Arménia, Xamboco do Fus Rabat do Marrocos, Edson Mukwana do Caldas de Portugal, Gildo do Alcochetense, Chamit dos Belenenses de Portugal, Edmilson do Neuroz do Iraque e Hernan do APR do Ruanda. O comentador Manuel Moreira analisou as escolhas de Chiquinho Conde hoje no programa Tribuna dos Desportos.
3: Há jogadores aí que realmente já fizeram parte desta seleção e que há outros jogadores. Temos aí o Cambala, o Gildo. Não é por qualquer animosidade. Quando eu falo bem ou falo mal, não tenho animosidade absolutamente nenhuma. Porque são pessoas que eu tenho respeito por eles, pela sua profissão.
22: Exato.
3: Mas acho que não tem competências já. Pelo menos cito esses dois, né? E que penso que muita gente vai citá-los também, que já não têm capacidades para estar nesta seleção. Temos muitos jogadores que têm capacidades realmente para fazer parte desta seleção, né? Por exemplo, esse jovem, esse Cantolo, que apareceu na seleção, desaparece de repente, né? Não sabemos os porquês, porque não penso que ele esteja tão abaixo de forma assim que não pudesse fazer parte desta seleção, mas o treinador é que sabe, né?
1: Comentador Manuel Moreira analisar as escolhas de Chiquinho Conte para os confrontos frente às seleções do Senegal e do Sudão para a campanha de apuramento à CAN 2027.
0: Belisário Macamo, do Canal Desportivo da Rádio Moçambique. O tempo, as cidades de Tete, Nampula e Pemba poderão registrar amanhã 30 graus centígrados de temperatura máxima, seguidas de Maputo com 29, Xai-Xai e Beira 28, Inhambane e Quelimane 27, Vilanculo 26, Chimoio 25 e Lixinga 21 graus centígrados de temperatura máxima. Fica por aqui esta edição do Jornal da Noite. Recebo os cumprimentos de Nelson Moando na apresentação e Mauro Jamisso na sonorização. Boa noite.

0: Ouvinte, as nossas cordiais saudações. Presidente da República de Moçambique reanima esperanças à província da Zambézia ao reafirmar o comprometimento do governo na implementação na província de projetos estruturantes. Dentre os projetos estruturantes, destacam-se o Porto de Águas Profundas de Macuse, a Cidadela Parlamentar em Mucuba, Terminal de Combustíveis no Porto de Climane, a Circular de Mucuba e uma nova ponte sobre o rio Licungo. Em relação ao terminal de combustíveis no Porto de Climane, o presidente da República, Daniel Chapo, garantiu que as obras iniciam este ano e têm por objetivo reduzir o custo de vida na província da Zambézia. Trata-se de um investimento do consórcio que gera o Porto de Climane, estimado em 84 milhões de dólares, o equivalente a 5,3 mil milhões de meticais.
1: Aqui na cidade de Climane, o combustível está um pouco mais caro em relação a Nacala, em relação a Beira, em relação a Maputo, porque Maputo, Beira e Nacala têm terminais de combustível. O combustível chega aí no porto, diretamente para as bombas de combustível. Então custa mais barato. Enquanto que para chegar aqui a Climane, tem que sair ou do porto de Nacala ou do porto da Beira, por via de um caminhão, para abastecer as nossas bombas. Por isso que acaba custando um pouco mais caro em relação a esses três pontos. Tal como custa um pouco mais caro em Chimoio, custa um pouco mais caro em Tete, custa um pouco mais caro em Cabo Delgado, em Niassa. Mas nós temos um projeto. Estaremos brevemente na cidade de Climane para fazer a construção de terminal de combustível no porto da cidade de Climane para baixar o custo de vida na província da Zambézia. Com esta construção de terminal de combustível no porto da cidade de Climane, os nossos irmãos também de Malawi já estão a mostrar interesse que também vão abastecer a partir do porto de Climane, que fica mais próximo do Malawi. E a cidade de Climane vai ganhar, a cidade de Climane vai desenvolver, o custo de vida vai baixar e nós queremos continuar a trabalhar para isso.
0: A propósito do terminal de combustíveis do Porto de Climane, o presidente da Associação Comercial e Industrial da Zambézia, Inúcio Ismael, elogia a iniciativa do governo moçambicano e diz que vai dinamizar a economia da província.
2: Eu acho que o terminal de combustíveis não só uma boa ideia, como também um imperativo de suporte para o desenvolvimento económico da nossa província. Já nos tempos, no tempo colonial, podemos assim dizer, a Petromoc tinha tanques que tinham capacidade de reserva de combustível e que dava, portanto, para cobrir as necessidades dos agentes económicos, da parte agrícola e todo um conjunto de atividades que requer a utilização deste precioso líquido. Entretanto, havia nos tempos um barco que era Sonap Tank, que é um barco de cabotagem que dava, portanto, regularmente abastecimento, reposição do produto, e que, infelizmente, com os tempos, a Petromoc deixou de ter essa capacidade, os barcos já não existem, então, neste momento, estamos muito condicionados aos caminhões que trazem, portanto, em tanques o líquido de uma forma faseada e sem, muitas vezes, sem ter a capacidade de poder repor, e sente-se nessa perspectiva momentos de desfasamento, o que cria grandes constrangimentos na atividade económica e social da província, em particular na nossa cidade. Portanto, esta ideia de instalar uma terminal não só é bem-vinda, como também é um imperativo para o desenvolvimento da nossa atividade económica e agrícola.
3: Porquê que diz que é um imperativo?
2: Porque o combustível é a base de praticamente de tudo. Sem combustível não há vida, sem combustível não há movimento, não há, portanto, a mobilidade. E todos nós conhecemos as dificuldades que existem em termos de estradas, principalmente da Beira para Climane, onde os caminhões demoram num circuito que dá volta quase 10 dias para chegar, portanto, um percurso de 300 km. Também os combustíveis vêm também de Nampula e há toda a necessidade de assegurar um abastecimento regular. Portanto, ao instalar

0: esta terminal vai de maneira absoluta combatar com este grande desfasamento que existe, que estamos a sentir neste momento, que seria, portanto, termos combustíveis a tempo e horas e que possa haver a reposição, de modo que possa garantir o abastecimento a toda a província, que é muito extensa, todos nós conhecemos, e que um lapso de fornecimento, ou um vazio, ou uma paralisação, poderá ter efeitos bastante nefastos para a atividade agrícola em particular. Todos nós conhecemos, estou a recordar a questão de Gurue, onde existem fábricas de macadâmia, tem outras unidades industriais, também em Milães, e mesmo em Cuba, neste momento, está a experimentar um grande desenvolvimento, e a cidade climática em si. Portanto, é bem-vindo. O desafio de que disse que vai lançar a primeira pedra, é necessário que se lance a primeira pedra, porque fala-se muito que vai acontecer e às vezes depois, até que entremos na prática, demora-se muito tempo. Então, o nosso apelo é de que este sonho, este projeto, seja uma realidade e que ela se transforme, portanto, em um projeto que possa fluir e entrar em atividade no mais breve espaço de tempo.
1: Por seu turno, o presidente da Associação dos Transportadores Semicoletivos da Zambésia, Santos Ataíde, diz que o terminal de combustíveis no porto de Quelimane poderá reduzir a tarifa de transporte na província da Zambésia.
2: E ficamos muito felizes mesmo por sabermos que o presidente da República está com um enfoque enorme de construção do terminal de combustível aqui a nível da nossa província da Zambésia. E recebemos essa notícia com muita satisfação. Bem, dizer que vai ser um passo muito marcante e vai ser uma situação que vai minimizar aquilo que são a nossa procura ou a carência de combustível a nível da nossa província e vai ser uma atividade muito satisfatória. E até porém, se nessa altura houver essas condições e termos, acredito também a vida dos moçambicanos, sobretudo na cidade de Quelimane ou a província da Zambésia, irá melhorar significativamente, porque teremos que verificar a situação de regulamento das taxas de tarifa e de transporte público nessa altura para facilitarmos aquilo que é movimentação de pessoas e bens para o bem e desenvolvimento da nossa província.
3: Porque neste momento o combustível vende na Cala ou da Beira. E isso acarreta custos.
2: Bem, na verdade, o combustível na nossa província está a este preço que todo concidadão conhece, porque vem desses dois portos vizinhos, que é na Calabeira, razão pela qual que o custo de transporte do mesmo combustível é muito elevado, razão pela qual que até neste momento que as nossas tarifas estão muito elevadas, e é de sentido de verificarmos se isto acontecer, na verdade, de ser uma realidade e estaremos todos felizes e sairemos a ganhar todos nós aqui a nível da província da Zambésia.
3: Há uma ideia quanto é que está a tarifa atualmente por quilómetro?
2: Bem, nós pelo quilómetro neste momento estamos a cobrar precisamente a 3.7 quilómetro passageiro, a razão pela qual que estamos a ter as tarifas que transporte rodoviário, sobretudo minibase de 15 lugares, daqui a Nicoadala está a 100 meticais.
3: E num percurso de 30 quilómetros?
2: Num percurso de 30 quilómetros, é a razão pela qual que nós estamos num ponto de 3.7, é a razão pela qual. Isso careta mesmo através de preços elevados dos combustíveis que nós estamos a usar neste momento.
1: Santos Ataíde alerta, entretanto, ao governo para repensar o acesso ao porto de Quelimane, dado que o aumento do fluxo de caminhões poderá criar congestionamento.
2: Podíamos pensar o seguinte, aconselhamos o governo da província da Zambésia, sobretudo para esta magnitude, teremos uma flange de movimentação de muitos caminhões com cargas muito pesadas.
3: Alguns vindos de Malawi.
2: E alguns vindos de Malawi, sobretudo uns que vêm tirar, uns que vêm abastecer o próprio, que vão levar o combustível daqui para países da Interland, sobretudo aqui no nosso corredor. Então, agradeceríamos também dar-me essa desta aberta ao governo da província de Zambésia, se pode-se construir uma estrada alternativa para fazer face ao escoamento desses grandes caminhões que vão entrar em grande quantidade para a nossa cidade de Quelimane.
3: Uma estrada alternativa de onde para onde?
2: Bem, sobretudo para o corredor que vai dar acesso à terminal de combustível. Nós estamos a referir, por exemplo, a nossa estrada na boca da entrada de Quelimane, ela é muito confinada. Se formos a verificar, Padeiro até a zona do lixo, sobretudo até o Jardim dos Namorados, com esta quantidade, só Há pouco tempo tivemos situações muito tristes, por causa de caminhões que estavam a transportar inerte e acabavam engarrafando a via. E com esta boa vinda do terminal de combustível, acredito que o número vai ser a redobrar. Então, nesse caso, precisa-se repensar se pode acontecer uma estrada alternativa para o escoamento desses caminhões de grande tonelada. E é o nosso apelo, é o nosso conselho que podemos deixar para o governo da província de Zambésia.
1: O presidente da República, Daniel Chapo, anunciou também que vai ser lançada em breve a primeira pedra para a construção da cidadela parlamentar em Mucuba. A construção da cidadela parlamentar em Mucuba enquadra-se numa estratégia do governo de desconcentração de serviços públicos.
4: Porque estamos a concluir o processo para o lançamento da primeira pedra, para iniciarmos com a construção da sede da Assembleia da República de Moçambique, na cidade de Mucuba. Zambésia, oiê! Mucuba, oiê! Nós vamos construir a sede da Assembleia da República em Mucuba, por uma razão muito simples. Em Mucuba é onde os caminhos se cruzam, e porque a Assembleia da República é casa do povo, onde o povo se encontra lá representado e o povo se abraça, é melhor nós construirmos em Mucuba. E a Zambésia e Nampula, as duas províncias juntas, fazem quase 50% de deputados da Assembleia da República. E se juntarmos com Niassa, juntarmos com Cabo Delgado, juntarmos com Zambésia, com Tete, com Sofala, com Manica, é quase 70%. Então, nós neste momento estamos a levar a maioria para a minoria. Fica mais barato levar minoria para além de que, estando em Mucuba, nós achamos que a Assembleia da República vai estar no centro do nosso país. Os deputados da Assembleia da República, para irem a uma sessão, já não vão precisar de avião. Se as nossas estradas tiverem condições, Nampula há de vir de carro, Sofala há de vir de carro, Manica há de vir de carro, Tete há de vir de carro, Niassa há de vir de carro, Inhambane há de vir de carro, Gaza há de vir de carro, Maputo há de vir de carro, e custa mais barato. E onde vão estar reunidos 250 deputados, com os seus motoristas, com os seus ADCs, com os seus amigos, colegas, daqui a 5, 10 anos ninguém vai apanhar Mucuba. Mucuba já foi. A própria província da Zambésia vai mudar, porque vai ser circulação de muita gente, circulação de muito dinheiro. E esta nossa visão é exatamente para nós podermos trazer um desenvolvimento equilibrado no nosso país. Por isso estamos a dizer que Inhambane vai ser capital turística, Zambésia vai ser capital parlamentar, através do Mucuba, Niassa vai ser capital agrícola, e vamos, poucos aos poucos, colocar cada província a ser capital de uma coisa, para podermos desenvolver Moçambique de forma equilibrada.
1: O professor Ricardo Raboco, da Universidade de Likungu, considera que já era sem tempo a desconcentração de serviços do Estado de Maputo para as províncias.
5: Isso significa a reinscrição da geografia do poder em Moçambique. É parte de um projeto de infraestruturação da administração pública, no sentido em que está-se a pautar por uma descentralização geoestratégica e a criação, por via disso, de capitais temáticas. Então, do ponto de vista histórico, a construção da cidadela parlamentar em Mucuba tem um significado e importância constitucional. Porque há de notar que durante muito tempo Maputo concentrou recursos, concentrou elites, concentrou conhecimento e até todo o simbolismo nacional. Portanto, uma capital política concentrava quase tudo. Então, deslocalizar o poder de Maputo para o coração da Zambésia tem justamente esta importância também de deslocalizar as elites, deslocalizar o conhecimento, deslocalizar todo um sistema, digamos assim, de produção da própria soberania nacional. E isso significa desafiar radicalmente toda uma lógica colonial e pós-colonial, portanto, de concentração do poder do Estado num único espaço geográfico, nesse caso Maputo. Agora, o que isto irá efetivamente significar, né? Vai depender, porque se a cidadela significar um processo de distribuição justa, né, de investimento, um processo de distribuição justa, digamos, do conhecimento, na verdade, isto vai ter o seu impacto. Agora, se significar a construção de um edifício, a deslocalização de um poder, pode refletir justamente essa lógica centralista do Estado. Portanto, construir-se uma cidadela parlamentar na cidade de Mocuba, mas no fim do dia, portanto, se reproduzir as mesmas práticas antigas, em que o poder fica simplesmente concentrado num lugar, sem efeitos, digamos assim, práticos sobre o território e sobre as populações que nela habitam.
3: Agora, professor, eu estou a pedir para falar terra a terra para o camponês. Sabe, a rádio tem uma diversidade de ouvintes. Sim. Isso a efetivar-se vai ser bom ou mal?
5: A efetivar-se vai ser muito bom. Primeiro, do ponto de vista econômico, né, o Estado vai poupar bastante. Há de ver que só a província da Zambézia consegue ter entre 40 a 45 deputados. Nampula consegue ter entre 45 a 49 deputados. Estamos a dizer que Nampula e Zambézia têm, digamos, cerca de... Nampula e Zambézia juntos têm cerca de 90 a 100 deputados. Então, esses todos vão se deslocar, digamos assim, para Mocuba usando carros. Portanto, não vai se pagar bilhetes de avião. Portanto, o Estado vai poupar bastante. E essa poupança vai permitir com que o Estado possa investir na construção de indústrias, etc, etc. Portanto, investir naquelas áreas estratégicas que possam criar condições para o desenvolvimento, condições para empregar as pessoas e condições justamente para mais saúde, mais educação, entre outros aspectos importantes da vida do país.
1: Ricardo Raboco, docente da Universidade de Lukungu, na Zambézia. Mais de 180 milhões de meticais foram aplicados na construção do Centro de Negócios de Mocuba, inaugurado pelo Presidente da República. Daniel Chapo qualifica o Centro de Negócios de Mocuba como sendo bonito e moderno. Daniel Chapo, Presidente da República, acredita que vai contribuir para a aproximação do setor privado desta província.
6: Um cidadão para criar uma empresa, um empresário para pagar imposto, ou para criar condições para o seu negócio crescer, não precisa de fazer grandes distâncias. Por isso, é nosso objetivo como Estado criar condições para que o investimento floresça, apoiar quem produz, valorizar quem trabalha dia e noite para gerar emprego para o povo moçambicano, gerar renda, pagar salários, fazer crescer a nossa economia. Precisamos de um setor privado cada vez mais forte, de jovens mais capacitados, de empresas mais competitivas e de instituições públicas mais próximas dos cidadãos e com o objetivo de facilitar o setor privado, os cidadãos e os investidores. Sem complicar o setor privado, sem complicar os investidores, mas sim facilitar.
1: Alguns empresários defendem o reforço da transparência e justiça no acesso a financiamentos. Abordados à margem da inauguração do Centro de Negócios de Mocuba, os empresários afirmam que o excesso de burocracia limita o setor privado de concorrer a determinadas linhas de financiamento disponibilizadas pela Agência de Desenvolvimento do Vale do Zambeze.
7: Sérgio Dias. Os desafios são vários. E, em primeiro lugar, como vocês sabem, que a banca atualmente, podemos dizer que tem políticas proibitivas, os empresários não têm acesso ao financiamento por várias razões. Uma das razões são os juros e exigências.
8: Afonso Pedro Silvio Mutarena. A infraestrutura vai trazer algum ganho para o empresário, visto que o empresário do local não tinha uma infraestrutura como essa. É um local de todos os serviços. Teremos o registro, teremos o baú, finanças, tudo que você queira tratar. Já não precisa se deslocar para Quilmane, tudo vai se tratar aqui dentro da agência.
1: Por seu turno, o presidente do Conselho Empresarial da Zambésia, Carlos Joaquim, espera que o Centro de Negócios de Mucuba seja um espaço de assessoria aos empresários.
9: A expectativa do setor privado é enorme. Nós queremos agradecer esse esforço que o governo criou. E, felizmente, a Zambésia acaba sendo beneficiado com este enorme empreendimento que vai servir o setor privado. E nós esperamos que todos os empresários agora aproximem essa casa para podermos tratar assuntos de negócios da província da Zambésia. Os desafios são enormes, o setor privado está consciente disso. E essa casa vai nos ajudar porque vamos encontrar aqui, este é que o sítio onde todos nós vamos encontrar, onde todos nós vamos partilhar as nossas dificuldades, onde todos nós vamos nos planificar como ultrapassarmos essas divergências, essas dificuldades, esses desafios que o setor privado hoje tem.
1: A Universidade Lukungu congratula a construção do Centro de Negócios por considerar ser uma plataforma de fortalecimento de oportunidades para iniciativas de incubação. O coordenador-geral da incubadora de negócios da Unilikungu, Ismael Muteia, diz que neste momento há 60 empresas a serem assistidas por aquela universidade pública.
10: Isto representa mais ganho, mais ergonomia e mais resultados, mais impacto. Porque estamos a trabalhar num edifício pertencente ao Baú, que é nosso parceiro estratégico, e hoje, através desta fantástica iniciativa de edificação deste ambiente, hoje ganhamos um outro espaço que nos permite ganhar maior visibilidade, maior expressão. Muitos interessados, stakeholders que trabalham com a incubadora ou têm interesse em trabalhar com a incubadora, não conheciam, não tinham um espaço físico que pudessem ver o trabalho que nós estamos a desenvolver, mas acredito que desde já poderão ver mais o que nós estamos a realizar ao nível das comunidades. Porque o nosso trabalho não se limita apenas à incubação empresarial, mas também nós trabalhamos em diferentes domínios, tal como incentivamos comunidades para resolver problemas locais, através de soluções juvenis, iniciativas de jovens e através de hackathons. Hackathons são iniciativas que nós desenvolvemos, chamadas que nós fazemos para jovens produzirem soluções inovadoras para determinados assuntos que nós entendemos que constituem problema para as comunidades. Neste momento, nós já temos 60 empresas constituídas, divididas em 20 para cada polo. 20 para cada polo. A Antena da Beira, em Sofala, tem 20 empresas já devidamente constituídas. A Antena de Quilimane tem 20 empresas e a Antena de Mucuba, 20 empresas.
1: O chefe do Estado, Daniel Chapo, entende que a flexibilidade e rapidez no atendimento às empresas vai tornar o Centro de Negócios de Mucuba uma referência, não só na província.
6: O setor privado, quando chega aqui, tem que encontrar um servidor público que explica-lhe com clareza o que é que precisa, qual é o caminho que tem que seguir. E, sobretudo, com celeridade. Porque quem faz negócio, os ingleses dizem que time is money, não é? O tempo é dinheiro. Então, o setor privado não tem muito tempo. É preciso atender com a eficiência necessária para ganharmos tempo. Por isso, o primeiro marco que deve orientar este centro é a sua plena utilização como ponto de apoio ao setor privado. O segundo marco é a prestação de serviços públicos e empresariais de forma célere, transparente e coordenada. O terceiro marco é a capacidade de transformar este espaço num verdadeiro centro de promoção de investimento, formalização de negócios, estabelecimento de parcerias e acompanhamento das necessidades das empresas. Só assim, esta infraestrutura cumprirá plenamente a missão para a qual foi concebida.
1: O delegado provincial da Agência do Vale de Zambeze, Eduardo Mucavele, diz que as recomendações do setor privado são importantes. Eduardo Mucavele garante que o Centro de Negócios está preparado para apoiar o setor empresarial.
11: O grande desafio que temos para as empresas é sair da ideia e para construir um negócio. A nossa incubadora tem uma característica especial, trabalha com jovens que têm várias ideias e a incubadora ajuda a estruturar as ideias, faz o seguimento, coloca o jovem a ter habilidades de literacia financeira, de gestão de negócio, a questão de formalização. A maior parte dos nossos incubados terminam o ciclo de incubação com uma empresa criada e com uma capacidade já estabelecida para ter facilidade de acesso ao financiamento, que é uma grande barreira para muitos empreendedores iniciantes.
1: Eduardo Mucavele, delegado da Agência do Vale de Zambeze. Por seu turno, a coordenadora do Balcão de Atendimento Único de Mucuba, Amina Alilo, também garante que todas as instituições públicas instaladas no Centro de Negócios vão privilegiar celeridade na prestação de serviços.
12: Nós estamos aqui na Agência do Vale do Zambeze, como baú, para concentrar muitas instituições do Estado num único só ponto, para facilitar e desfazer a burocracia. Nós queremos mais celeridade no atendimento ao público. Estamos neste momento, neste Centro de Negócios do Vale do Zambeze, com algumas instituições como entidades legais para reserva de nome de empresas, registro e notariados, estamos com INATRO para emissão de carta de condução, estamos com a DIG para emissão de bilhetes de identidades, estamos com a Migração para emissão de passaportes, INSS para registro de empresas, empresas de conta própria e de conta de outrem, também estamos com a Autoridade Tributária de Moçambique para a emissão de NUITs. E nós, como baú, ficamos felizes por concentrar essas todas as entidades, porque o cidadão evita ter vai vendo de um lado para outro e ele acaba encontrando todos os serviços num único espaço.
1: O diretor-geral da Agência de Desenvolvimento do Zambeze, Celso Cunha, explica que para manter a ligação com o setor privado, aquela instituição vai continuar a mobilizar financiamentos.
13: A mobilização de recursos, no geral, a agência, pela sua capacidade de prestação de contas, pela sua capacidade de apresentação de entregáveis, portanto, resultados, tem sido confiada pelos seus parceiros, o Banco Mundial, o Reino dos Países Baixos, a Embaixada da Alemanha, portanto, estes são os principais parceiros de cooperação, os principais parceiros que apoiam a Agência de Desenvolvimento Vale de Zambeze. Nós temos estado a levar a cabo várias iniciativas de financiamento. Nós temos o financiamento em espécie, temos o financiamento, portanto, em por via de subvenção comparticipada. Temos o financiamento por via do crédito. Portanto, acreditamos nós que com estas três linhas de financiamento vai permitir apoiar a desenvolver mais o tecido empresarial de Mucuba em particular e da região no geral. O processo de expansão já iniciou, tanto nós, pelo menos na região centro do país, temos o Centro de Negócios em Tete, temos o Centro de Negócios aqui em Mucuba, já foi concluído o Centro de Negócios em Barue, Catandica, e um outro Centro de Negócios está ainda em construção em Caia. Portanto, um centro de negócios em cada província do país.
1: Para além da inauguração do centro de negócios, o chefe do Estado procedeu ao lançamento do programa Jobs Now. Trata-se de uma iniciativa que conta com financiamento do Banco Mundial em US$ 128 milhões, o equivalente a mais de 8,1 1.000 milhões de meticais. O programa Jobs Now é implementado pela Agência de Desenvolvimento do Zambeze e visa a geração de renda e criação de autoemprego. O representante do Banco Mundial em Moçambique, Felipe Sissicoco, diz que, ao apoiar esta iniciativa, aquela instituição pretende contribuir na promoção de políticas públicas viradas para o desenvolvimento socioeconômico do país.
14: Today we celebrate modern building. We celebrate a new space for entrepreneurs to access services.
15: Hoje celebramos mais do que um edifício, celebramos um novo espaço onde os empreendedores podem ter acesso a serviços, desenvolver os seus negócios, atrair investimentos e criar empregos, com todas as instalações de apoio já disponibilizadas para acolher instituições públicas e privadas. Este centro já está a tornar-se um centro de oportunidades econômicas na Zambésia. A sua inauguração acontece num momento particularmente oportuno, pois a iniciativa de Vossa Excelência proporcionou uma plataforma que reúne o governo, o setor privado, as instituições financeiras, os parceiros de desenvolvimento e a sociedade civil em torno de um objetivo comum: criar mais e melhores empregos para os moçambicanos. O Grupo Banco Mundial, juntamente com os seus parceiros, está verdadeiramente comprometido em apoiar Vossa Excelência nesta iniciativa. Os empregos sustentáveis são, em última análise, criados por empreendedores, empresas e investidores. A nossa responsabilidade coletiva é criar as condições para que eles tenham acesso. A ambição é simples: passar dos planos aos resultados, do investimento às oportunidades e das oportunidades aos empregos. Se caminharmos juntos, Moçambique construirá um futuro com mais empregos, mais empreendedores, mais investimentos e maiores oportunidades para todos.
14: If we work together, Mozambique can build a future with more jobs, more entrepreneurs, more investment and greater opportunity for all.
1: Felipe Sissicoco, representante do Banco Mundial em Moçambique. Por seu turno, o presidente da República, Daniel Chapo, afirma que o programa Jobs Now vai permitir a empregabilidade de jovens recém-formados.
6: O Jobs Now terá como marcos orientadores a identificação dos setores com maior potencial de geração rápida de emprego e ligação entre a formação e oportunidades reais de trabalho. A mobilização de financiamento produtivo para empresas geradoras de postos de trabalho e o acompanhamento regular dos resultados alcançados. O sucesso deste programa deverá ser medido não apenas pelos recursos mobilizados, que são cerca de 128 milhões de dólares, mas sobretudo pelos empregos criados, também pela qualidade destes empregos e pela capacidade de integrar jovens e mulheres na atividade económica. Por isso, caros compatriotas, o Jobs Now é a plataforma que organiza esta resposta, articula financiamento produtivo, formação, empreendedorismo, apoio ao setor privado e o fortalecimento das cadeias de valor. Ao seu lado, instrumentos como o Fundo Catalítico, o Programa Emprega, Fidel, Pró-Jovem, Pró-Mulher e a Iniciativa Acredita Emprega ajudam a transformar a visão do Governo da República de Moçambique em ação, ligando recursos a empresas jovens e oportunidades à produção e mercados. Portanto, estamos a lançar sementes para que, daqui a sensivelmente 2, 3, 4 anos, a economia moçambicana, estamos a falar de economia real, seja diferente, que haja circulação de dinheiro e dinheiro chegue no bolso do nosso povo. O que pretendemos é passar de iniciativas dispersas por uma resposta coordenada.
1: Num outro desenvolvimento, o presidente da República, Daniel Chapo, desafiou a juventude e aos agentes econômicos a formalizarem as suas iniciativas.
6: Os jovens devem qualificar-se e aproveitar as oportunidades que estamos a criar. E as comunidades devem participar ativamente neste processo de transformação que estamos a levar a cabo da nossa economia. Por isso, aos nossos empresários, deixamos também um apelo: organizem-se, formalizem as vossas atividades, cumpram com as vossas responsabilidades e apostem na qualidade, na inovação e na criação de emprego digno. Um setor privado forte exige empresas responsáveis, transparentes e comprometidas com o desenvolvimento do país. A formalização não deve ser vista como obstáculo, mas como caminho para crescer com segurança, conquistar confiança, aceder a oportunidades como estas que estamos a lançar e participar de forma plena na economia nacional.
1: O distrito de Nicodala, na Zambésia, acolheu a cerimónia de apresentação pública do primeiro grupo de jovens beneficiários no país do programa Acredita Emprega. A iniciativa do governo moçambicano conta com o apoio do Banco Mundial. O chefe do Estado disse no ato da entrega de termos de bolsa e de formação profissional que o objetivo do programa é dotar os jovens de competências técnicas e práticas que facilitam o seu acesso a oportunidades existentes no mercado de trabalho.
16: Estas bolsas abrangem 78 distritos vulneráveis, selecionados em todas as 11 províncias do nosso país. Deste universo de beneficiários, 50.400 são mulheres, o que representa 70% do total dos concorrentes, dos quais 21.600 são homens. 7 em cada 10 beneficiários deste programa são mulheres jovens. Um país que quer vencer o desemprego juvenil não pode fazê-lo deixando as mulheres para trás. Ao apostarmos de forma tão expressiva nas raparigas e nas mulheres jovens, estamos a corrigir desequilíbrios históricos e a multiplicar o impacto deste investimento nas famílias e nas comunidades moçambicanas. Ao apostarmos de forma tão expressiva, queremos ao mesmo tempo dizer, caros jovens beneficiários, o termo de bolsa hoje que recebem é, antes de mais, um ato de confiança do Estado moçambicano na juventude. Não é subsídio para consumir, é um instrumento para produzir e multiplicar. Não é um ponto de chegada, é um ponto de partida. O que fizeram com estes meios a partir de hoje e o que fizerem é o que vai determinar se amanhã seremos capazes de chegar a mais jovens com mais confiança ou com mais ambição. O que quero dizer aqui é que hoje não estamos a apostar em jovens. Estamos a dar bolsas para se formarem. No fim da formação, vamos dar dinheiro para começarem negócios. Aqueles que já têm negócio, vamos dar dinheiro para os seus negócios crescerem, serem empresárias, empregarem mais jovens, gerarem renda, sustentar as suas famílias.
1: O presidente da República defendeu que investir nos jovens é apostar no desenvolvimento e no futuro de Moçambique. As bolsas abrangem 72 mil jovens selecionados em todo o país, dos quais 50.400 são mulheres e os restantes homens.
16: Sabemos que os desafios do emprego juvenil em Moçambique continuam grandes, temos consciência disso. A economia informal ainda absorve a maioria dos nossos jovens, o acesso ao crédito ainda é limitado, principalmente quando vamos ao banco, e a ligação entre a formação e o mercado de trabalho ainda precisa de ser reforçada. Mas não são os desafios que nos definem, é a forma como lhe respondemos com coragem, determinação, com método e com trabalho. Por isso, a nossa visão para o emprego e o empreendedorismo juvenil assenta em três compromissos claros. Alargar o programa Acredita Emprega a mais distritos, com critérios transparentes e igual oportunidade para jovens no meio rural e urbano, independentemente da sua filiação política, da sua filiação religiosa, da sua origem étnica. Este dinheiro não interessa, porque todos nós somos moçambicanos e irmãos moçambicanos. Por isso, reforçar a articulação entre a formação profissional, financiamento e mercado para cada bolsa entregue se transforma em emprego sustentável. Consolidar as parcerias entre o Estado, o setor privado e os parceiros de desenvolvimento para alargar as fontes de financiamento e iniciativa da juventude. Caros compatriotas, a terminar, gostaria de destacar que um país que investe na sua juventude está a investir no seu próprio futuro. Cada jovem que hoje recebe o seu termo de bolsa é um sinal de que Moçambique acredita nas suas filhas e nos seus filhos. e que está disposto a criar condições concretas para que essa crença se transforme em resultado.
1: Zambézia consta da lista de províncias com maior número de apurados, com mais de 16.591 jovens. O presidente da República, Daniel Chapo, apelou para uma gestão responsável dos fundos a serem disponibilizados.
16: Hoje entregamos de forma simbólica os termos de bolsa a um primeiro grupo de jovens moçambicanos e jovens moçambicanas. Mas queremos ser claros, este ato não fica por aqui. É o ponto de partida de um processo que será replicado nas próximas semanas em todas as províncias do país, através dos governos provinciais, dos governos distritais e das demais autoridades locais, para que nenhum jovem contemplado dos 72 mil do Rovuma Maputo não fique de fora. Por isso, não é por acaso que escolhemos a província de Zambézia e concretamente o distrito de Nkwadala para dar o pontapé de saída deste processo. Os dados jovens do apuramento nacional confirmam esta escolha. Zambézia é dentre as 11 províncias do país a que registrou o maior número de beneficiários apurados, na cifra de 16.591 jovens, o equivalente a 23% do universo nacional, distribuído pelas 11 províncias do nosso país. E dentro da própria província da Zambézia, é precisamente aqui, em Nkwadala, que se concentra o maior número de beneficiários do país, no universo de 4.363 jovens, ou seja, mais de um quarto, 26,3% de todos os apurados da província. Parabéns, Nkwadala.
1: Daniel Chapo garantiu que no âmbito do programa Acredita Emprega, mais de 14 mil raparigas de todo o país vão receber uma subvenção não reembolsável de 100 mil meticais para desenvolverem atividades de geração de rendimento.
16: Não é dinheiro para levar, ir à discoteca, gastar. Não é dinheiro para levar, ir à praia de Zalala, curtir toda a noite até amanhecer. É dinheiro para fazer negócio, para multiplicar, para crescer e amanhã ser uma grande empresária. Por isso, o meu apelo a vós é simples e direto. Sejam rigorosos na gestão dos recursos que vão receber e vão ser beneficiados. Sejam pontuais no cumprimento dos compromissos assumidos e sejam cada um de vós embaixadores deste programa, das vossas comunidades, mostrando aos outros jovens que acreditar é possível e que trabalhar compensa. Portanto, queremos fazer com que o dinheiro chegue ao bolso da juventude, da mulher moçambicana, dos homens, e fazer chegar dinheiro no bolso do nosso povo para que faça chegar comida na mesa da família. Parabéns, jovens.
1: Daniel Chapo, presidente da República, na cerimônia de apresentação pública dos beneficiários do programa Acredita Emprega, na sede do distrito de Nkwadala, na Zambézia. Entre os jovens selecionados, há muita expectativa de que este apoio venha a abrir portas para o emprego, empreendedorismo e melhoria das condições de vida.
17: Inácio João Fernando, eu sou técnico médio em eletricidade, sistemas elétricos, formado em 2018, 2019. Então, de lá para cá, biscatos aqui, biscatos ali. O projeto Acredita Emprega é mesmo se formar, fazer uma mini formação e dali, com o conhecimento que vai adquirir, com o valor que vai receber, leva e vai fazer o autoemprego, okay? Fazer um mini negócio, por sua vez vai te trazer algum rendimento.
18: Este projeto traz-lhe muita expectativa na vida?
17: Muita expectativa, digo mesmo vantagem, porque tendo o projeto, nós sabemos que qualquer projeto precisa de um valor. Então, havendo valor, já é possível avançar o projeto. Exatamente. Então, traz mesmo muita vantagem.
18: Muito vantagem. O que é que vai fazer concretamente?
17: Concretamente, eu quero fazer um negócio de venda de material elétrico. É a minha área de formação. Eu me formei em eletricidade e ainda quero continuar com a eletricidade. Terminado o curso, caso haja ferramentas, caso haja valor, Então vou me empreender na área elétrica.
18: E qual é o seu sonho na vida?
17: O meu sonho é de crescer, crescendo, contratar outros jovens que estão em casa sentados para estarmos juntos.
18: E qual é aquilo que deixa outros jovens?
17: Sobretudo para os meus colegas que aqui estamos juntos. O apelo que eu deixo é que com esta iniciativa levemos avante, não podemos desistir. Uhum. Uma vez terminada a formação, recebendo os valores, não podemos levar os valores para assuntos banais, quer beber, coisas necessárias. Mas sim, vamos aplicar, cada um aplicar o valor para aquilo que escolheu no dia em que estava a receber o termo de bolsa.
1: Joaquim Alberto, beneficiário do programa Acredita Emprega, manifestou a sua satisfação pela oportunidade de integrar da iniciativa e espera que poderá melhorar a qualidade de vida dos jovens desenvolvendo o autoemprego.
19: Eu, concretamente, escolhi confeitaria porque gosto de cozinhar e não sou... Quero aprender também a fazer bolos, cake, muito mais, para abrir uma minha confeitaria para poder me sustentar. Alguma coisa básica tenho, só que quero complementar e ter um certificado, né? Que diz que estou capacitado e posso...
18: E formou-se em que área? Fez o ensino médio?
19: Ah, sou licenciado.
18: Eu sou licenciado?
19: Sim, sim.
18: Que curso?
19: Curso de Biologia.
18: Prefere abraçar esta área?
19: Sim, sim. É uma iniciativa muito boa e o governo pensou muito bem nisso.
18: Nesse momento está parado, não faz nada ou tem alguma atividade?
19: Neste momento estou. Só faço algumas atividades, vender roupa e outras coisas.
18: E consegue sustentar a família?
19: Consigo, sim, com um pouco que ganho.
18: Então, quantas atividades pretende abraçar? Que dimensão pretende alcançar? O que quer ser na vida futuramente?
19: Okay. Com esse projeto, se tudo der certo, eu gostaria de alastrar mais, né? Alastrar mais o meu negócio e ajudar mais jovens também neste processo.
18: Assim. Empregar jovens.
19: Empregar jovens, sim.
20: Eu me candidatei em curso de culinária e corte e costura porque era ao lado as opções por escolher. Então, eu me candidatei a culinária e corte e costura. Na culinária, praticamente, sei fazer bolo, sei decorar, começando de bater as massas até cobertura, até decorar. Sei fazer doces de salgados. Sim, sim, tenho habilidades. Na área de corte e costura, na verdade, não tenho nenhuma, mas eu gostaria de aprender. Estou com força e vontade de aprender. Eu, o conselho que dou é mesmo sempre acreditar, hein? Porque eu, para mim, também foi uma coisa tipo, será que é de conseguir? Mas de fato eu consegui, eu me inscrevi, consegui. Eu quero esforçar também aos jovens que é possível. É só acreditar e não perder a fé. É possível.
1: Alguns jovens beneficiários pretendem mudar de atividade, enquanto outros querem investir e expandir os negócios que já desenvolvem.
21: Do Xerri Kisquel, vendo arroz. Estou há um ano, esse é o segundo. Arroz, vendo arroz, carvão. Quero mudar de negócio, quero vender roupa.
18: Qual é o apelo que deixa outros jovens?
21: Gostaria que eles também pensassem o mesmo que eu penso, fazer negócio, ajudarem outros também.
22: Ângela Fernanda, pretendo fazer um projeto bom, como comprar minha máquina de pipocas.
18: Agora o que está fazendo?
22: Agora consigo levantar pães numa padaria e vender. Sim, tenho fé disso, que a minha vida vai andar.
18: Qual é o apelo que deixa outro jovem?
22: Se há mais oportunidade de entrar nesse projeto, se inscrever, isso é bom. Sim.
18: Como conseguiu se inscrever nesse projeto?
22: Foi fácil e foi difícil. Vi um grupo de jovens a se inscrever. Eu também tive que recorrer a esse assunto. Não contava que ia apurar.
23: Eva Fernandes Leman, tenho 28 anos. Estou a fazer culinária também, tenho braca aí no cruzamento onde eu vendo comida. Também eu nem contava tipo, que o meu nome ia sair. Mas na verdade saiu. Procurar mais jovens para trabalharem comigo. Depois também, como estou a alugar a baraca, é de construir própria minha. Sim, para investir também.
18: Sim. E qual é o apelo que deixa outros jovens?
23: Vou apelar a outros jovens que nos seguem, né? Para fazer é o mesmo que eu estou a fazer, de que receber esse dinheiro, para beber com ele, para curtição, curtição nunca acaba. E só fazer negócio também de rir, para ajudar também outras aqui que estão desempregadas nas casas.
1: Benjamin Salé é líder comunitário do primeiro escalão na localidade de Namakata, em Nicuadala, e louvou a iniciativa.
0: Eu estou acolhendo com grande entusiasmo, com grande alegria e harmonia. Realmente, isso vai desenvolver a nossa juventude, porque vai acreditar e vai empregar. Tem muitos jovens que haviam concluído décima classe ou décima segunda, já estavam na escada e não tinham que atividade poder fazer. Mas com este bolso que acabam de receber agora, vai se dar um rendimento ao nível dos jovens.
2: Lá no regulado de matinada, há jovens também que se candidataram para esta iniciativa?
0: Sim, sim, já temos um... Por exemplo, na área de Mermel, já temos uma média de 52 jovens de ambos sexos que recandidaram e que acabaram de receber hoje este bolso de Acredita e Emprega.
2: Que tipo de atividade pretende realizar?
0: Bom, muitos outros já escolheram a eletricidade, outros mecânica auto, outros mais outras atividades que acabaram de escolher. Eu apelo a eles que pudessem segurar, porque este é um âmbito de emprego no seio da juventude. Muitos jovens, já como não tinham emprego, através desses recursos que acabam de receber hoje, já estão empregados.
1: Para muitos dos beneficiários, a iniciativa, que representa mais do que um apoio financeiro, é uma oportunidade para transformar ideias em negócios, criar fontes de rendimentos e gerar emprego para outros jovens. Carpintaria, corte e costura, construção civil, eletricidade, mecânica auto, carta de condução, estética e beleza e culinária são algumas das áreas de interesse de muitos jovens. Estimado ouvinte, termina por aqui esta reportagem produzida por Caetano Alberto, Joana Brito e Sérgio Mamudo, com a sonorização e montagem de Cito e Teixeira. Obrigado pela atenção dispensada.
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1: São 20 horas e 53 minutos. Transmitimos em cadeia nacional o especial Informação. Desta maneira também termina esta emissão em língua portuguesa a partir da Rádio Moçambique em Tete. Recebam um abraço de Egídio Pascoal. Continuação de uma boa noite e continuação de uma ótima quarta-feira.

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2: Helena Pintor, boa noite. A saudação extensiva ao nosso estimado ouvinte. A primeira-dama da República, Guetta Chapo, afirma que a morte de Afidamir Hassan

0: pela perca de seu esposo. E é uma forma de demonstrar que todos nós somos irmãos, tanto nos momentos bons e nos momentos difíceis.
1: A assinatura do livro de condolências teve lugar na residência particular da presidente da Tanzânia, Samia Suluhu Hassan, em Kizimkazi, Zanzibar, local onde foram enterrar os restos mortais de Hafidh Amir Hassan. O presidente da República inicia esta quinta-feira uma visita de trabalho de 3 dias à província de Inhambane, no quadro da sua agenda de governação de proximidade. A deslocação visa acompanhar de perto a realidade das comunidades, avaliar o estágio de execução dos programas governamentais e reforçar o diálogo com os diferentes atores políticos, económicos e sociais da província. Durante a sua estadia em Inhambane, o chefe do Estado vai escalar os distritos de Zavala, Funhalouro, Panda e Vilanculo, onde manterá contacto direto com as populações e acompanhará diversas atividades de caráter governativo e social. Um comunicado da Presidência da República indica que a agenda de Daniel Chapo inclui a orientação de cerimônias de inauguração de infraestruturas e realização de comícios. O presidente da República vai igualmente reunir-se com as mulheres da província de Inhambane no encontro destinado à auscultação das suas preocupações e à valorização do seu papel no desenvolvimento do país. Acompanham o chefe do Estado nesta missão os ministros da Presidência para Assuntos da Casa Civil, Ricardo Senghu, da Administração Estatal e Função Pública, Inocêncio Impissa, do Interior, Paulo Chachini, da Educação e Cultura, Samaria dos Anjos Tovela, e das Obras Públicas, Habitação e Recursos Hídricos, Fernando Rafael, bem como o Secretário de Estado do Trabalho, Gênero e Ação Social, Abdul Ismail. A Confederação das Associações Económicas de Moçambique, CTA, quer capitalizar a experiência dos Estados Unidos da América na gestão de negócios de petróleo e gás. Para a materialização desta pretensão, está em Maputo uma delegação de empresários e membros da Câmara de Comércio Texas-África. A diretora executiva da CTA, Teresa Moenda, explicou que o encontro entre os empresários moçambicanos e do Estado do Texas visa discutir linhas de parceria e preparação de um fórum de negócios a se realizar em outubro próximo.
2: Com a Texas Câmara de Comércio, assinamos um memorando de entendimento para partilharmos experiências de como é que nós podemos conseguir fazer com que as nossas pequenas e médias empresas possam olhar para este negócio também como uma grande oportunidade para o desenvolvimento económico do nosso país. Esta visita tem também uma outra missão, que é a preparação da visita empresarial de uma delegação maior de 26 a 30 de outubro, onde contamos realizar um fórum de negócios aqui em Maputo e um outro na província de Nampula.
1: O presidente da Câmara de Comércio Texas-África, Joshua Mumba, disse na ocasião que a cooperação entre o empresariado americano e moçambicano, iniciada no setor do petróleo e gás, poderá se alargar para outras áreas. As autoridades do Niassa antevêem um crescimento da economia da província em resultado da implementação do projeto da Zona Especial de Processamento Agroindustrial. A iniciativa contempla a implantação de 30 agroindústrias no Corredor de Desenvolvimento Pemba-Lixinga, em Coamba. O diretor provincial do Plano e Finanças no Niassa, Francisco Guerra, diz que o projeto vai alargar a base tributária provincial.
3: Veja só agora, a cada dia em Lixinga passam cerca de 20, 30 viaturas importadas para o norte de Moçambique. Uma parte delas são escritas ao nível da nossa província. Isto incrementa aquilo que é o volume de recursos em termos de arrecadação de receitas na província.
1: Diretor Provincial do Plano e Finanças no Niassa, Francisco Guerra. O Tribunal Regional de Boschfontein, na província sul-africana de Mpumalanga, condenou esta quarta-feira um cidadão moçambicano a 5 anos de prisão por violação da lei da imigração. Carlos David Mlambo foi detido em julho passado no posto fronteiriço de Libombo durante uma operação de fiscalização de rotina das autoridades sul-africanas. O homem tinha na sua posse 16 passaportes moçambicanos que pretendia utilizar para fazer movimentos ilegais de travessia entre as duas fronteiras. O Irão diz que atacou esta quarta-feira 10 navios petroleiros no Estreito de Hormuz em retaliação aos ataques norte-americanos que resultaram no afogamento de 5 petroleiros iranianos. Até o momento, há confirmação da morte de um marinheiro. De acordo com a Reuters, os ataques fizeram o preço do petróleo disparar no mercado internacional. Fechamos com a previsão do tempo. As cidades de Tete, Nampula e Pemba poderão registrar esta quinta-feira 30

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1: Boa noite, ouvinte. A primeira dama da República, Geta Chapo, afirma que a morte de Afidamir Hassan, esposo da presidente da Tanzânia, Samia Suluhu Hassan, chocou também aos moçambicanos, tendo em conta os laços históricos entre os dois países. Geta Chapo fez as declarações esta quarta-feira após assinar o livro de condolências pela morte do esposo da presidente tanzaniana. A primeira-dama deslocou-se à Tanzânia para expressar a solidariedade do governo e do povo moçambicano pela morte do esposo da presidente tanzaniana.
2: Como todos sabem, que Tanzânia sempre esteve ao lado de Moçambique. E tendo acontecido esta situação, nós tínhamos de estar aqui para representarmos o nosso povo moçambicano. Vínhamos numa delegação para podermos confortar a família da mamã Samia pela perca do seu esposo. E é uma forma de demonstrar que todos nós somos irmãos, tanto nos momentos bons e nos momentos difíceis.
1: A assinatura do livro de condolências teve lugar na residência particular da presidente da Tanzânia, Samia Suluhu Hassan, em Kizikazi, Zanzibar, local onde foram enterrar os restos mortais de Afid Amir Hassan. O presidente da República inicia esta quinta-feira uma visita de trabalho de 3 dias à província de Inhambane, no quadro da sua agenda de governação de proximidade. A deslocação visa acompanhar de perto a realidade das comunidades, avaliar o estágio de execução dos programas governamentais e reforçar o diálogo com os diferentes atores políticos, económicos e sociais da província. Durante a sua estadia em Inhambane, o chefe do Estado vai escalar os distritos de Zavala, Funhalouro, Panda e Vilanculo, onde manterá contacto direto com as populações e acompanhará diversas atividades de caráter governativo e social. Um comunicado da Presidência da República indica que a agenda de Daniel Chapo inclui a orientação de cerimônias de inauguração de infraestruturas e realização de comícios. O Presidente da República vai igualmente reunir-se com as mulheres da província de Inhambane no encontro destinado à auscultação das suas preocupações e à valorização do seu papel no desenvolvimento do país. Acompanham o chefe do Estado nesta missão os ministros da Presidência para Assuntos da Casa Civil, Ricardo Senghu, a Administração Estatal e Função Pública, Inocêncio Impissa, do Interior, Paulo Chachini, da Educação e Cultura, Samaria Tovela, e das Obras Públicas, Habitação e Recursos Hídricos, Fernando Rafael, bem como o Secretário de Estado do Trabalho, Gênero e Ação Social, Abdul Ismail. A Confederação das Associações Económicas de Moçambique, CTA, quer capitalizar a experiência dos Estados Unidos da América na gestão de negócios de petróleo e gás. Para a materialização desta pretensão, está em Maputo uma delegação de empresários e membros da Câmara de Comércio, Texas, África. A diretora executiva da CTA, Teresa Moenda, explicou que o encontro entre empresários moçambicanos e do Estado do Texas visa discutir linhas de parceria e preparação de um fórum de negócios a se realizar em outubro próximo.
3: Com a Texas Câmara de Comércio, assinamos um memorando de entendimento para partilharmos experiências de como é que nós podemos conseguir fazer com que as nossas pequenas e médias empresas possam olhar para este negócio também como uma grande oportunidade para o desenvolvimento económico do nosso país. Esta visita tem também uma outra missão, que é a preparação da visita empresarial de uma delegação maior de 26 a 30 de outubro, onde contamos realizar um fórum de negócios aqui em Maputo e um outro na província de Nampula.
1: O presidente da Câmara de Comércio Texas-África, Joshua Mumba, disse que a cooperação entre o empresariado americano e moçambicano, iniciada no setor de petróleo e gás, poderá se alargar para outras áreas.

0: A Comissão Política da Frelimo encoraja o governo a acelerar as reformas tendentes à melhoria do ambiente de negócio para o desenvolvimento do país. O porta-voz do partido, Pedro Guilich, diz que é interesse da Frelimo ver o setor privado assumir um papel mais ativo na geração de emprego e riqueza para os moçambicanos.
1: A Comissão Política encoraja o governo a prosseguir com reformas destinadas à melhoria do ambiente de negócios, à atração de investimento, ao fortalecimento da produção nacional e à criação de condições para que o setor privado assuma um papel cada vez mais ativo na geração de riqueza, emprego e oportunidades para todos os moçambicanos.
0: O porta-voz da Frelimo, Pedro Guilich, falava há momentos no final de mais uma sessão da Comissão Política do Partido. Nesta sessão, a Comissão Política designou João Muchini Mudema para desempenhar a função de primeiro secretário interino da Frelimo a nível da cidade de Maputo. As autoridades do NIAS antevêem um crescimento da economia da província em resultado da implementação do projeto da Zona Especial de Processamento Agroindustrial. A iniciativa contempla a implantação de 30 agroindústrias no setor, ou melhor, no Corredor de Desenvolvimento Pemba-Lixinga, em Quamba. O diretor provincial do Plano e Finanças no NIAS, Francisco Guerra, diz que o projeto vai alargar a base tributária provincial. Na atualidade internacional, o Irão diz que atacou esta quarta-feira 10 navios petroleiros no Estreito de Hormuz em retaliação aos ataques norte-americanos que resultaram no afogamento de 5 petroleiros iranianos. Até o momento, há confirmação da morte de um marinheiro. De acordo com a Reuters, os ataques fizeram o preço do petróleo disparar no mercado internacional. Fechamos com o tempo. As cidades de Tete, Nampula e Pemba poderão registrar esta quinta-feira 30 graus centígrados de temperatura máxima, seguidas de Maputo com 29 graus. Xai-Xai e Beira, 28, Inhambane e Quilimane, 27, Vilanculo, 26, Chimoio, 25 e Lixinga, 21 graus centígrados de temperatura máxima. Próximas notícias, às 23 horas e 30 minutos, no último jornal. Boa noite.

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1: Boa noite. Presidente da República reitera que o governo vai continuar a priorizar financiamento de projetos de rendimento para mulheres e raparigas para o alcance da independência econômica. Daniel Chapo intervia hoje na abertura da 8ª Conferência Nacional sobre Mulher e Gênero que decorre na cidade de Maputo, Moçambique e FMI. Próximos de alcançar um acordo, uma equipa do Fundo Monetário Internacional encontra-se em Maputo para uma nova fase de negociações para novos programas de financiamento ao país. No estrangeiro, o avião que transportava o presidente da Ucrânia em direção à Noruega escapa ataque de um drone. Destaques do Último Jornal, edição de quarta-feira, 9 de setembro de 2026. Na sua companhia, Michel Horácio na sonorização e Mohamed Gianni na edição e apresentação. Boa audição.

0: último jornal, a primeira-dama da República apresentou hoje condolências à presidente da Tanzânia pela morte do seu esposo, Hafidh Hassan. Guetta Chapo encontra-se em Zanzibar, onde, em nome do governo dos moçambicanos, prestou condolências à estadista tanzaniana. Atento a esta cerimônia, esteve o correspondente Monteiro Bonifácio.
1: A primeira-dama da República, Guetta Chapo, assinou o livro de condolências, uma manifestação de solidariedade do povo moçambicano pela morte de Hafidh Amir Hassan, esposo da presidente da Tanzânia, Samia Suluhu Hassan. O ato teve lugar na residência particular da presidente da Tanzânia, em Kizinkazi, em Zanzibar, local onde foram enterrar os restos mortais de Hafidh Amir Hassan. Na ocasião, Guetta Chapo disse que a morte de Hafidh Amir Hassan não só chocou os tanzanianos, mas também o povo moçambicano, olhando para os laços históricos entre os dois países.
2: Como todos sabem, que Tanzânia sempre esteve ao lado de Moçambique. E tendo acontecido esta situação, nós tínhamos de estar aqui para representarmos o nosso povo moçambicano. Vínhamos numa delegação para podermos confortar a família da mamã Samia pela perca do seu esposo. E é uma forma de demonstrar que todos nós somos irmãos, tanto nos momentos bons e nos momentos difíceis. Conseguimos participar nas orações do terceiro dia e prestamos a nossa solidariedade ao povo da República Unida de Tanzânia. E deixamos aqui um forte abraço do nosso presidente, Sua Excelência Daniel Francisco Chapo, presidente da República de Moçambique, e de todo o povo moçambicano. E dizer que o sofrimento da Tanzânia também é o sofrimento do povo moçambicano.
1: O alto comissário de Moçambique na Tanzânia, Ricardo Ntumbuida, considerou o gesto da primeira-dama, Guetta Chapo, o estreitamento das relações de solidariedade entre Moçambique e a Tanzânia.
3: Tivemos a mamã Guetta, que veio aqui transmitir o sentimento dos moçambicanos, mas em particular o sentimento do nosso presidente, Sua Excelência o presidente Daniel Francisco Chapo, e ela, como mãe do nosso país, a primeira-dama, veio nesta qualidade para transmitir o sentimento do povo moçambicano e do nosso presidente. E por isso é um facto que mostra, tal como a própria presidente Samia disse, é um facto que mostra a irmandade, a história das nossas relações. Sabe que o nosso Estado nasceu a partir daqui de Tanzânia.
1: Ricardo Ntumbuida, alto comissário de Moçambique na Tanzânia. De Zanzibar, Monteiro Bonifácio.
0: Primeira-dama da República apresentou hoje condolências à presidente da Tanzânia pela morte de seu esposo, Hafidh Hassan. O presidente da República inicia esta quinta-feira uma visita de trabalho de 3 dias à província de Inhambane, no quadro da sua agenda de governação de proximidade. A deslocação visa acompanhar de perto a realidade das comunidades, avaliar o estágio de execução dos programas governamentais e reforçar o diálogo com os diferentes atores políticos, econômicos e sociais da província. Durante a sua estadia em Inhambane, o chefe de Estado vai escalar os distritos de Zavala, Funyalouro, Panda e Vilanculo, onde terá contato direto com as populações e acompanhará diversas atividades de caráter governativo e social. Um comunicado da Presidência da República indica que a agenda de Daniel Chapo inclui a orientação de cerimônias de inauguração de infraestruturas e realização de comícios. O Presidente da República vai igualmente reunir-se com as mulheres da província de Inhambane no encontro destinado à auscultação das suas preocupações e à valorização do seu papel no desenvolvimento do país. Acompanham o chefe de Estado nesta missão os ministros da Presidência para Assuntos da Casa Civil, Ricardo Senghor, a Administração Estatal e Função Pública, Inocência Mpisa, do Interior, Paulo Chachini, da Educação e Cultura, Samaria, dos Anjos Tovela, e das Obras Públicas, Habitação e Recursos Hídricos, Fernando Rafael, bem como o secretário de Estado do Trabalho, Gênero e Ação Social, Abdul Ismail. E hoje o Presidente da República orientou a abertura da 8ª Conferência Nacional sobre Mulher e Gênero, que decorre na cidade de Maputo. Na ocasião, Daniel Chapo reiterou que o governo vai continuar a priorizar financiamento de projetos de rendimento para mulheres e raparigas para o alcance da independência econômica. Cláudio Duane.
4: Presidente da República anuncia que 14 mil raparigas de todo o país vão receber 100 mil meticais para iniciar o negócio no âmbito do empoderamento da mulher e rapariga. Daniel Chapa explicou que não haverá necessidade de reembolso do valor e que as raparigas estarão capacitadas para saberem traçar melhores projetos de rendimento. O chefe de Estado destacou ainda que o governo e seus parceiros continuam à procura de financiamento para projetos de rendimento desenvolvidos e sobretudo por mulheres e raparigas.
5: Por isso, como governo, continuaremos a investir na formação profissional da mulher, no emprego, no empreendedorismo, no acesso à terra, na inclusão financeira, nos mercados, na tecnologia e nas cadeias de valor. Os programas Meu Kit, Meu Emprego, Fundo de Apoio à Iniciativa Juvenis, FAIS, Fundo de Desenvolvimento Econômico Local, FIDEL, Programa Mais Peixe e Pro-Mulher envolve maioritariamente as mulheres e são programas concebidos para promover a inclusão financeira, reduzir as desigualdades de género e combater a pobreza.
4: O presidente da República falava hoje em Maputo na abertura da 8ª Conferência Nacional sobre Mulher e Gênero, que decorre na capital do país. A conferência promove a implementação de prioridades nacionais de igualdade de gênero, com enfoque nas prioridades designadas a zero violência e liberdade da pobreza. O presidente da República desafiou os participantes a saberem tirar maior proveito da conferência.
5: Por isso, recomendamos que aproveitem o calor desta magna conferência para avançarem com a força que caracteriza a mulher, com a criação do capítulo nacional de Moçambique do Wi-Fi 2030. Este capítulo deve constituir um instrumento para mobilizar financiamento, criar oportunidades, partilhar conhecimento, aproximar instituições e remover barreiras que impedem mulheres e jovens de participar plenamente na economia.
4: A 8ª Conferência Nacional sobre Mulher e Gênero é organizada pelo Ministério do Trabalho, Gênero e Ação Social. A Ministra do Trabalho, Gênero e Ação Social, Iveta Lani, explicou que o evento constitui um espaço nacional de diálogo e reflexão e compromisso para a igualdade do gênero.
6: Pretendemos avaliar os progressos alcançados, reconhecer os desafios que persistem e, sobretudo, acelerar ações concretas para o empoderamento da mulher e a igualdade do género. A diversidade das instituições e organizações aqui representadas demonstra que esta não é uma agenda apenas do governo, mas nem apenas das mulheres. É uma responsabilidade coletiva.
4: A 8ª Conferência Nacional sobre Mulher e Gênero decorre sob o lema Unir para Agir, empoderar mulheres no centro da transformação.
0: Presidente da República reitera que o governo vai continuar a priorizar financiamento de projetos de rendimento para mulheres e raparigas para o alcance da independência econômica. Saímos com mais informação. O governador de Gaza exige ao novo diretor do seu gabinete responsabilidade, rigor e respeito, de modo a garantir um serviço de qualidade com destaque para o bem servir ao governo. Alfeu Cunha falava esta quarta-feira na tomada de posse de Arthur Sitoy, que substitui do cargo de diretor do gabinete do governador Dora Arthur Teodomiro Nyantumbo.
7: Cunha desafiou o novo diretor do gabinete do governador de Gaza mais proatividade e coordenação permanente com outros setores, por forma a assegurar que a gestão de recursos humanos, materiais e financeiros seja eficiente.
8: Como titular de um cargo de apoio ao governador de província, é importante e crucial agir com responsabilidade, simplicidade, rigor, humildade e respeito, de modo a garantir um serviço de qualidade para tão importante instituição como é a nossa. A planificação diária das atividades, a monitoria dos resultados e a avaliação do desempenho dos funcionários desta instituição devem constituir permanentemente uma preocupação para que seja capaz de, em tempo útil, identificar os constrangimentos e buscar as soluções mais adequadas para os problemas que, no decurso do trabalho, possam surgir. De vós, esperamos uma gestão adequada dos recursos humanos, materiais e financeiros, uma planificação e execução do Programa Anual de Atividades do Gabinete do Governador de Província para o presente ano e subsequentes.
7: E o novo diretor do Gabinete do Governador de Gaza, Arthur Sitoy, assume estes desafios e garante imprimir mais dinâmica nas ações de desenvolvimento da província.
9: O que se pode esperar de nós é trabalho, garantir a comunicação de sua excelência com as demais entidades, assegurar o funcionamento do Conselho Executivo Provincial e toda a atividade administrativa e logística que é necessária para que Sua Excelência Governador e Conselho Executivo possam prestar o serviço ao público.
7: O novo diretor do Gabinete do Governador de Gaza, Arthur Sitoy, à data da sua nomeação, exercia as funções de secretário permanente do Governo do Distrito de Xai-Xai. A tomada de posse do novo diretor do Gabinete do Governador de Gaza marca o início de reestruturação do Conselho Executivo Provincial dirigido por Alfeu Nkuna. Tchidumiru Nhantumbo, em Xai-Xai.
0: No ar, o último jornal, o Fundo Monetário Internacional retomou hoje em Maputo as negociações com o governo moçambicano para definir o novo programa de financiamento. A missão do FMI, que se encontra no país, pretende também avaliar o desempenho da economia e as reformas em curso. Um comunicado do FMI indica que no âmbito da nova missão estão previstas reuniões com o Banco de Moçambique e o setor privado com o objetivo de analisar, dentre outros aspectos, as condições para uma nova parceria financeira ao abrigo da facilidade de crédito alargado. A missão do FMI em Moçambique é liderada pelo economista Pablo Loves Marfe e deverá permanecer no país até 18 de setembro. Recorde-se que Moçambique recuperou significativamente a confiança com o Banco Mundial e o FMI, sendo o último sinal marcado pela liquidação total antecipada da dívida com o Fundo Monetário Internacional, avaliada em cerca de 701 milhões de dólares em março deste ano. E a propósito da chegada da nova missão do FMI Moçambique, analistas da Rádio Moçambique consideram um sinal positivo nas novas relações. Leopoldo Gabito.
10: O comentarista da Rádio Moçambique, Dércio Alfazema, diz que os financiamentos para os projetos de investimento em Moçambique não devem depender de muitos condicionalismos. Alfazema falava nesta quarta-feira no programa Debate Político desta estação emissora, que abordou, entre outros temas, a retoma das negociações entre o governo e o Fundo Monetário Internacional para definir um possível novo programa de financiamento a Moçambique.
11: E agora parece que o FMI tem insistentemente entendido que é preciso de retomar as linhas de financiamento com Moçambique. É um parceiro estratégico porque eles apoiam nas reformas, olham para a estrutura econômica, não se limitam apenas àquele financiamento que eles dão, mas também para fazer reformas de modo a que a gestão financeira seja cada vez mais transparente e mais convincente. Mas nós sabemos que eles também não têm sido assim tão assertivos. Por isso que estes condicionalismos devem ser equilibrados, olhando para a realidade, os compromissos políticos que o país tem e a necessidade de responder à demanda.
10: O comentarista Egídio Vaz diz que o país está com problema de liquidez, déficit orçamental e falta de fontes adicionais para a captação de renda para financiar o desenvolvimento de Moçambique. Egídio Vaz referiu que o Fundo Monetário Internacional leva para as negociações com o Executivo, entre outros assuntos, a redução da massa salarial dos funcionários do Estado e a resolução da crise cambial.
12: Três, associado a isto está a questão já do controle geral macroeconômico. Ora, o que nós temos aqui? Se por um lado nós estamos a dizer que, com a FMI está a dizer que temos que reduzir a massa salarial, por outro lado, o governo anunciou antes de ontem que vai retomar os atos administrativos interrompidos de 2022. Neste momento, o número, a massa salarial, está mais ou menos a 1,7 bilhões de dólares, o que representa ainda acima. Mas o FMI, um dos problemas do FMI sempre era tem que se reduzir a massa salarial, que passaria necessariamente por dois caminhos. Primeiro, reduzir o número dos trabalhadores da função pública, o que últimos números dizem, no primeiro semestre, reduzir pelo menos 4%, ok? Mais reduzir e congelar o aumento salarial na função pública. Então, são problemas.
10: Comentarista da Rádio Moçambique, Egídio Vaz, falando esta quarta-feira no programa Debate Político desta estação emissora.
0: A Confederação das Associações Econômicas de Moçambique quer capitalizar a experiência dos Estados Unidos da América na gestão de negócios de petróleo e gás. De que modo, Paulino Inúcio?
13: Para a materialização desta pretensão, está em Maputo uma delegação de empresários e membros da Câmara de Comércio Texas-África. A diretora executiva da CTA, Teresa Moenda, explicou que o encontro entre empresários moçambicanos e do Estado do Texas visa discutir linhas de parceria e preparação de um fórum de negócios a se realizar em outubro próximo.
14: Com a Texas Câmara de Comércio, assinamos um memorando de entendimento para partilharmos experiências de como é que nós podemos conseguir fazer com que as nossas pequenas e médias empresas possam olhar para este negócio também como uma grande oportunidade para o desenvolvimento econômico do nosso país.
13: O presidente da Câmara de Comércio Texas-África, Joshua Mumba, disse que a cooperação entre o empresariado americano e moçambicano, iniciada no setor de petróleo e gás, poderá se alargar para outras áreas como a agricultura.
15: Estamos aqui hoje a convite do presidente e tudo começou com o petróleo e gás, mas não vai terminar com esta área, porque pela forma como este setor está a desenvolver neste país, nem todos vão ser empregados nas empresas de petróleo e gás. Devemos cooperar nos setores da agricultura, mineração, construção e tecnologia.
13: Presidente da Câmara de Comércio Texas-África e a cooperação com a Confederação das Associações Económicas de Moçambique.
0: Comissão Política da Frelimo esteve reunida hoje em Maputo em mais uma sessão para avaliar a situação económica, política e social do país. Conheça a seguir as principais decisões saídas desta reunião com o jornalista Vitor Rufino.
16: A Comissão Política da Frelimo encoraja o governo a acelerar as reformas tendentes à melhoria do ambiente de negócio para o desenvolvimento do país. O porta-voz do partido, Pedro Guilich, diz que é interesse da Frelimo ver o setor privado assumir um papel mais ativo na geração de emprego e riqueza para os moçambicanos.
17: A Comissão Política encoraja o governo a prosseguir com reformas destinadas à melhoria do ambiente de negócios, à atração de investimento, ao fortalecimento da produção nacional e a criação de condições para que o setor privado assuma um papel cada vez mais ativo na geração de riqueza, emprego e oportunidades para todos os moçambicanos.
16: O porta-voz da Frelimo falava esta quarta-feira no final de mais uma sessão da Comissão Política do Partido. Em relação às acusações do Ministério Público contra o candidato Venâncio Mondlane, Pedro Guilich referiu que o político tem uma oportunidade soberana para se defender perante o tribunal.
17: É uma ocasião soberana para poder defender-se em sede própria. E é importante que desenvolvamos uma cultura de realização de política sem promoção de arruaça, sem promoção de desordem, mas aquilo que nos compete dizer é que cabe às instituições da administração de justiça fazerem o seu trabalho e cabe ao cidadão, em referência, a defender-se em sede própria.
16: A Comissão Política da Frelimo designou nesta sessão João Muxini Mudema para desempenhar a função de primeiro secretário interino da Frelimo a nível da cidade de Maputo.
0: Está na companhia do último jornal, saímos com notas sobre saúde. O Ministério da Saúde reafirma tolerância zero ao mau atendimento, cobranças ilícitas de envio de medicamentos e corrupção nas unidades sanitárias do país. É um aviso lançado pelo Ministro da Saúde, o CNIS. Os pormenores, por Santos Nunes.
18: A posição foi assumida pelo titular da pasta, o CNIS, que realça que os cidadãos que procuram os cuidados de saúde devem ser atendidos com respeito e dignidade. Falando esta quarta-feira, na cidade da Beira, na abertura do 51º Conselho Coordenador do Ministério da Saúde, IC defende que os fármacos e outros recursos devem chegar a quem deles necessita.
19: Temos que ser muito firmes. Mau atendimento, mau estrago, roubo de medicamento, falta disto, falta daquilo. Colegas, ficam satisfeitos com isso? Querem ser conhecidos como o grupo de mau atendimento, o grupo das cobranças ilícitas, o grupo de roubo de medicamento, o grupo que não faz nada pela saúde moçambicanense. É assim que a gente quer. Por isso, colegas, vamos ser muito implacáveis nesta componente. não haverá piedade, tolerância zero.
18: O governante acrescenta que a melhoria da qualidade dos serviços de saúde passa também pelo reforço da fiscalização e responsabilização dos infratores e pelo compromisso dos profissionais com a ética e o interesse público.
19: Chega no hospital maternidade com dor de parto, você está a gingar, você está a brincar. Mulheres que já experimentaram dor de parto, é brincadeira. Digam. Você diz, não, isso não é nada. Isso, quando você estava lá para fazer o seu bebê, não estava, agora fica me incomodar. Essa gente não pode permanecer nas fileiras da saúde.
18: Os parceiros da saúde, na voz de Orla Kelly, garantem um apoio contínuo ao setor com vista a responder aos novos desafios.
20: Em nome dos parceiros, gostaria de destacar 4 prioridades. Primeiro, um plano com um orçamento, um mecanismo de coordenação e um sistema de monitoria. Os parceiros apoiam este princípio, fortalecer a saúde comunitária e apoiar os profissionais de saúde. Melhorar a disponibilidade de medicamentos e produtos de saúde.
18: Com a duração de 3 dias, o 51º Conselho Coordenador do Ministério da Saúde decorre sob o lema por um Serviço Nacional de Saúde de Qualidade, Humanizado e para Todos. Da cidade da Beira, Santos Nunes.
0: Mais de 900 pessoas padecendo de diversas enfermidades deram entrada nos serviços de urgência de pediatria e banco de socorros do Hospital Central de Nampula nos últimos 2 dias. Otávio Fonseca.
21: Deste universo, mais de 500 foram crianças que, após a assistência, ficaram internadas devido à malária, acidentes de viação e outras por mordedura canina. O porta-voz do Hospital Central de Nampula, António Carlos, explicou que, dos acidentados, o destaque vai para o acidente de viação ocorrido na Rua da Unidade, em Carropeia, onde foram vítimas 12 pessoas.
22: Recebemos, sim, estes pacientes vítimas deste acidente de viação. Foram 12 pacientes que deram entradas vítimas deste acidente de viação do tipo atropelamento, carro peão na zona de Carropeia, 11 pacientes do sexo masculino e um paciente do sexo feminino. Destes pacientes foram internados 2 pacientes no serviço de neurocirurgia com traumatismo crânioencefálico leve, potencialmente grave, e um dos pacientes acabou abandonando o hospital, então não sabemos o seu estado, e 9 pacientes ficaram em observação, mas depois acabaram tendo alta. Destes 2 pacientes que estão internados no serviço de neurocirurgia, ainda continuam graves, passamos a ver esta manhã, ainda continuam graves, e até então não há registro de óbitos.
21: Porta-voz do Hospital Central de Nampula, António Carlos, e a ocorrência hospitalar naquela maior unidade sanitária da região norte do país, Otávio Fonseca, Nampula.
0: Dos estúdios centrais em Maputo, a Rádio Moçambique transmite o último jornal. O Conselho Municipal de Marraquém, na província de Maputo, suspende 5 funcionários da edilidade por suspeitas de envolvimento em casos de corrupção, extorsão e roubos. Toda a informação por Domingos Macalani.
23: Dos 5 funcionários suspensos das suas atividades, 4 eram agentes da Polícia Municipal, selecionados há cerca de 9 meses, num concurso que envolveu pouco mais de 7 mil candidatos. O presidente do Conselho Municipal de Marraquém, chefe cidade, explica que os implicados foram encontrados em flagrante delito.
24: Estas 4 pessoas que foram expulsas, 2 foram encontradas a extorquir a população para perceberem que não estamos aqui para brincar nem para mimar a ninguém, estamos aqui para trabalhar. Volto a reafirmar, se vocês tiverem fé em Deus, se vocês tiverem temor a Deus, vocês não vão cometer esses erros. Se vocês perceberem, como eu disse na outra parada, que essa coisa de andar a levar dinheiro do povo, extorquir a dor dos outros, não vai trazer felicidade na vossa casa, vai trazer desgraça, vocês não vão fazer isso.
23: A chefe cidade falava durante uma parada que orientou no comando da Polícia Municipal. Na ocasião, o edil advertiu que vai continuar implacável contra atos de corrupção, extorsão e roubos envolvendo funcionários e agentes da Polícia Municipal.
24: Não tem volta. A suspensão vai para a expulsão. Não importa se o valor é grande que cobraram, se o valor é pequeno. O que é que eles perderam? Perderam a oportunidade da vida deles, perderam aquilo que era o sonho da família deles, que era ter um filho com emprego, e tiraram a oportunidade a muitos jovens honestos que não iriam fazer aquilo que eles fizeram. Quero voltar a reafirmar que aqui neste município, enquanto estiver eu e a minha equipa que está ali, nós não vamos vacilar. Os munícipes estão à espera que vocês cumpram com dedicação. Tudo que for indisciplina, roubo, extorsão, nós vamos atuar.
23: Presidente do Conselho Municipal de Marraquene, na província de Maputo, chefe cidade, e a suspensão de 5 funcionários de edilidade por suspeitas de envolvimento em casos de corrupção, extorsão e roubos. Damatola, Domingos Macalani.
0: Um breve olhar à atualidade internacional. O avião no qual o presidente da Ucrânia, Volodymyr Zelensky, seguia em direção à Noruega, quase foi atingido por um drone após descolar da Moldova. A informação foi avançada hoje pelo primeiro-ministro norueguês, que sublinhou que a situação na Ucrânia é dramática. Segundo o chefe do governo da Noruega, Zelensky chegou a Oslo na noite de terça-feira. O Irã diz que atacou esta quarta-feira 10 navios petroleiros no Estreito de Hormuz em retaliação aos ataques norte-americanos que resultaram no afogamento de 5 petroleiros iranianos. Até o momento, há confirmação da morte de um marinheiro. De acordo com a Reuters, os ataques fizeram o preço do petróleo disparar no mercado internacional. Mesmo no fim do último jornal, voltamos à atualidade nacional. Uma equipa de técnicos começa esta quinta-feira a intervir para a recuperação de bombas manuais de captação de água no município da cidade de Tete. Adriano Bikiwane.
1: Numa primeira fase serão intervencionadas duas fontes que se encontram inoperacionais há alguns meses na unidade Xigamanda. Esta situação priva o abastecimento do precioso líquido uma parte dos cerca de 3 mil habitantes. O presidente do Conselho Municipal da cidade de Tete reconheceu que a recuperação das duas bombas não vai resolver definitivamente o problema de água naquela unidade residencial. César de Carvalho falava esta quarta-feira num comício que orientou na unidade de Gamanda, encontro que marcou o início de uma visita de trabalho que termina no próximo sábado.
2: Temos furos de água que foram construídos aqui no bairro. Também não estou a dizer que seja uma cobertura a 100%, mas daqui a mais algum tempo acredito que, não, que nós vamos atingir esta percentagem de cobertura de furos de água nesta unidade de Xigamanda a 100%. Nos faltam poucos furos só, estou a falar de 2 furos, que nós achamos de que teremos essa possibilidade de construir mais 2 furos e deixar a disponibilidade desta população do nosso bairro.
1: Presidente do Conselho Municipal da cidade de Tete, falando dos esforços que estão a ser feitos para resolver o déficit de fonte de água no bairro Dego. César de Carvalho deu a conhecer que, desde o ano passado até o momento, nas diversas unidades daquele bairro foram construídas 10 fontes, além de um sistema na sede do bairro Dego. Da cidade de Tete, Adriano Bikiwane.
0: O tempo. As cidades de Tete, Nampula e Pemba podem chegar amanhã aos 30 graus centígrados de temperatura máxima, seguidas de Maputo com 29 graus, Xaxá e Beira 28, Inhambane e Quelimane 27, Vilanculo 26, Chimoio 25 e Lixinga 21 graus centígrados de temperatura máxima. É o fim do último jornal desta quarta-feira. Ficam as despedidas de Michel Horácio na sonorização e Mohamed Jani na edição e apresentação. Boa noite.
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